0: 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E a hora certa.
1: 9:22.
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6: Diário FM, e a hora certa, 9h57.

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0: 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E a hora certa. 10h23. 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
1: Aí, Fernando.
2: Fala, compadre.
1: Se liga com a parada da vizinha VM, meu filho.

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E a hora certa. 10:51.

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0: 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E a hora certa.
1: 11 horas.

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0: 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E a hora certa.
1: 11:45.

0: 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E a hora certa. 12:26. 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

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E a hora certa. 12:32.

0: 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E a hora certa, 12:56. 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

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E a hora certa.

0: 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E a hora certa. 1:29. 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

0: 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E a hora certa. 1:42.
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3: Salve, galera ligada no programa Na Pegada. Aqui é Clébio Simplício do bairro Buritizal. E hoje, no Mande a Sua, eu quero escutar esse som novo do Elton John. Essa versão nova, aliás, né? Do Elton John com a Dua Lipa. Simbora no programa Na Pegada.

0: 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E a hora certa, 1h55. 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
3: 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E a hora certa, 1:58.

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E a hora certa, 2h22.

0: 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E a hora certa. 2h29.
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1: Salve, salve, Elson Summer. Coloca essa música aí pra gente ouvir. Zero Saudade. Os Barões da Pisadinha com Maraísa e Maiara. Adriano Augusto aqui do centro, ligado.

0: 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E a hora certa.
1: 2h58.
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E a hora certa. 3:20.

0: 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E a hora certa, 3:26. 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

Papo Livre. 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

0: 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E a hora certa. 3:56. 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

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E a hora certa, 4:15.

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0: 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E a hora certa, 4:31.
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2: 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E a hora certa, 5:35.

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E a hora certa, 6:22.

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E a hora certa, 6h49. 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

0: Olá, olá, muito bom dia a todos nessa manhã de segunda-feira chuvosa, semana começando aí fria, né? Bom dia, Bruno.
1: Bom dia, Zil.
0: Bom dia, Kleber.
2: Opa, bom dia, Zil, Lana Mello.
0: Bom dia, Ferrari. Alô, Ferrari.
2: Corre, Ferrari. Bate escanteio e corre pra cabecear.
0: Bom dia, Ferrari.
3: Bom dia,
0: Alisson.
4: Bom dia, Zulana. Bom dia, pessoal aí.
0: E bom dia a todos vocês aí que estão em casa, já tomando aquele cafezinho. Já estamos aqui, viu, gente, para te fazer companhia aqui no ar pela TV Diário, pela Diário FM 90,9 e também pela TV Marco Zero, canal 15.1. Programa Luiz Melo Entrevista já está no ar.
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0: musiquinha mais cantarolada de todos os tempos.
1: Serve só pro rei.
0: Só pra ele.
2: É.
0: Será?
2: Será?
1: Há controvérsias, há controvérsias.
0: Não, acho que já tocou mais essa musiquinha do que o rei.
2: É verdade. Todo dia, né?
0: É, todo dia.
2: Todo dia, mais de tantos e tantos anos. É. Sabe que o Melo é novo, né? Ele tem só 50 e um pouco mais.
0: Poucos. É.

0: muito frio hoje, viu, Zilu?
1: Muito.
2: Bom, muito também não.
1: É, tá bem exagero.
2: Mas assim, um pouquinho.
1: A gente desengaveta as camisas de...
2: Pra quem tá com febre, o frio é maior, né, velho? Pra quem tá com febre, o frio é maior um pouquinho.
3: Mas também não, com febre.
1: É.
2: Essa gripe, olha, cuidado, viu, gente, essa gripe.
1: Mas já dá pra tomar aquele cafezinho.
2: Ah, com certeza.
3: E dá pras meninas colocarem uma gola rolê, como a Juliana Mello. Fica elegante, né?
1: Desengaveta aí a sua gola rolê.
2: A gola rolê, gente.
3: Gola rolê. Esse
1: negócio de gola rolê. Muito antigo, né? Desengaveta, seu cachecol.
3: É, cachecol.
1: Aqui, no norte... É, quando dá 25 graus, o povo já tá colocando uma camisa mais
3: casaquinho,
1: comprida,
3: né?
1: Um casaquinho, né?
3: É, verdade.
1: É o inverno do nortista. É isso aí.
2: Não, é verdade.
1: Mas tá demorando.
3: Mas
1: pra
3: Brasília
1: ir
3: também tem isso, né, Zilana? A gente trabalhou em Brasília, eu e Zilana. É, chega uma época. Essa época agora já é
1: essa
3: frio,
1: já,
3: né?
1: Já, mas é frio.
3: É. Já
1: é frio e seco, né? Pior
3: já põe
1: ainda.
3: Um suéter, igual aí, o Bruno Ítalo gosta de um suéter.
1: A garotada começa a gripar, os hospitais cheios. Brasília é isso. Brasília é essa secura. Depois vem aquela secura terrível e muito quente em Brasília.
2: A nossa vantagem é que nós somos banhados pelo Amazonas, então nosso clima, ele é úmido, né?
3: É úmido, é.
2: E não é aquele clima seco igual Brasília. Brasília realmente é bem...
1: É pesado,
2: bem
1: seco, é um clima pesado.
2: Quem não tá acostumado,
1: né?
2: Quem não tá acostumado,
1: quem não tá acostumado
2: sofre.
1: Mesmo sofre demais.
2: É.
1: As crianças sofrem.
2: Laurinha tá acostumada já.
1: Laurinha tá gripada.
2: Ela deu
1: esse bom dia pra vovó.
2: Bom dia.
1: Meio entupida,
2: tá.
1: Bom dia,
2: vovó. Não tem aleluia hoje.
1: Tem aleluia hoje.
2: É, porque...
1: Bom dia, Laurinha.
3: Bom dia. Tem
1: bom
3: a criançada
1: dia.
3: Nova aí, a nossa querida.
4: Bom dia.

0: Bom dia!
1: Bom dia! Bom dia!
2: Bem, momento fofurômetro aí, tem uma contribuição da Maria Clara, de 4 aninhos.
1: Opa,
2: vou
1: legal.
2: Já mandar aí, peraí.
1: A cidade acorde mais um dia. Mas o galo já cantou? Já?
2: Se liga. Agora.
1: Galinhada já tá no quintal, cacarejando. Ó, estão reclamando que saiu do ar. Saiu do ar no aplicativo?
3: Já, tá entrando lá, já.
1: Estamos entrando no ar pelas redes sociais, gente. Já estamos no ar aqui pela TV. TV Diário, já? TV Marco Zero, no YouTube também. TV
3: Facebook, TV, no Instagram.
1: TV Diário, Facebook, entrando agora, né?
3: Isso. Final de semana muito calmo, né? Infelizmente teve um episódio muito triste. Em que eu fiquei muito triste, parece até que eu tinha perdido uma pessoa próxima.
1: Morreu aquele fisiculturista.
3: Morreu um fisiculturista,
1: né?
3: De 22 anos, o Gabriel Gunley. Eu acompanhei ele desde o início, ele nem era.
1: O que falaram, ele aplicou ele, insulina.
3: Exatamente,
1: né?
3: Ele estava fazendo
1: dormindo.
3: Uso de insulina.
1: Ele não podia dormir.
3: E ele não pode, tem que estar atento, tem que. Se errar a dose, pode ser fatal. Né? Porque se você errar a dose, ela vai atacar muito forte. E você tem que estar atento, tem que comer ali alguma coisa. Se não tiver com carboidrato. Que, por exemplo, o arroz, né? Que ele, o arroz se transforma em açúcar, por exemplo, né? Então, se você não estiver bem alimentado, é fatal. E aí ele estava sozinho no apartamento dele. Então, quando deu a crise, ele não...
1: E ele tinha uma campanha aí de todo... Como é? Tudo natural, né? Dele. No, pelo menos é o que falam, né? Que ele...
3: É, ele era natural.
1: Ele
3: sempre foi natural. E aí tem uns 7 meses que ele começou a hormonizar, começou a tomar... Os esteroides, anabolizantes e tudo mais. E ele cresceu muito, ele ficou muito
1: 22
3: forte.
1: 22 anos, muito 22 jovem.
3: 22 anos, muito jovem. Ele ia competir agora em julho. E ele estava se preparando já, né? E ele já tinha passado mal um mês atrás. Já tinha, por causa da insulina, né? Mas mesmo assim, ele... É complicado, né? A pessoa sempre quer buscar aquele padrão estético.
2: Eu não sabia dessa informação.
3: E ele acabou falecendo. Ele
2: não pode dormir, né?
1: Não, depois que aplica a insulina, você tem que ficar atento, acordado.
3: Tem que ficar atento.
1: Dormiu e não voltou mais.
3: E sempre é bom ter alguém junto. Nunca é bom estar sozinho. E ele estava sozinho. E ele foi achado na cozinha, no chão, né? Então provavelmente ele devia estar procurando alguma coisa para comer. E aí não conseguiu, não deu tempo. E aí foi fatal.
1: Lamentável. A gente podia escutar algum especialista essa semana sobre
3: pois
1: isso.
3: É,
1: né?
3: A gente pode escutar. Mas aí a polícia deu como o laudo foi morte súbita, né?

0: Mas a polícia ainda não descartou o caso, não vai continuar as investigações para descobrir se foi isso mesmo ou se foi algo criminal, né? Mas provavelmente foi isso mesmo. Muito triste.
1: Lamentável. Muitos fãs, né? Muita gente.
0: Muita
1: aí
0: gente,
1: solidarizando,
0: viu?
1: Nas redes sociais, postando imagens dele. Como é que é o nome dele?
0: Gabriel Gunley. Principalmente os jovens, hein?
1: Muito jovem, 22
0: jovens. Anos. Ele tinha. Era muito triste mesmo. Parece até que foi alguém próximo.
1: É, lamentável.
0: Lamentável. Gente. Por isso que tem que ter cuidado, né? Muito cuidado.
1: Procure
0: você que é jovem.
1: Sempre um especialista, né? Nunca vá tomar nada ou se injetar nada aí sem.
0: Sem orientação médica, né? O correto mesmo é não tomar.
1: Não tomar.
0: Se possível, né? O correto é não tomar. Se você não for um profissional da área, não faça isso. O mesmo padrão que você pode atingir com o esteroide anabolizante, se você, com muito esforço e disciplina, você consegue.
1: Com a alimentação, adequada,
0: de forma natural, né?
1: Exercício físico,
0: isso.
1: Né?
0: Não põe a sua vida em risco,
1: exatamente.
0: Né? Por um padrão estético.
1: Vamos procurar, Kleber, essa semana, amanhã, um especialista para falar sobre isso. Está muito recente
2: com
1: esse
2: certeza.
1: Assunto.
2: Uhum.
1: E é importante a gente aí falar para os jovens, né, de hoje, que buscam aí um corpo perfeito, né? É. Através também da academia e uso aí de anabolizantes.
0: É uma guerra sem fim, porque você tem um objetivo e quando você alcança esse objetivo daquele padrão,
1: você sempre quer mais.
0: Você sempre quer mais. E aí é uma guerra também com as drogas, né? Que é os esteroides e anabolizantes. Então é muito perigoso.
1: É, gente. Mas cadê as crianças? As crianças estão aí pra dar bom dia pra gente?
0: Quase
1: já
0: estão
1: indo pra escola, ó. 7h17 da matina.
2: Tem
1: a primeira campa já
2: tocou. A Maria Clara. Cadê a Maria Clara? Solta a Maria Clara aí.

0: Bonjour.
1: Bom dia.
2: Bom dia. É a voz da Laurinha, né? Da mãe dela. Bom dia.
3: É diferente essa versão. A versão que eu cantava quando criança não era assim.
2: É,
3: era
2: dizer. É.
3: Era mais um dia. Não, era outra música, na verdade. É, Fernando de pau. Olho de vidro e nariz de pica-pau.
4: Já foi bom disso.
2: Já?
4: Já. Eu gostava disso.
2: As tuas músicas de Niná eram outras. Era boi, boi, boi. Boi da cara. Hoje não pode mais cantar isso para as crianças. Boi da cara. Pega essa menina que tem medo de careta.
4: Como é que era o outro? De bater no cachorro?
2: Ah,
4: também
2: tirei o pau do gato. Não pode mais cantar isso.
4: Não, já mudou, pode. Já mudou.
2: É politicamente incorreto fazer isso com as crianças.
3: Olha a Luísa Mel.
2: Não pode mais.
4: Mas eu gostava de trollar a Bruna, minha caçula, contando histórias.
2: Era as músicas do Kleber.
4: Eu começava a contar uma história, tipo da Chapeuzinho Vermelho, no meio já inventava Rapunzel. Ela disse, não, tu não sabe contar. Sim, agora minha netinha do coração. Olha a minha netinha do coração.
2: Cadê?
4: Maria Clara, fã da Diário também. Solta aí a Maria Clara.
5: A Maria Clara tem 4 anos. A Diário te vê, a Diário te escuta.
2: A Diário te escuta. Um beijo, Maria Clara. Vamos lá,
4: ela
2: mais.
4: Pode ver esse microfone dando sopa no carro que ela...
3: A Diário te vê. Muito fofo, as crianças,
6: tudo,
3: né?
6: Tudo bem? Meu nome é Tamarinho e eu gosto daquela parte quando você fala, olha o pastel e... Eu sou filho do Guto Pavu, lá de Neto da Amazônia.
2: Rapaz, filho do Guto, olha. Pavu?
3: Neto da Mazé.
2: Neto da Mazé.
3: Fome, esse aí não passa nunca.
2: Você deve ser muito mimado, hein, pela
3: não,
2: Mazé,
3: que não.
2: Filho de vovó.
3: Deve comer pouco aquela maniçoba da Mazé.
2: Cadê? Tem mais?
7: Oi, Luzmel, aqui é o Caio.
2: Fala, Caio.
7: Adoro teus programas. Acordei cedo hoje, só para escutar teu programa.
2: Obrigada.
7: Eu sou estudante do Maestro Miguel. Estou ligadinho no seu programa. Continue tudo.
2: Não responda nada.
7: Um abraço do Caio.
2: Um abraço, Ferrel. Caio do Ferrel.
3: Pego, legal do Ferrel.
2: É, marca registrada. Caio do Ferrel.
4: Olha, nosso ouvinte aqui, a Rita de Cássia, lá no Marabaixa, diz que a Zilana está no momento Ana Maria Braga. Eu acho que é por causa da tua xícara de café.
2: Ah, é, gente.
4: E não é cenográfico.
2: O Bruno
4: tá?
2: fica falando que isso aqui é um.

0: Balde, não é porque eu gosto de café.
1: É uma caixa d'água.
2: Não é um café cenográfico. Não, de verdade, é mesmo. O cheiro aqui tá maltratando a
1: gente. Não, isso, e são duas xícaras dessa, tá? Durante
0: duas
1: o programa.
0: Duas xícaras durante, né? o programa, tá?
1: Tem gente? Durante o programa, fora as outras que ela tá olhando.
2: Tem chocólatra e como é que chama quem gosta de café?
0: Agora
2: pegou, né?
1: Tu gosta de café?
2: É.
1: Doido. Eu não gosto, nunca gostei.
0: O Bruno, ele gosta de Nescau.
1: Nescau. É muito Depois bom. Eu passei por Nescau.
0: Sabe aquele Nescauzinho, Todinho, caixinha? Ele foi criado assim.
2: É muito Nutella. Era só no
1: Nescau.
2: Nutella.
1: Aí depois eu passei pro Nescau mais forte, que é o 2.0.
2: Energia que dá gosto.
1: Energia que dá gosto. Olha aí, coisa é essa.
0: Cadê a criançada?
3: Olá, Luiz Melo. Dá um abraço pra mim, teu amigo Gael.
0: Oi, Gael.
2: Tá fazendo serviço
0: militar. Um abraço,
3: Gael.
0: Agora. Tá na escola.
3: Tá na hora de amarrar o bode.
1: Botar as barbas de molho. E não embarcar em canoa furada, viu?
0: Cadê? Tem mais? Quero ver mais.
3: Oi, tio Luiz Melo. Aqui é Mar... E Helena.
0: Oi, Maria Helena.
3: Eu tô te ouvindo. Eu já tô indo pra escola. Já tô no primeiro ano já.
0: Olha. Estuda, hein? Primeiro ano já tem prova.
4: Oi, Luiz Melo, querido.
0: Oi,
4: já tô com 6
0: querida.
4: Anos. Quem já fala é dela, menino. Já sei cantar inglês, mamãe.
0: Canta aí.
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0: Ela é roqueira, né?
1: É.
0: Ela é roqueira.
2: E combinou com a voz dela, o timbre de voz dela, né?
0: Legal, Helena. Mas tá na hora de gravar outra pra gente.
1: Já
0: tá? Já tá com 10 aninhos, com certeza. Eu tinha 6, né?
1: Tinha 6. Deve estar com 15. Não, também não é tão antigo assim.
0: Não, também não é tão antigo. Uns 2 anos, né? 2 anos. Um ano e meio, por aí. Um beijo, Helena, pra você, viu? A nossa ouvinte mirinha aqui do programa. Um beijo aos papais. Cadê a Giovana? Adoro a Giovana.
2: Giovana dispara.
0: Ah, com certeza. Ela é muito fofa.
2: Dispara o fofurômetro aí.
3: Oi, Luchmelo e Silana.
4: Bom dia, meu tio Lana. Lembra de mim que o meu nome é Giovana. E eu tenho uma música pra cantar da Giovana Peperido. Oi, Melo, muita vida, não me importa nada.
0: Ela é fofa demais, né, gente?
2: Podia vir aqui, né?
0: Poxa. É, a verdade. Ela esteve...
2: Na Expofeira?
0: Não, ela encontrou com o Luiz Melo, eu acho que no supermercado, alguma coisa assim. Eu acho que foi ela. Um beijo, Giovana. Mas... Contudo, porém, todavia, entretanto, e antes que o café esfrie, viu? 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
0: E para começo de conversa, é hora de fazer a roda girar. Girando, fazendo a roda girar no resumão da semana.
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7: A maior feira de produtos na Ásia.
8: Tem mais de 18 mil pessoas liberadas.
9: Nesse período de chuva, a gente entrou de forma paliativa.
10: Pessoas idosas que foram só para ver.
11: Todos nós temos participação aqui.
12: Segunda 18. Secretária Patrícia Ferraz destaca a participação internacional de empresas amapaenses na Cial Xangai 2026, a maior feira de inovação em alimentos e bebidas da Ásia.
7: E esse momento é o momento que o Amapá também está aproveitando, porque nós estamos do

Começou dia 18 e vai até o dia 20. A maior feira de produtos na Ásia, né? Não só de produtos, mas de inovação, tecnologia, sustentabilidade, que é a Cial China. E o Amapá se faz presente. São 75 países.

0: 8 mil pessoas liberadas, que agora a próxima fase é procurar as empresas que estão credenciadas, Fênix e Vexi. Uma está oferecendo imóvel no formato de casa e o outro de apartamentos, né? E escolher o seu imóvel, procurar um agente bancário para que seja feita a análise do seu crédito. Passando por essa fase, a Caixa encaminha para a gente, para que a gente libere o subsídio para a pessoa.
1: Quarta 20, Leonardo Craveiro. Prefeitura de Macapá realiza serviços de recapeamento em via no bairro Infraero 2.
2: A gente entrou ali na casa dos cortes, mas a gente fez um planejamento antes. O que a gente fez agora? Nesse período de chuva, a gente entrou de forma paliativa. Mas a gente fez um paliativo top, tá? Pra pelo menos durar aí, mas assim, não esquecendo que a gente vai ter que fazer o serviço de drenagem lá, certo. Entendeu? Tudo normal.
1: Quinta 21, Clécio Luiz. Avião Bandeirantes cruza a Avenida FAB em operação inédita. A aeronave histórica será uma das atrações do novo Parque Residência, espaço que une preservação do patrimônio, memória e fortalecimento do turismo na capital.
3: Só o translado desse avião, que era da década de 70, foi emocionante. O Carlão chorou várias vezes durante a vinda. Pessoas idosas que foram só para ver, para fotografar, depoimentos importantes.
1: Sexta 22, senador Davi Alcolumbre. Retomada das atividades minerais em Pedra Branca do Amapari representa a geração de mais de 1000 empregos nos dois municípios.
4: Hoje, o que nós estamos fazendo aqui é o esforço coletivo do Randolph. Todos nós temos participação aqui. Dos vereadores que cobravam a retomada desse projeto, porque viviam na pele a dificuldade de um município que muitas das vezes não tinha condições de pagar o salário dos servidores.
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0: hoje, uma segunda-feira no mundo, 25 de maio de 2026. É o 145º dia do ano no calendário gregoriano e faltam apenas 220 dias para acabar o ano. Quantos dias para as eleições? Peguei. Quantos dias para a Copa?
1: 17.
0: Boa, quantos dias para as eleições?
1: Conta aí.
0: O primeiro turno das eleições. pai. É assim que a gente pega.
1: No pulo do gato.
0: Atrasado.
1: Pulo do gato.
0: Pulo do gato.
1: 17 dias para a Copa do Mundo, hein?
0: 17 dias, Copa começa dia 11 de junho, isso, não é isso?
1: Isso, e dia 19 de julho se encerra, se Deus quiser, com o Brasil na final. Sendo campeões, em cima da França ainda.
0: Vamos trazer sexo. Só vive vendo, como é? Cartomante, tarô.
1: Não, porque o Brasil tá numa chave e a França tá em outra, então eles só podem se encontrar na final. Né? O Brasil se encontrar a Argentina na semifinal e... com a França só pode se encontrar na final. Não pode, não tem chance de se encontrarem antes. Por causa das chaves dos grupos. E a França é a grande favorita, né?
0: Tá tudo caminhando pra isso, né?
1: A França é a grande favorita pra ser campeã, né? O Brasil, se encaixar o time bacana aí, o Brasil geralmente quando chega desacreditado assim, surpreende. Vamos ver. Em 2002 foi assim, né?
2: Ó, mas respondendo sua pergunta, Zil, faltam 132 dias para o primeiro turno das eleições gerais de 2026, onde estarão em jogo o cargo de presidente e vice-presidente da República, governadores e vice-governadores, dois senadores por estado, deputados federais e deputados estaduais.
0: Muito bem. E Bruno Ítalo, bom dia, o que se comemora hoje, Bruno?
1: Bom dia, Zil, bom dia a todos os nossos ouvintes. Exatamente, olha, 25 de maio, segundou, e se não segundou, segunda-feira logo, hein? Hoje essa semana, na verdade, é de solidariedade com os povos dos territórios não autônomos, né? Ciente da necessidade premente de novos estados independentes e daqueles que estão prestes a receber assistência das Nações Unidas e do seu sistema de organizações nos campos econômicos, sociais e outros, e reiterando sua convicção de que é necessário erradicar o colonialismo, a discriminação racial

0: social e as violações dos direitos humanos básicos, a Assembleia Geral das Nações Unidas, na sua resolução de 8 de dezembro de 2005, pediu para observar anualmente, a partir de 25 de maio, a Semana de Solidariedade com os Povos dos Territórios Não Autônomos, hein? Dia Mundial da África, olha, uma data interessante, anteriormente aí conhecido como Dia da Libertação Africana, é comemorado neste dia e celebra o aniversário da fundação da Organização da Unidade Africana desde 2002, substituída pela União Africana. É fundada aí no ano de 1963, né? Esse organismo nasceu no bojo da luta de países africanos pela independência. Naquele dia, 25 de maio de 63, representantes de 30 nações africanas foram recebidos aí em Addis Abeba por sua majestade imperial, Haile, imperador aí da Etiópia e último governante da dinastia salomônica. Dia do Trabalhador Rural. É, aqui nós temos muito, né, Cleber?
1: Claro.
0: É uma profissão extremamente necessária para o profissionalismo aí da sociedade. E a data homenageia todas as pessoas que dedicam seu tempo de trabalho nas zonas rurais, nos campos, nas fazendas, etc. É, seja com a pecuária, seja com o agronegócio, né, que é... Seja com a agricultura familiar, né, que está sendo cada vez mais valorizada, né, pelo funcionalismo público. Enfim, é uma data muito importante, né? É o que sustenta aí o país, não, Kleber? Com o agronegócio, né?
2: Ah, sem dúvida, não é? E ainda tem quem coloque em posições assim antagônicas agronegócio e agricultura familiar, quando na verdade tem uma máxima que diz, ó, se você cria dois frangos, abate um para comer e vende o outro, você está fazendo agronegócio.
0: É isso aí. Seja pequena, seja algo grande, né? É o agronegócio. Dia Nacional de Respeito ao Contribuinte. Dia da Costureira. Olha, a única evidência histórica que temos é que a costura surgiu há mais de 30 mil anos e era dominada por homens, o que ao longo dos anos se modificou e hoje em dia as mulheres representam o maior número de profissionais da costura. É, vai dizer, né? As mulheres são craques nisso, né? Quero mandar um beijo e um abraço pra minha avó, Dona Maria, costureira de mão cheia, hein? Dentre outras...
1: Eu não tenho essa habilidade.
0: Não veio de...
1: Não costuro nem bainha de calça. Nada.
0: Minha mãe é uma ótima costureira também. Minha sogra é uma ótima costureira. Enfim.
1: Queria aprender.
0: É, as mulheres aí dominam essa arte da costura, hein?
1: E os homens também.
0: Os homens também. Tem muito. Meu irmão mais novo, rapaz, ele... Como diz o meu tio Sacana, faz aquele tricô. Ele faz muito bem aquilo ali. Aquilo ali é muito bonito de se ver, né? Dia Nacional da Adoção. Dia Internacional das Crianças Desaparecidas. Essa data tem aí o objetivo de alertar...
1: Ah, você pulou o dia do massagista?
0: Não.
1: Pulou o dia do massagista.
0: Ah, pulei. Qual é o preconceito com o Kleber?
1: Qual é o teu problema com o massagista?
0: Desculpa aí que eu vou voltar. Dia Internacional das Crianças Desaparecidas. E essa data tem o objetivo de alertar as crianças sobre todas as questões relacionadas com o desaparecimento de crianças e adolescentes. De acordo com o SOS Crianças Desaparecidas, estima-se que aproximadamente 50 mil jovens desapareçam por ano somente aqui no Brasil, hein? É um número tanto quanto preocupante, né? E dia do massagista, olha...
1: É, eu não sabia que o massagista era massoterapeuta?
0: Não, aqui tá dizendo que é o dia do massagista ou massoterapeuta, que é o termo mais utilizado atualmente, né?
2: Os mais conhecidos são dos clubes de futebol, né? Do esporte, o massagista esportivo, não é? Aquele que faz aquela... Que particularmente, eu sou massoterapeuta, não gosto muito de fazer essa massagem desportiva, que é para fazer antes da atividade física, para deixar o cara ligado, os músculos pré-aquecidos ali. Mas ela é muito desgastante para o profissional. Imagina atender um clube inteiro, né?
0: Verdade.
2: Time inteiro,
0: né? É isso aí.
2: Então, parabéns a todos os profissionais.
1: Parabéns a você.
2: Massagistas
1: também.
2: Ou massoterapeutas.
0: Parabéns a você também. Uma profissão reconhecida aí desde 1961. E o decreto número 3.968 legaliza a atuação do profissional desde que o mesmo tenha a aprovação e o certificado do Serviço Nacional de Fiscalização da Medicina. Dia da Indústria e do Industrial. Dia do Orgulho Nerd. Orgulho Nerd, o Dia do Orgulho Geek também. É uma iniciativa que defende o direito de toda pessoa em ser um nerd ou um geek. E para promover a cultura geek, a data foi escolhida para homenagear o lançamento de um dos filmes de Star Wars, episódio 4, Uma Nova Esperança, de 1997.
1: Nossa, 28, 29 anos.
0: É, isso aí. É uma, como eles chamam, né, uma cena muito antiga, mas que agora se fortaleceu muito, né? Os jovens de hoje são muito ligados a esse mundo. Kleber tem muito em casa isso, né, Kleber? Os seus filhos,
2: com certeza.
0: Né? Breno e o Bruno, né?

0: assumidamente nerds.
1: É, que gostam de games, que gostam de animes, né? É uma cultura que eu não sou, mas que admiro muito quem
0: e
1: é,
0: eles são,
1: né?
0: Daquela muito legal. Negócio do cosplay, né?
1: Isso, do cosplay, né? Eles fazem do Mario e do Luigi.
2: Teve um evento esse fim de semana, acho que...
0: Breno e Bruno...
1: Teve. Eu acho que no Senac, Zulano.
2: Foi?
3: Foi no Sesc, o João me falou.
1: Isso, no Sesc, eu vi na orla mesmo, né? Vila Naola no
0: Breno,
1: no sábado.
0: Gostam de ir para os eventos cosplay, eles vão vestidos de Mario e Luigi.
1: É, quem são gêmeos, né? Então fica legal. É isso.
2: Olha,
1: aí.
2: O nosso amigo Tadeu Pelaz pediu aqui para lembrar que
1: costura. É verdade.
2: Falar em costureiro, não esqueçam do Vadoca e do Kelé.
1: Kelé já está aposentado, né?
2: Já está se aposentando.
1: Vadoca ainda está inativa, né? De vez em quando arruma as roupas do Neizinho.
2: É, Vadoca.
1: Tudo nela,
2: conhecidíssimo.
0: Colocar uma nesga, alfaiate, uma nesga, né? Na calça, né?
1: É, pra ser mais chique é alfaiate, né? Olha, também é Dia da Toalha, Dia Nacional do Desporto Escolar, Dia Internacional do Sapateado.
2: Opa, adorava sapateado.
1: Isso aí é legal,
2: na dança,
1: né?
2: Na dança eu gostava muito de jazz e sapateado. E você, Ferrari? Ferrari também já fez isso aí.
1: Jazz. E balé, Ferrari, não
2: eu
1: gostava?
2: Eu adorava
1: balé, fazia balé.
2: Balé, todo mundo começa pelo balé, né?
1: Eu? Balé é a base.
2: Aí depois você...
1: É, o balé é a base de toda a dança,
2: aí, né?
1: É isso
2: mas
1: aí.
2: Mas eu gostava bastante de jazz, mas sapateado me encantava.
1: É isso aí. Dia Internacional da Tireoide, marca também o início aí da Semana Internacional de Conscientização da Tireoide. E em 2008, a Fundação Internacional de Tireoide estabeleceu e lançou essa data comemorativa com o objetivo de promover a conscientização, hein? É, aniversário do Código Florestal, fundação do Instituto Oswaldo Cruz. Isso mesmo, localizado, é um Instituto de Desenvolvimento e Pesquisa, né, de Ciências Biológicas, localizado no estado do Rio de Janeiro e vinculado aí ao Ministério da Saúde. Também nasce no Rio de Janeiro Joaquim Pedro de Andrade, um dos mais importantes cineastas brasileiros, né? É, entre os seus filmes destacam-se Garrincha, Alegria do Povo, O Padre e a Moça, Macunaíma e Os Inconfidentes, hein? Dentre outros. Também hoje, Zulana, é dia de São Gregório VII.
2: É, ele foi o Papa. Foi o 157º Papa da Igreja Católica, de 22 de abril de 1073 até a sua morte, em 25 de maio de 1085, lá na Itália, em Salerno. É, tendo sido um dos mais influentes e decisivos pontífices a se sentar no trono papal ao longo da história. Kleber Barbosa.
0: Muito bem, olha a mensagem de hoje do Minuto de Sabedoria, diz o seguinte: tenha fortaleza e ânimo para resistir a todos os embates e tempestades do caminho. Não se iluda, mesmo a estrada do bem está cheia de tropeços e dificuldades. Continue, porém, não dê ouvidos às pedras colocadas pela inveja, pelo ciúme e pela intriga. Marche de cabeça erguida, confiantemente, e vencerá todos os obstáculos da caminhada. E, se for ferido, lembre-se de que as cicatrizes serão luzes que marcarão a sua vitória. É o que ensina hoje Carlos Torres, pastorinho.
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5: Pode, não pode. Em família, nem tudo pode. Ou pode?
6: Doutor, a madrasta colocou meu filho no plano de saúde sem minha autorização. Posso processar?
7: Chega aí, irmã. Eu quero te perguntar qual é o prejuízo que o seu filho está tendo em ter um plano de saúde, mesmo que seja vinculado ao plano de saúde da madrasta. Eu quero compreender o que se passa na sua cabeça. Eu quero compreender qual é a necessidade dessa rivalidade, qual é a necessidade desse conflito gerado em razão de algo que só está trazendo benefícios para o seu filho. Experimente pegar essa criança e levar para fazer um check-up com todos os exames pagos numa clínica particular. Vá lá e me conta depois. Para mais dicas de direito, me segue aí no Instagram. Mas antes, curta e compartilhe. Essa informação pode ser útil para outra pessoa. Até a próxima.
5: Obrigado por responder, doutor Anais.
2: E o tempo já passa, passa, passa, como sempre, veloz, veloz, como ninguém. No relógio da Diário, 7h42.
0: Olha, Zil, sol com algumas nuvens, chove rápido durante o dia e à noite a probabilidade de chuva é até bem alta, 69%, chuvas de até 14 milímetros. Ventos hoje na casa de 8 km por hora, de leste para nordeste. A incidência de raios UV, hoje considerada

0: da alta. A umidade relativa do ar varia entre 78% até 96%. O sol nasceu hoje às 6h17 da manhã e vai se pôr às 18h24.
1: E a temperatura?
0: Mínima de 24, a máxima chega só a 28 graus Celsius.

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2: No relógio da Diário. 7h44.
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2: Muito bem, Gabriel. Lugar de repórter é na rua. E é pra lá que vamos. Vamos arruar. Cadê? Cadê nossos craques da informação? Opa! Que bom! Olha que imagem legal! Hein? Rodrigo Silva, Summer e de volta Olívio Fernandes. Bom dia, seja muito bem-vindo, Olívio.
6: Olívio Fernandes.
7: Olívio Fernandes, dá uma hora aí pra nós, cababum.
8: Na capital Macapá, ao vivo, 7h45, Juliana, bonjour!
2: Bonjour! Seja muito bem-vindo, viu, Olívio?
9: Bem-vindo, Olívio.
8: Saudade dói. Bom dia, Juliana, Kleber Barbosa, quero ouvi-los.
10: Bom dia.
8: Bruno Ítalo.
9: Bom dia, Olívio. Vou lhe ter aqui de volta, amigo.
10: Tá fininho,
2: Alisson,
10: né?
2: Ah, tá fininho. Tá bem.
9: Bom dia, Olívio.
8: Ferrari.
9: Bom dia, Olívio. Não é Monjara.
8: Olha só.
9: Tava tomando Monjara,
8: É, perdi os quilinhos, mas
10: não
8: faz
10: queira,
8: parte,
10: né? Não
8: da recuperação
10: como,
8: da
10: mano.
8: Saúde. Hoje, por incrível que pareça, amanheceu chovendo. Eu quero fazer uma pergunta para os nossos amigos da bancada. Se o Rodrigo Silva ou o Melo, eles foram para o Maracanã assistir o Flamengo e Palmeiras. Se foi, aí é brincadeira,
2: não
8: viu?
2: Não deu certo.
9: Não, e o Rodrigo foi, Flamengo perdeu
2: não,
9: de 3. Ele foi para o São Januário e o Vasco perdeu de 3 também. Rodrigo, vem-te embora daí.
8: Ele foi para o Fluminense também e o Fluminense não ganhou.
2: Não, o Rodrigo, né? Então
8: é o Rodrigo.
2: Eu acho que o perfil
8: Rodrigo.
2: É o Rodrigo.
9: É, o professor Célio tá certo mesmo.
8: Tá. Estamos certo. De volta, Luiz Melo Entrevista. Obrigado pelo carinho de vocês, acompanhando das ruas e avenidas de Macapá. Imagens ao vivo, estamos no viaduto da integração, que vem da zona oeste para o centro de Macapá. E para quem vai no sentido contrário, chuva caindo na cidade. Agora São Pedro deu uma trégua, mas amanheceu com muita chuva, pista molhada, motorista dirigindo com os faróis acesos. Atenção, e com certeza a Zilana passou por aí ainda há pouco. Zilana,
2: já?
8: Esse é o movimento, você já viu, né?
2: E olha, cedo da manhã já está um movimento assim grande, viu? Na Duca Serra e aí também. Muita chuva, né? Muita chuva ainda, né? Na cidade.
8: Muita chuva. E a previsão aí que realmente da chuva continuar. Estou motorista dirigindo com atenção, redobrado, porque as ruas estão... Os semáforos, pelo menos por onde eu passei logo cedo, os semáforos estão funcionando. Ontem à tarde deu um pico de energia, mas deu uma queda de sinal, retornou à normalidade. E essa imagem ao vivo do viaduto da integração para quem vai no sentido centro, zona oeste, e no sentido zona oeste, centro da capital. Agora vamos para outro ponto da cidade, chamar ele. Quem é, o Rodrigo ou o Gito Pequeno?
2: Summer.
8: Summer, Elson. Tá chovendo para aí, Summer. Onde por onde? Bom dia, Summer.
11: Oi, Olívio, bom dia pra você, bom dia pra todo mundo.

0: mundo, seja bem-vindo, Olívio, que alegria, que felicidade poder acompanhar aí o seu retorno. É, seja bem-vindo aí, que Deus continue abençoando a sua vida e você possa continuar reforçando aqui o nosso time. Juliana, bom dia!
1: Bom dia, Sammy!
0: Bom dia pra você, bom dia pro Kleber Barbosa, bom dia pro Bruno, pra
2: bom
0: toda
2: dia,
0: a nossa equipe
2: Sammy.
0: No estúdio, Ferrari, o Alisson, a todos que estão nos acompanhando. Juliana, eu chego pra falarmos sobre o aniversário de 81 anos do município de Oiapoque, que aconteceu nesse final de semana, em especial no sábado, e teve uma série de atividades. Não teve aquela tradicional festa lá dentro do município, mas teve uma série de investimentos em especial do governo do estado em parceria com o município. Pela manhã, no sábado, o governador Clécio Luiz participou de um momento de celebração com os líderes religiosos daquele município, ao lado do prefeito Inácio Marcel, e logo em seguida fez a visita e aproveitou também para levar novos investimentos à saúde do município de Oiapoque, com a nova ala, o Hospital de Oiapoque, que agora passa a ampliar a capacidade de atendimentos e com avanços significativos. Além disso, teve também a inauguração da escola, da 45ª escola totalmente revitalizada pelo governo do estado, a Escola Francisco Caetano. E o governador Clécio Luiz comentou justamente sobre esse momento do município de Oiapoque, os 81 anos, e principalmente Zolora falou sobre a união dos grupos políticos, já que o Guido Mecânico, que agora volta para a Câmara de Vereadores como presidente, foi adversário do Inácio, mas esteve participando junto, ao lado do prefeito Inácio, mostrando que realmente os grupos estão ali unidos para justamente querer o melhor para o município de Oiapoque. Vamos acompanhar aí a mensagem, a palavra do governador Clécio Luiz.
3: É um dia muito importante, é o dia do aniversário, né? A gente tem a cultura de comemorarmos nosso aniversário. Aniversário do pai, da mãe, o nosso, dos filhos, dos amigos, né? A gente faz festa surpresa. Agora vai morar até aniversário de pet. Então, é bom comemorar aniversário. E é bom, sim, a gente comemorar o aniversário da nossa casa, que é aonde a gente mora. Oiapoque é a casa dos oiapoquenses. Gente que nasceu aqui, gente que não nasceu, mas adotou Oiapoque como a sua casa. Então hoje nós estamos comemorando. E o prefeito Inácio, que está com 20 dias apenas de gestão, tomou a decisão de não ter uma festa, mas ter uma celebração diferente. Missa, um culto, louvores e depois entregas, prestação de contas, mostrando a intenção dele de trabalhar, de entregar, de juntar todo mundo. Eu estou vendo aqui um vereador Guido, que foi quem disputou com o Inácio, a presidente da Câmara, volta à presidência e tem estado junto ao Inácio. Eu vejo de Macapara as fotos dos vídeos, isso é muito importante. É hora de darmos as mãos pelo Oiapoque. E ao invés daquela festa tradicional que vai ter no outro momento, hoje a gente vai fazer entrega, né? Vai prestar contas, vai falar o que o prefeito Inácio, Oscar, seus secretários estão fazendo, e eu vim aqui para reafirmar toda a minha ajuda, todo o meu apoio pessoal e também institucional. Vai ter um período que eu não vou poder participar de entregas, inaugurações, e o prédio mais antigo agora já passou por várias reformas nesses 3 anos. A doutora Natália melhorou bastante a parte física. Agora nós vamos também usar essa parte nova. Nós temos capacidade aqui para 33 leitos, além de banheiros, espaços para acolhimento, exames, posto de enfermagem. Enfim, é um bom espaço, um espaço adequado. Ar-condicionado, já é um ar-condicionado dutado, ou seja, ele não é aqueles ar-condicionados que você coloca na parede. É um duto já com filtros hospitalares para atender da melhor forma. É um ambiente realmente com muito mais segurança biológica.
0: Então, portanto, está aí as informações, as palavras do governador Clécio Luiz falando justamente sobre a prioridade em relação à saúde, né, na sua gestão, o avanço, né, com novos equipamentos, a ampliação da capacidade de atendimentos na nova ala do hospital de Oiapoque. E quem também

0: comentou sobre o apoio, sobre essa parceria junto ao governo do estado, foi o prefeito delegado Inácio Maciel, que, como bem disse o governador Clécio Luiz, está apenas há 20 dias, pouco mais de 20 dias à frente do município. Vamos acompanhar, vamos ouvi-lo.
1: E é isso que o governador falou, uma forma diferente de festejar com entregas. A gente tomou posse recentemente e logo declarou a calamidade financeira e administrativa, então não tinha outra forma de festejar que não juntar as mãos, juntar as forças com o governo do estado, com a Assembleia Legislativa, a Câmara de Vereadores, o governo federal e trazer para a população o máximo de entregas. Aqui a gente está recebendo do governo do estado um equipamento moderno e que vai atender uma grande necessidade da saúde do município. Da mesma forma, na política da educação, daqui a pouco a gente vai estar recebendo a escola Joaquim Caetano, totalmente reestruturada. Vamos estar recebendo máquinas, vamos estar recebendo insumos. Enfim, o aniversário é diferenciado. E o foco principal é atender a população, trazer políticas públicas que façam com que o bem-estar e a qualidade de vida do povo do Oiapoque seja contemplado.
2: A gente vai se
0: Muito bem, tá aí as palavras do prefeito Inácio Maciel, prefeito do município de Oiapoque. E volto a dizer mais uma vez, Ilana Mello, a todos que estão nos acompanhando, nos assistindo e ouvindo, que esse final de semana o governador Clécio Luiz esteve no município de Oiapoque, comemoração dos 81 anos, e lá teve assinatura de ordem de serviço para a construção de pontes de concreto, são três pontes de concreto, para o município de Oiapoque, para algumas comunidades. Teve também a inauguração da 45ª escola, reinauguração aí completamente revitalizada, a escola Francisco Caetano, que também ganha uma nova quadra com aquele piso moderno, que agora o governo do estado também está realizando a reforma de várias quadras poliesportivas dentro das escolas do estado. E também teve comemoração com a participação das lideranças evangélicas e outros momentos também importantes para o município de Oiapoque, que comemorou 81 anos. E eu volto daqui a pouco com outras informações, e aí sim, já direto do Palácio do Setentrião também, trazendo informações ao vivo aqui no Luiz Melo Entrevista. E agora a gente vai para o Rio de Janeiro, Zilara, volta para o estúdio.
3: Vamos lá com o Rio de Janeiro, vamos lá com o Rodrigo Silva. Alô, alô, cadê o Rodrigo? Bom dia, Rodrigo.
4: Opa, bom dia pra você, Zilana. Segundou, Zilana Melo.
3: Segundou, Rodrigo, bom dia.
4: Mais uma semana começando, das boas-vindas ao nosso colega Olívio Fernandes, que tá de volta. Eu quero saber do Bruno se ele não vai me dar os parabéns, viu, Zilana?
5: Pelo quê?
3: Por quê?
5: Pelo quê? Bicho, eu quero que tu venha logo te embora daí do Rio, mano. Pelo amor de Deus.
4: Olha, deixa eu te falar uma coisa.
5: Tu és
4: você pé acha
5: frio.
4: Que eu fui a São Januário torcer pro Vasco da Gama, foi?
5: Não, eu sei que você não foi.
4: Não, ontem eu torci pro Bragantino, meu patrão. E deu certo. 3-0.
5: Pois é, pra ti deu certo.
4: Feitiço virou contra o feiticeiro. É, pra ninguém ficar encarnando com ninguém. Ninguém deve nada pra ninguém. Então
5: tu
4: para com esse negócio de me chamar de pé frio aí.
5: Mick Jagger.
4: Nós não somos pé frio.
5: Tu és Mick Jagger, tu.
3: Célio Alice tá te aguardando.
5: Não, tu foste assistir o jogo do Fluminense. O Fluminense não se classificou. Foste assistir o jogo do Flamengo. O Flamengo perdeu de 3-0.
6: Rodrigo, ainda dá tempo de não ir à Copa.
5: É, Rodrigo.
6: Ainda dá tempo.
5: Pelo amor de Deus.
4: Olha, eu vou dizer uma coisa pra vocês. Se prepare que o Hexa vem, viu?
3: É, hein?
4: O Hexa tá vindo aí.
5: Eu espero, hein?
6: Ai, 2034, segundo.
5: Não. Vem agora.
4: Olha só, Zilana, estamos aqui ainda na cidade maravilhosa, Rio de Janeiro, Avenida Atlântica. Chove neste momento. Ontem estivemos visitando o Jardim Botânico aqui do Rio de Janeiro. Temos imagens aí belíssimas do Jardim Botânico, realmente um espaço de contemplação que foi fundado em 1808 e que abriga aí mais de 6.500 espécies de plantas e monumentos históricos importantes. Lembrando aqui que o Jardim Botânico foi fundado pelo Dom João

0: VI, que foi quem aí fundou o Jardim Botânico aqui da cidade maravilhosa do Rio de Janeiro. Um espaço que recebe muitos turistas, muitos visitantes, amantes aí da natureza, da mãe natureza, que adoram plantas, várias espécies de plantas, e tem espécies de plantas do mundo inteiro aqui no Jardim Botânico.
1: Dia de domingo, Ellen não muitas ia famílias, dar certo. No mínimo ela seria presa.
0: Muitas famílias que costumam visitar aqui o Jardim Botânico do Rio de Janeiro. Mas o Rio de Janeiro, Zilana, que recebeu importantes eventos aí ao longo da semana. Tivemos a convocação da seleção brasileira, os 26 jogadores foram definidos, tivemos Fluminense e Flamengo jogando na Copa Libertadores, ontem o Vasco jogando contra o Bragantino e o Flamengo no sábado com 72 mil presentes no Maracanã, 72 mil presentes, foi o público registrado, o maior da temporada aqui no Rio de Janeiro. O Flamengo acabou sendo derrotado pelo placar de 3-0. E agora aqui a expectativa é exatamente para o início dos treinamentos da seleção brasileira, a apresentação dos jogadores, que acontecerá na próxima quarta-feira, dia 27, na Granja Comari, em Teresópolis. É arrancada rumo ao hexacampeonato, lembrando que nem todos os jogadores estarão sendo apresentados, jogadores que estão disputando as finais das competições intercontinentais, ainda não estarão se apresentando, vão se apresentar um pouco mais lá na frente, expectativa que até dia 31, quando teremos aí o jogo de despedida da seleção brasileira contra a seleção do Panamá, todos os jogadores já estejam à disposição do técnico Carlo Ancelotti. Aliás, isso gerou uma polêmica aqui, o Flamengo lançou manifestação por conta do Campeonato Brasileiro. O jogo ser realizado no domingo e ainda assim teremos jogos também no sábado pelo Campeonato Brasileiro. Por exemplo, o Flamengo jogará contra o Coritiba. E o Flamengo tem muitos jogadores aí que foram convocados, não só pela seleção brasileira, como também seleções como Colômbia e Uruguai, que não estarão presentes. Ou seja, o Flamengo vai jogar bastante desfalcado contra o Coritiba pelo Campeonato Brasileiro. Então, dia 31, último dia do mês de maio, amistoso, no clima da Copa do Mundo. Dia 1º, a delegação brasileira deixará aí o país rumo aos Estados Unidos, antes da estreia no dia 13 de junho. O Brasil estreia dia 13 de junho contra a seleção do Marrocos. Dia 6 de junho, antes, o Brasil jogará amistosamente contra a seleção do Egito, que tem um estilo de jogo parecido aí com o do Marrocos, já para que o técnico Carlo Ancelotti possa fazer o planejamento técnico e tático da seleção brasileira para esse confronto de abertura, considerado mais difícil na primeira fase da Copa do Mundo, uma vez que a seleção de Marrocos fez uma boa eliminatórias e ainda na Copa de 2022 ficou entre as 4 primeiras colocadas e promete aí ser uma das sensações novamente para a Copa do Mundo de 2026. Rio com o tempo fechado, choveu agora há pouco, agora São Pedro da Matrega e parece que o sol já vai dar o ar da graça aqui pelas bandas da cidade maravilhosa. E daqui a pouquinho, Zilana, a gente volta com mais informações dentro do programa Luiz Melo.
1: Entrevista. Ok, então, Rodrigo, até daqui a pouquinho. É, porque agora vamos às águas da galera. Com ele, ó, de jet ski, Tarciso Franco. Bom dia, Tarciso.

Final de semana, muito bom dia. Olá, torcedor, já estou na área. Se derrubar é pênalti. Trem goleia 4-1 Tocantinópolis e garante classificação com duas rodadas de antecedência para a próxima fase do Brasileiro da Série D. Oratório amarga empate por 3-3 no Augusto Antunes contra Tonaluso e classificação fica cada vez mais distante na Série D do Campeonato Brasileiro. Bragantino passeia em São Januário, derrota o Vasco 3-0 e se aproxima do G4. E jogando em casa na Neoquímica Arena, Corinthians vence do Atlético Mineiro e se afasta cada vez mais da zona da degola. Tudo isso e muito mais eu destaco daqui a pouco neste programa. Tá combinado, donas?

0: Obrigado, seu Tarciso.
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5: Bom dia, Macapá, segunda-feira, 25 de maio de 2026. Vamos aos destaques agora no portal diariodoamapá.com.br. Política. Governador Clécio entrega licença que autoriza a retomada da mineração no Amapá. Cidades. MP do Amapá reúne com órgãos públicos e usinas para avaliar situação de emergência e inundações em Ferreira Gomes. Política. Amapá avança na mineração sustentável com segurança jurídica e responsabilidade ambiental. Cidades. Gigante chinesa anuncia compra de 15 mil toneladas de açaí do Amapá pelos próximos 5 anos. Polícia. Faccionado resiste à abordagem, atira contra a Rotan e morre no confronto. Operação Mute combate comunicações ilícitas em presídios de todo o país. São os principais destaques do portal diariodoamapá.com.br. São 24 horas de conteúdo digital.
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0: 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No relógio da Diário, 8:05.
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4: Ok. Réu condenado a mais de 28 anos de prisão por homicídio em Santana. O Tribunal do Júri de Santana condenou Jeberson Queiroz da Silva, conhecido como Gerbinho, a 28 anos e 9 meses de prisão pelo assassinato de Terezinha de Jesus Mascarenhas Ferreira e pela tentativa de homicídio contra Manuel Sagica de Souza e Souza. O réu foi condenado pelos crimes de homicídio qualificado consumado e homicídio qualificado tentado. Os crimes ocorreram na noite de 2 de agosto de 2024 na rua Calçoene, bairro Área Portuária da cidade santanense. O Conselho de Sentença acolheu as qualificadoras apontadas, reconhecendo que os crimes foram por motivo fútil, com emprego de meio cruel e mediante recurso que dificultou a defesa das vítimas. E atenção! Faccionado resiste à abordagem, atira contra Rotan e morre no revide policial. Para não ser preso, suspeito arremessa drogas e apetrechos pela janela de apartamentos de habitacional. Mas não teve jeito, acabou detido. Menor é apreendido suspeito de comandar grupo criminoso e aterrorizar moradores com ameaças e toque de recolher no Bailique.
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0: nossa atiradora de elite, Ellen Costa, está na linha de tiro. Avançar!
1: Olha, Douglas, e entre as ocorrências do fim de semana tem essa aqui, viu? O indivíduo identificado como Thiago dos Santos Caldas, de 24 anos de idade, apontado como membro da facção Família Terror do Amapá, morreu em uma troca de tiros com policiais militares da Rotan, do Batalhão de Operações Especiais. Essa intervenção aconteceu no município de Santana, depois que a equipe foi alertada pela divisão de inteligência da PM sobre o paradeiro de Thiago, que atuava no tráfico de drogas naquela região. O suspeito estaria em uma residência no bairro Hospitalidade. A guarnição foi para o endereço averiguar e, quando se aproximou do imóvel, avistou o Thiago em frente à casa. Quando ele percebeu a aproximação dos agentes, correu para dentro do domicílio, de onde atirou ao notar que estava sendo acompanhado. Houve confronto e o infrator acabou baleado, não resistindo aos ferimentos. Essa ocorrência foi apresentada na delegacia, juntamente com a arma apreendida com o Thiago. E olha, agentes da Coordenadoria de Operações e Recursos Especiais, juntamente com a Delegacia Especializada de Repressão a Narcóticos, prenderam em flagrante um homem de 23 anos de idade sob acusação de tráfico de drogas, resistência e posse ilegal de arma de fogo com numeração suprimida. A ocorrência foi registrada no residencial Vila das Oliveiras, no bairro Pedrinhas, Zona Sul de Macapá. Nessa ação, foram apreendidos uma pistola calibre 380 com 14 munições, dois carregadores, além de duas balanças de precisão, uma porção média de cocaína, um tablete de skunk e o aparelho celular do suspeito. A equipe da CORE recebeu informações anônimas acerca de um apartamento onde aconteceria, ou melhor, onde acontecia um intenso comércio de entorpecentes. E por se tratar justamente de tráfico de drogas, acionou aí a DENARC e as duas unidades atuaram juntas, seguindo até o local indicado. Ao adentrarem no bloco informado pela denúncia, os policiais avistaram o suspeito. O mesmo correu para dentro do imóvel, que fica no terceiro andar, se trancou e começou a jogar os ilícitos pela janela. Foi necessário o arrombamento da porta. Ainda assim, o elemento tentou fugir e reagiu com veemência à ação policial, sendo necessário o uso progressivo da força para conter e algemá-lo. Durante a busca domiciliar, foi encontrado um tablete, ou melhor, esse tablete de skunk, dentro da geladeira. Os demais ilícitos, como arma de fogo e munições, foram apreendidas lá no térreo, porque o indivíduo o jogou pela janela. O elemento foi conduzido para a delegacia, onde foi autuado e depois apresentado ao judiciário em audiência de custódia, e a droga será enviada para incineração após o provimento judicial. O armamento e as munições foram remetidas à perícia. Se condenado, esse elemento poderá receber uma pena superior a 20 anos de reclusão. E olha, policiais civis lotados em Vila Progresso, no distrito do Bailique, zona rural de Macapá, apreenderam um adolescente apontado por moradores da comunidade Limão do Curuá como líder de um grupo envolvido em ameaças, tráfico de drogas e imposição de toque de recolher na região. De acordo com a denúncia recebida pelos militares, o grupo também estaria exibindo armas de fogo e intimidando moradores da comunidade. A apreensão ocorreu durante uma abordagem realizada no endereço informado nas denúncias. Durante a averiguação, no entorno da residência do menor, foram encontradas uma vasilha plástica escondida em uma brecha na parede da casa, contendo porções de maconha e crack. Além das drogas, uma balança de precisão também foi localizada. O menor foi encaminhado, juntamente com o material apreendido, para a Delegacia Especializada de Investigação de Atos Infracionais, onde foram adotadas as medidas cabíveis. E olha, logo mais no portal Diário do Amapá, uma intervenção policial ocorrida na zona norte de Macapá, mais precisamente no bairro IP, aconteceu ontem à noite, e a gente já traz detalhes dentro do nosso portal. Eu vou ficando por aqui, Douglas, desejando bom dia e um bom início de semana a todos.
0: Keila Costa, muito obrigado, bom dia.
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0: pelo fim dos 6 dias de trabalho e 1 de descanso. A votação da PEC que propõe o fim da escala de trabalho 6x1 e a redução da jornada está pautada para esta semana no plenário da Câmara dos Deputados. Eventos acontecem em todo o país para que o trabalhador passe a ter 2 dias de folga e trabalhe 5 durante a semana. Apoio à mudança se vê até mesmo no meio empresarial, porém defendendo a obrigatoriedade de negociações. Segundo informações, até agora, os deputados favoráveis na média seriam 114, mas para a escala 6x1 cair e subir a 5x2, são precisos os votos de pelo menos 308 parlamentares. Empossada a primeira diretoria da subseção da OAB Oiapoque. Em solenidade acontecida sexta-feira, tomou posse a primeira diretoria da subseção da OAB Oiapoque em meio ao clima dos 81 anos do município fronteiriço. O ato consolidou mais um importante passo no fortalecimento da advocacia no extremo norte do Brasil. Tomaram posse, entre outros, o presidente da subseção, Alexandre Marcondes, vice-presidente Luciana Quaresma, secretário-geral Fábio Colares, secretária adjunto Raimundo Guimarães e tesoureira Kelly Moreira. Douglas Lima, do programa Luiz Melo Entrevista. Bom dia.
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4: No relógio da Diário. 8h15.
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4: Vamos para um rápido apoio cultural, só o tempo da gente tomar um cafezinho e já a gente está de volta. Fica aí.
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5: No relógio da Diário. 8:18.
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0: fato, um acontecimento, uma opinião. A crise Vorkaro se amplia quando tornou-se fato público e depois assumido e que o alcance das relações aí, da rede de relações de Daniel Vorkaro, era maior do que se imaginava. O campo da direita se viu desafiado por uma crise que ainda pode ter desdobramentos decisivos para as eleições deste ano. Quais são as tendências? Quais são os desafios? O que vem por aí?
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2: Não é segredo para ninguém no Brasil de hoje, o Brasil que assiste noticiários e se prepara para um ciclo eleitoral em outubro, que a candidatura de Flávio Bolsonaro e a tentativa de recondução de Luiz Inácio Lula da Silva eram e são ainda os dois grandes nomes disponíveis nas urnas, concentrando a maior parte das intenções de voto. O que surpreendeu nessa semana é o contágio de uma crise que a gente já vem também acompanhando de um mês aproximado para cá, que imaginava-se que tinha um amplo alcance do espectro político brasileiro, desde a direita até a esquerda, mas que nesse momento a bomba cai no campo da direita. Estamos nos referindo às informações de que Flávio Bolsonaro e Daniel Vorkaro, o pivô de um dos maiores escândalos do sistema financeiro brasileiro, o escândalo do Banco Master, estariam em contato negociando o patrocínio de Vorkaro, com essa toda a ilicitude de fontes de recursos, para financiar um filme sobre seu pai, Jair Bolsonaro. Pois bem, essa informação, a de que Flávio Bolsonaro, que tem uma agenda anticorrupção, que é muito arraigada no campo da direita brasileira, está conversando de forma íntima, pessoal, discreta, mas particular, com um dos maiores responsáveis, um dos maiores articuladores do que é esse problema enorme do Brasil, que é a corrupção, que é a ilicitude, que são as fraudes do sistema financeiro. Quando essa bomba cai sobre a campanha de Flávio Bolsonaro, ela cai feito verdadeiramente uma bomba atômica. Para que a gente tenha uma ideia da proporção do que isso significa, há aproximadamente uma semana, não muito mais do que isso, Lula e Flávio Bolsonaro encontravam-se, segundo o Datafolha, praticamente em empate técnico, com uma indefinição completa, tendo em vista que a candidatura de Flávio Bolsonaro tinha uma aceitação extraordinária, que iriam para o segundo turno com aquela velha frase, tudo pode acontecer, com um cenário de completa indefinição, o que a gente chama de empate técnico político. Pois bem, a pesquisa feita hoje, nessa sexta-feira, quando eu estou fazendo a gravação aqui para vocês, apontou que a distância de 1 a 3% de intenções de voto pulou para 9 a 10% de distância. Em uma semana, é um derretimento político absolutamente espantoso da candidatura de Flávio Bolsonaro. Claro que isso é pesquisa de intenção, não é voto. Mas essa pesquisa já levou a cúpula do Partido Liberal em Brasília a rediscutir nomes como Joaquim Barbosa, que se filiou à Democracia Cristã e pode ser uma alternativa de centro, Romeu Zema, Ronaldo Caiado e outros nomes que poderiam ocupar esse espaço num campo da centro-direita ou até mesmo da direita contra a reeleição de Luiz Inácio Lula da Silva. Fato é, nesse momento, que nós também não conseguiríamos dizer que intenções de voto são voto. Pesquisa é uma coisa, eleição é outra. Mas nós podemos dizer com alguma segurança que a candidatura de Flávio Bolsonaro hoje está em apuros. Está em apuros por conta de um áudio vazado que custou 10% de intenções de voto e pode custar a sua vitória contra Luiz Inácio Lula da Silva em outubro.
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2: Muito bem, Zulana e ouvintes.

0: A gente tá recebendo aqui Leonardo Craveiro. Ele tem formação em arquitetura e urbanismo. É arquiteto sênior, especialista BIM. Já já ele vai explicar o que é essa sigla aqui. É dedicado à gestão de projetos e administração de obras públicas. E é o atual secretário municipal de obras aqui de Macapá, o titular, portanto, da CEMOB. E a gente, de vez em quando, liga para o senhor bem cedo aí, com os problemas da cidade. E a gente resolveu convidar o senhor para vir aqui com a gente, para a gente tentar entender um pouco mais essa dinâmica de atuação no dia a dia da nossa cidade. Tudo bem, secretário? Bom dia.
1: Tudo bem, obrigado a todos vocês que estão aqui.
2: Bom dia.
1: Bom dia. Bom dia a todos os ouvintes. É sempre bom estar participando ativamente junto a vocês com essas entrevistas. A mídia ela é sempre boa, ainda mais quando é uma mídia imparcial, que mostra a realidade e a verdade, que é, acima de tudo, o que a sociedade pleiteia, né, nesse momento tão, tão turbulento, né, político.
0: Poxa, que bom. Já que o senhor jogou para a nossa torcida, vou jogar para a sua torcida, porque teve uma entrega importante esses dias. Moradores da zona norte de Macapá, ali um bairro, são bairros, na verdade, Infraero 2, Ilha Mirim, Parque dos Buritis, Açaí, todo mundo que usa a Carlos Lins Cortes para acessar a Norte.
2: Fizemos várias entradas aqui com repórteres durante essas semanas, né, reivindicando, né, com moradores, reivindicando realmente a melhoria daquela rua. E vocês estiveram lá essa última semana, né, secretário?
1: Isso mesmo. É importante ressaltar que isso aí fez parte de um planejamento. Estávamos sofrendo muita pressão para entrar ali. Só que ali é um caso especial, né? Uhum. Como é que eu posso dizer assim? A Carlos Lins Cortes, ela precisa ser feito um trabalho bem complexo, tá? Que é um trabalho, o mesmo trabalho que foi feito na Timbiras.
0: Essa imagem é de como ela está agora, durante a execução da obra.
2: Durante a execução da obra.
0: Isso é o que a gente chama de recapeamento?
1: É, um recapeamento. A gente fez um tratamento no, na base, na subbase, jogamos o CCR. O CCR, que, para quem não sabe, é o concreto compactado a rolo. É um tipo de base, justamente para deixar ela um pouco mais resistente. Você pode observar nessa foto que a base está totalmente saturada, né? Está altamente saturada devido à influência desses dois lagos que tem aí do lado, que eles precisavam se conectar, né? Eles têm poucas conexões e...
0: Passar uma galeria por baixo?
1: Exatamente.
0: Um tubo, uma manilha?
1: Isso. A gente precisa fazer um trabalho específico aí, para drenar, para esses rios se comunicarem de forma específica, de forma efetiva, e não afetar a base, a subbase. Porque o segredo de tudo é a base.
2: Entendeu? O senhor falou em uma das entrevistas que esse é um trabalho paliativo. Eu consigo entender paliativo como seja breve, né? Para que outro trabalho mais...
0: Ainda
2: não é o definitivo.
1: Eu posso dizer que isso aí é um paliativo plus. Porque o que acontece nessa situação? O certo, qual seria? É a gente trabalhar a base, colocar as manilhas de drenagem corretas, né? Trabalhar com a estabilização em rachão. Para quem não sabe, rachão são pedras, tá? Para que reforce essa base. E depois trabalhar com a terraplanagem. Terraplanagem aumentando o grade dessa rua, a altura da rua. E trabalhando com essas calçadas, com as sarjetas e a drenagem superficial, que são, certo, as linhas d'água. Justamente para não infiltrar por debaixo e enfraquecer a base.
2: Fazer todo esse trabalho e a água...
1: Exatamente. Esse trabalho é similar ao que a gente fez lá na... Na verdade, deveria ter sido similar ao que a gente fez na Timbiras. Vocês podem ver que, mesmo com o fluxo de hídrico que a gente está tendo nesse momento, vocês podem ver que a gente exauriu aqueles problemas que tiveram na Timbiras. Que é o mesmo trabalho que a gente tem que fazer na 13, com a Minas Gerais. Que é um trabalho...
2: Também crítico.
1: Exatamente.
2: Também.
1: Ali é crítico. A gente fez um paliativo lá, tá? Mas esse aí da Carlos Lins Cortes, a gente teve que ter um tratamento especial, porque passa, além de veículos normais, passam também veículos de alto porte, como caminhões, como ônibus. Então é uma interligação que liga o Infraero 2 à Ilha Mirim, né? É uma avenida estratégica e a gente precisava fazer. É importante a gente ressaltar que foi parte de um planejamento muito específico. A gente sofria uma pressão muito grande por essa rua, mas eu não me deixei levar, porque era muito simples eu pegar e jogar o pessoal lá e a gente gastar dinheiro e não resolver.
0: Um tapa-buraco, né?
1: Um tapa-buraco não ia resolver. Os buracos

0: Os buracos aí eram muito profundos. Se eu tapasse um buraco dele, ele ia abrir com certeza aí em 3 dias. E a gente ia ser assim, muito atacado na internet.
1: E um tapa-buraco custa dinheiro.

0: encontra uma obra sendo executada, né, na rua, aí as pessoas normalmente perguntam, por que não faz isso de noite, né? Não faz isso de madrugada, como toda grande cidade, imagina o metrô de São Paulo, só para de madrugada, é quando ele recebe obras de manutenção. Uhum. E vocês estão com frente de trabalho na madrugada?
1: Isso. À noite, começamos às 8 horas, encerramos os serviços às 3 horas da manhã. Cada patrulha, estou com duas patrulhas de noite de tapa-buraco, que trabalham nas vias de alto fluxo. Jovino de Noá, Santos Dumont, Hamilton Silva, Ildemar Maia.
2: É que são vias que não dá para parar durante o dia, né?
1: Exatamente. Então a gente colocou as patrulhas, são duas patrulhas que eu tenho, por enquanto, tá? Eu pleiteio ter mais duas. O problema todo é que a empresa, ela está formando as equipes. A gente está com muita dificuldade aqui em Macapá de mão de obra, essa mão de obra específica de asfalto, que a gente não encontra. Então eu só tenho 5 patrulhas de dia e 2 patrulhas de noite. A minha intenção é chegar pelo menos a 10 de dia e pelo menos 4 patrulhas à noite, tá? E essas patrulhas noturnas, elas trabalham em questões emergenciais e trabalham nas rodovias, nas avenidas de alto fluxo.
2: Eu acho importante esse tipo de trabalho e também vocês estão mostrando que dá para se fazer esse trabalho também em época de chuva.
1: É, né? Também, porque a gente está tendo um fluxo muito pequeno na noite. Uhum. Ou seja, nossas chuvas estão sendo caracteristicamente de dia, pela parte da manhã, entendeu? Por isso que eu entrei na Carlos Lins Cortes, porque a gente fez parte de um planejamento em que a gente previu, consultou, né, o IEPA, consultou
2: a meteorologia,
1: né? E a gente tinha que entrar naquele momento.
2: Que trabalho foram planejado,
1: 3 dias,
2: né?
1: 3 dias de trabalho sério pra gente entregar. A gente entregou em 3 dias a Carlos Lins Cortes.
2: Aí veio uma pergunta aqui pelas redes sociais. Tem previsão da secretaria fazer um serviço de recuperação no conjunto Laurindo Banha, no Novo Buritizal, que está há anos abandonado e intrafegável?
1: Sim, a gente tem uma... É importante que a gente fale que todo o nosso planejamento está sendo feito nesse período de chuva. Todo o nosso planejamento. Existem vias que a gente não consegue fazer o recapeamento, muito menos o tapa-buraco. Uhum. Porque são vias que não tem drenagem. Se eu for entrar para fazer, eu tenho que fazer a drenagem, tá? Eu não vou fazer um recapeamento por cima de um terreno que precisa de drenagem e dê um problema futuramente.
0: É verdade que foi criado um regramento, uma legislação própria para que prevê que o poder público, quando for fazer uma rua, que tem que consultar os concessionários de saneamento, para saber se, depois que entrega o asfalto, dói, né? A gente vê uma rua sendo rasgada para colocar uma tubulação, para colocar...
2: Com certeza.
1: Inclusive, nós temos um ponto de controle. Logo que eu entrei na CEMOB e assumi a pasta, eu verifiquei, eu cuidei de marcar essas reuniões. Primeiro, uma reunião com a CEINF, para ver o que eles estão fazendo, para a gente não se cruzar. E porque não tinha esse diálogo entre governo e município. Então, eu criei esse diálogo em ponto de controle semanal. Uhum. E reuni com a CSA. Que a gente sabe que tem esses problemas. A gente passa o asfalto, depois vem a CSA e tira. Então, a gente já está com o cronograma da CSA e eles já estão com o nosso cronograma. Então, se a gente tem esse alinhamento semanal, a gente consegue trabalhar junto. É em conjunto, entendeu? Porque eu acho que a gente precisa ter esse planejamento. E era uma coisa que, quando eu era cidadão, eu sempre criticava. E hoje eu preciso fazer.
0: Né? Interessante, né? E qual o tamanho do seu time lá na CEMOB?
1: Bom, nós estamos com 51 profissionais, entre arquitetos, engenheiros, administrativos, tá? Eu tive a oportunidade e a liberdade de escolher minha equipe técnica, o meu staff. Temos 3 subsecretários, um subsecretário que é o Carlos Renner, de obras públicas, de obras de infraestrutura urbana, que é o asfalto, drenagem. E temos a subsecretária Karen Carolina, que é a subsecretária de obras públicas, que é edificações, praças. E temos a subsecretária Silvia Letícia, que é a secretária de gestão e planejamento.
0: Uhum. Tá? Agora na tela, Zilda, a gente o Ferrari já resgatou essas imagens. Isso. São as obras, as diferentes de trabalho noturnas, né? Isso. Que a prefeitura está fazendo.
1: Isso aí é lá na parte da... No final da Santos Dumont. Inclusive, encerramos na sexta-feira aqui todos os buracos, fechamos todos os buracos da Santos Dumont. Vamos partir agora para Jovino de Noá. Essa é a parte da Paraná.

0: Paraná com Presidente Vargas, tá?
1: E vamos combinar, eu acho que até pro funcionário, o trabalhador, né? Que já, o asfalto já é quente. Trabalhar no sol quente, eu imagino que
0: olha o tamanho duas vezes, né? Olha o tamanho daquele buraco que passou anteriormente.
2: Nesse horário, assim, é claro, muita gente já está descansando. Nunca teve reclamação assim de...
0: Não, muito pelo contrário. A aceitação ela é muito bacana, porque os carros passam. E aí, complemento a gente.
3: O município tem que colaborar, né?
0: Aí eu acho o seguinte, eu não posso deixar o buraco aberto.
3: Claro.
0: Tá? Então vai causar um transtorno? Vai. Inclusive, isso aí são patrulhas de tapa-buraco, tá? Eu até mudei esse nome, né, na minha programação. Eu coloquei Operação Resolve Já. Porque tapa-buraco não tem aquela conotação de gambiarra, né? De outros governos, tudinho. Então eu tirei essa conotação de tapa-buraco e coloquei um programa de Resolve Já, que vai servir também futuramente, quando chegar o período da estiagem, para a gente trabalhar com as patrulhas de recapeamento à noite.
3: Legal.
0: Entendeu?
3: Agora, secretário, claro, não se resume só asfalto, é muito importante, né, essa questão da mobilidade, né? Mas o senhor pegou uma secretaria, vamos dizer assim, com um carro em movimento, né?
0: Isso.
3: E muitas obras aí em andamento, né? Outras paradas.
0: Isso.
3: Como é que anda esse cronograma aí de retomada dessas obras?
0: Bom, encontramos algumas empresas que tinham parado as suas operações, algumas tinham reduzido o fluxo das suas operações, e eu chamei as empresas para conversar, tranquilizei elas justamente por causa dessa situação, que é uma instabilidade política. Esses dois primeiros meses que a gente passou desse limite, desse lapso temporal do prazo que a gente tinha ali, a gente tentou ao máximo tranquilizar as empresas para que elas retornassem e a gente normalizasse. Encontramos empresas com passivos muito altos, né? Inclusive as empresas de pavimentação, que eu demorei a ativá-las justamente porque tinha que eu tive que conversar com elas.
1: Eu sei que é usual, né? Mas a gente está num rádio aqui, um veículo de comunicação de massa. Quando o senhor fala passivos muito alto, elas alegam que tinham crédito para receber, dinheiro que estavam...
0: Exatamente.
1: A município devia, é isso?
0: Por exemplo, só essa empresa de pavimentação, ela estava com passivo de 12 milhões.
1: Cara.
0: Eu chamei a empresa, falei o seguinte, que eu ia organizar esse planejamento pagando parcelas menores... E ela retornava, ela aceitou, então ela retornou à operação, a gente iniciou a operação Resolve Já, tá? Ela ofereceu as patrulhas, está formando outras patrulhas, tá? Atualmente temos uma patrulha no Brasil Novo, Mar Abaixo, tá? Mar Abaixo, Brasil Novo e outras divididas na parte do Zerão e no centro.
1: Secretário, a Praça do Coco, estão perguntando aqui, ela está há muito tempo com um tapume de uma obra lá, os donos dos quiosques tiveram que avançar para o leito da via, está uma confusão danada lá.
0: Essa era uma obra que eu tinha um problema. Primeiro eu tinha um problema de administrativo, porque quando chegamos, como não tivemos transição, muitas contas a gente sumiram, ou seja, a gente não sabia a origem das contas. Então não tinha como pagar a empresa do que ela tinha feito, da limpeza do terreno, tudinho, feito aqueles serviços preliminares, se eu não tivesse a conta. E eu não tinha conta. Então eu já consegui a conta semana passada e já vou organizar o pagamento, planejar os pagamentos que são devidos à empresa para que ela retome. Ela não parou a obra, ela só reduziu o fluxo porque ela não tinha como andar mais do que aquilo.
1: Rampa.
0: E a gente tinha um outro problema também de projeto, um problema projetual. O projeto antigo, ele foi definido como se fosse uma bandeja, o terreno fosse uma bandeja. A gente tem um desnível de 5 metros, de lá do início até o final da Praça do Coco. Então a gente teve que readequar o projeto, sem contar que o projeto que estava vigente, eu teria que, quando a gente foi locar, eu teria que tirar todas as árvores praticamente.
1: A Praça Veiga Cabral também está nessa situação?
0: É a Praça do Barão que você está falando, né?
1: Praça do Barão.
0: A Praça do Barão, a gente estava com essa situação de pagar a contrapartida, tá? E vinha um recurso. Já pagamos a contrapartida semana passada, veio o recurso e a empresa já vai retornar aos serviços. Ela consegue entregar em 60 dias.

0: a partir dessa semana.
1: Você falou da Praça do Coco, estão perguntando aqui, e o Hospital Municipal de Macapá?
0: O Hospital Municipal, ele não está na governabilidade da CEMOB, tá? Inclusive, eu sugeri até para o prefeito e para a secretaria.
1: Ah, não está?
0: Não, ela está na governabilidade da Senza, Secretaria de Saúde. Ela está sendo executada pela Senza, pela própria Senza, Secretaria Municipal de Saúde. Entendeu? Então, eu até sugeri para o prefeito e para a secretária de saúde para passar para a CEMOB, porque a CEMOB só faz obra.
1: Uhum.
0: A CEMOB, ela não aplica injeção, ela não dá aula.
1: Ela
0: só faz obra. Entendeu? Então, assim. Eu sugeri que a execução ficasse com a gente e o pagamento ficasse com a Senza, que aí ficava tudo tranquilo, porque ela parece que não pode, ela me explicou que ela não poderia passar por causa de uma questão
2: contratual,
0: alguma coisa assim. Mas
2: a obra está parada?
1: A obra está parada ou está em andamento?
0: Não, ela está em andamento, só que o empresário, ele reduziu o corpo técnico. Parece que tinha uns 200 funcionários, hoje só tem 45
1: lá. Mas isso
0: lá.
1: Pode? Isso tá dentro do...
0: Bom, a obra, ela tá dentro do prazo.
1: Aham,
0: tá?
1: Dentro do prazo.
0: Só que eu não sei como é que vai ser a decisão do prefeito daqui para frente com relação a essa obra. Parece que ela está atualmente na controladoria, Controladoria Geral da União.
1: Uhum.
0: E para esperar, aguardar os pareceres técnicos.
2: Muito bem.
0: Para que a secretária de saúde, ela tenha a segurança de poder realizar os pagamentos.
1: Certo.
2: Muito bem, só para agilizar, né? A gente está aqui com o secretário de obras de Macapá, secretário Leonardo Craveiro. Tem pergunta aqui para o senhor, nosso repórter, né? Está nas ruas, o Olívio Fernandes, quer também interagir, quer fazer uma pergunta. Olívio, com você.
3: Então, bom dia da bancada, bom dia secretário Leonardo.
0: Bom dia. Bom,
3: inclusive hoje eu ia entrar de lá, o pessoal pediu, secretário, porque na gestão passada, o ex-prefeito fez uma visita lá na rua e prometeu pro pessoal e até agora não fez lá, saiu da prefeitura e não fez a obra.
1: Repete aí, Olívio.
3: As coisas pioraram.
1: Olívio.
3: Raul Monteiro Valdez, secretário, não sei se o senhor tem conhecimento, Raul Monteiro Valdez, ali no sentido, essa Raul Monteiro Valdez, pega o novo Buritizal naquele sentido do Ciosco e do Pacoval pro sentido do novo Buritizal. Ou seja, a rua tá intrafegável. Se o senhor quiser, eu posso auxiliar com imagens. Realmente, sim, o buraco tomou conta em todas as ruas.
0: Uhum.
3: Repito, o ex-prefeito foi lá, visitou na época, disse que ia fazer, não fez, e agora aumentou mais a buraqueira. Está intrafegável. Raul Monteiro Valdez, no sentido do Ciosco e dos Congós, para o novo Buritizal. O senhor tem conhecimento para resolver esse problema, secretário?
0: O Congós, ele já está todo mapeado.
1: Uhum.
0: Trabalhamos nos Congós, na sétima do Congós, na sexta do Congós, na décima sexta do Congós, tá? Foram as emergenciais que a gente tinha. Além dessa, nós temos a Saúde Pimentel, que a gente precisa fazer também, que está numa situação crítica.
1: Uhum.
0: E Manuel Siqueira, alguma coisa assim. Mas a Antônio Valdez, ela já está no nosso cronograma, tá? Lá não funcionaria um tapa-buraco. Lá o que funcionaria era uma implantação. Uma implantação que a gente precisa fazer da maneira correta. No período de estiagem, nós ainda temos 30 dias de chuva. Pela nossa previsão, a gente tem 30 dias de chuva. Eu já tenho essa rua levantada, tá? E já está no nosso cronograma.
1: Uhum.
0: Tá? Eu só tenho que verificar o dia certo que a gente vai entrar. Isso eu posso verificar. Inclusive, eu passei até o número da nossa ouvidoria. Se o ouvinte quiser entrar em contato com a gente pode passar essas informações.
4: Tá aqui, ó, número da ouvidoria 96988134923. Repetindo, 96988134923 é o número da ouvidoria,
1: certo,
4: da CEMOB.
1: Tem outra pergunta aqui que veio pra gente, pedindo sobre a operação Resolve Já no Renascer 1 e 2. Está horrível o bairro, diz aqui a nossa ouvinte. Avenida Egito, Rua Mesopotâmia, Socialismo e Renascimento, lá no Renascer 1 e 2.
0: Inclusive, já é a próxima missão da nossa equipe, a nossa terceira equipe noturna, que vai ser liberada essa semana. A nossa terceira equipe noturna vai para lá, para o Renascer.
2: Zona Oeste? Renascer, Zona Norte.
0: Zona Norte,
2: Renascer. Tem um trabalho também, o nosso ouvinte tá lembrando aqui, que era a implantação, Parque dos Buritis, de ruas, você chama implantação, né? Quando vai construir uma rua.
0: Uhum.
2: Aí tem meio fio e calçadas. O serviço das calçadas foi abandonado.

0: É, o que eu posso verificar, eu não estou lembrado, recordando aqui, porque são muitas ruas, mas uma parte ali que vai ser feita por nós e uma parte ali vai ser feita pelo governo. Eu creio que essa da calçada é um convênio federal que a gente precisa reativar ele para a gente poder entrar e normalizar a obra.
1: É uma carência que a gente tem histórica, uma demanda reprimida histórica, padronizar nossas calçadas. Isso. Cada morador faz a sua, da sua altura, da sua. Da, e depois fica ruim, é só bonito para de ver, né? Para andar é muito complicado.
0: Inclusive a Concreta, que é a empresa que ganhou a licitação da Jovino de Noá, nós já entramos, né? Inclusive eles já saíram da. Eles saíram lá da Mãe Luzia, eles já chegaram na FAB. E vão fazer o serviço de fresagem, reciclagem e também de implantação e recapeamento.
1: Muito bem, secretário. Acho que é isso, né, Zé? Por hora tem muita demanda reprimida. A gente deseja ao senhor um bom trabalho, né? O período que ficar aí à frente da pasta. A gente vai continuar usando o seu WhatsApp de manhã, Luiz Melo.
2: Repetindo aí o número da ouvidoria,
3: 96988134923.
1: Isso aí, o telefone funciona.
3: É o WhatsApp, né?
1: É 24 horas?
0: Isso aí é 24 horas. Eu reforcei, as equipes de ouvidoria, porque são muitas demandas. Todas as ligações e as solicitações que adentram na nossa ouvidoria, elas se formam em demandas e partem para o nosso planejamento. Isso ajuda muito a gente, porque a gente não pega coisas pontuais e não consegue resolver nada. A gente vai seguindo uma lógica planejada para que a gente possa resolver o máximo possível.
2: Pronto. Obrigada, secretário Leonardo Caveiro, aqui pela sua presença. E obrigado por nos atender sempre.
0: Obrigado pela oportunidade, tá?
1: Obrigado, bom dia.
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2: No relógio da Diário. 8h45.
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2: O governo do estado já entregou mais de 105 mil unidades de carteira de identidade nacional no Amapá. Por outro lado, ainda existem mais de 23 mil carteiras prontas que ainda aguardam retirada das unidades do sistema Superfácil na rede da Polícia Científica do Estado. O documento físico é emitido gratuitamente na primeira via e possui versão digital também. O documento tem sido emitido no Amapá em média com um intervalo de 15 a 30 dias a partir da solicitação e apresentação das informações básicas, como certidão de nascimento, casamento e comprovante também de residência, com uma taxa de conclusão de 65,7%. Para acompanhar o processo, basta acessar o portal, aí portal na web, ou enviar uma mensagem para o WhatsApp aí automático 98114277 e informar o CPF.
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3: Olha, governo do Amapá dá início à instalação de novos equipamentos de suporte avançado no Hospital de Oiapoque. A CESA e a Secretaria de Estado da Saúde iniciou neste sábado, dia 24, a instalação de novos equipamentos de suporte avançado lá no Hospital Estadual, no município de Oiapoque, reforçando a estrutura hospitalar e ampliando a capacidade de atendimento da unidade. A ação integra os investimentos do governo do Amapá para modernizar a assistência em saúde no município e garantir mais qualidade, segurança e dignidade aos pacientes. Os equipamentos irão reforçar a nova ala hospitalar recém-concluída, que contará com 5 leitos de suporte avançado, 4 destinados a adultos e 1 infantil, além de enfermarias de clínica médica, cirúrgica e obstétrica, somando aí cerca de 33 leitos. A ampliação da estrutura também permitirá a transferência dos pacientes da atual ala clínica, viabilizando o início das obras de reforma e requalificação do espaço antigo.
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1: Olha, uma parceria do SEBRAE e o governo do Amapá reafirma o compromisso com o desenvolvimento econômico e a valorização da cultura local. com a realização da Expo Festa 2026, evento realizado no

0: O salão de eventos, no pavilhão de eventos do Sebrae, reuniu diversos segmentos da cadeia produtiva de eventos e consolidou-se como um importante espaço para a geração de negócios, fortalecimento do empreendedorismo e a demonstração do potencial criativo da população amapaense.
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2: Olha, a cooperativa dos produtos extrativistas Jaçaí, aqui do Amapá, Amazon Buy, fechou parceria com a segunda maior rede de distribuição de alimentos chinesa para o fornecimento de toda a safra de açaí pelos próximos 5 anos até 2031, totalizando 15 mil toneladas do produto, e a negociação ocorreu durante a Cial China, a maior feira de alimentos da Ásia. A Amazon Buy faz parte da Rota do Açaí, pertencente à estratégia Rotas de Integração Nacional, estratégia aí do Ministério da Integração e do Desenvolvimento Regional, e também apoiado pelo Governo do Estado, que tem por objetivo fortalecimento aí dos sistemas produtivos locais e a promoção de desenvolvimento regional sustentável. Aí na foto, põe aí, ó. É o presidente da Amazon Buy, Amiraldo Picanço, que comemorou essa parceria internacional e o apoio também do Governo do Estado e do Ministério da Integração Regional. O Kleber.
0: Lá a gente conversou com eles, a delegação do Amapá, ao vivo lá da China. A dona Valda disse: vou voltar da China bilionária.
2: Que maravilha, hein?
0: E afirmou um contrato também com café de açaí lá na China. Impressionante.
2: Legal, parabéns aos empresários.
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3: Olha, tem um esporte que vem crescendo cada vez mais no Brasil, inclusive aqui no Amapá, em Macapá, é o beach tênis, né não, cara? E o circuito amapaense de beach tênis reúne número recorde de atletas em Santana. Com apoio aí do governo do Amapá, a Arena Potência Beach, lá no município de Santana, foi palco da terceira etapa do circuito amapaense de beach tênis 2026, realizado aí durante o mês de maio, entre os dias 13 e 17 e de 20 a 24. A competição integra o calendário oficial da Federação Amapaense de Tênis e tem como objetivo a soma de pontos no ranking estadual, reunindo atletas que buscam destaque na temporada. Os melhores colocados ao longo das etapas garantem vaga para representar o Amapá na Copa das Confederações, o Campeonato Brasileiro da modalidade, que acontece... Copa das Confederações é outra coisa. E é o Campeonato Brasileiro da modalidade, que acontece em novembro, no estado do Espírito Santo. A programação foi dividida em duas fases. Primeiro período, ocorreram as disputas das categorias por nível técnico. Já na segunda, foi a vez das categorias por faixa etária, garantindo dinamismo e grande volume de jogos ao longo de toda a etapa. É um esporte que vem sendo muito praticado, vem um crescimento absurdo, né, Cláudio? Eu tenho muitos amigos que praticam e eles vão quase todos os dias.
0: Jogam à noite, inclusive.
3: À noite,
0: né? Impressionante.
3: As arenas de beach tênis vivem lotadas, viu? É segunda, é terça, é quarta,
4: inclusive,
3: é quinta.
4: O meu sobrinho foi campeão no torneio antes desse, agora do fim de semana. Ele ganhou. A premiação é boa, cara. É muito bacana isso.
3: Não, é muito legal. É um esporte.
4: Tira essa galera do quarto dos games, né?
3: É muito legal porque os jovens vêm praticando muito, né? O público mais velho a gente não vê tanto, mas os jovens a gente vê muito no beach tênis. E é um esporte que vem crescendo e a tendência é só crescer cada vez mais. Aí eles me convidam, cara. Eu falo, você sabe quando é que você vai ver? Eu lá? Nunca. Mas eu admiro muito e incentivo aí as pessoas a praticarem esportes cada vez mais.
2: Legal.
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0: Justiça. O Ministério Público Federal, o MPF, ajuizou ações contra 4 pecuaristas para retirarem bois e búfalos criados na reserva biológica do Lago Piratuba no leito assoreado do Rio Araguari. A medida foi tomada após os criadores recusarem acordos para desocupação voluntária da área. Além da retirada imediata dos animais, tem imagem aí, Ferrari? Mandei para você, hein? Além da retirada imediata dos animais, o MPF pede o pagamento de indenizações e a recuperação total das áreas degradadas. Tá aí na imagem.
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2: No relógio da Diário. 8h53. 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
7: No relógio da Diário, 8h56. 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
1: Então, compadre, comadre, então, Macapá querida, e como todos cantam a sua terra, eu também vou cantar a minha.

Macapá querida. Olha só que belas imagens aí do nosso Curiaú. Como é linda a nossa Macapá, hein?

0: Muito bem! É a nossa linda e bela Macapá. Vem, vem conhecer Macapá. Não só Macapá, mas, quando, mas todo o nosso estado. É, né?
1: Convida aí, Finesse, convida.
0: Convida, convida.
2: Vem você também conhecer Macapá.
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0: Isso mesmo, vamos voltar aí com Elson Summer. Bom dia novamente, Summer.
5: Oi, Juliana, bom dia para você, bom dia para todos que estão nos acompanhando aqui direto do Palácio do Setentrião, onde daqui a pouco o governo do estado lança o programa de reconstrução dentária para mulheres vítimas de violência. E a gente vai trazer todos esses detalhes em parceria com o governo federal também. O evento acontece aqui no Salão Nobre do Palácio do Setentrião. E eu vou começar falando aqui, primeiro com as mulheres, claro, vou falar aqui com a Daphne Macedo, ela que é coordenadora de saúde bucal aqui da Secretaria Estadual de Saúde, que fala pra gente, Daphne, sobre a importância dessa parceria junto ao governo do estado e o atendimento especializado, voltado a essas mulheres vítimas da violência, né? A gente tem, na verdade, uma série de ações que o governo realiza e agora fortalecendo ainda mais com o lançamento desse programa de Diário FM. Bom dia, explica pra gente aí o papel do estado nesse programa.
6: Bom dia a todos os nossos ouvintes. O papel do estado é fundamental para garantir esse acesso da mulher e a reconstrução dentária dela. Então, o nosso Centro de Especialidades Odontológicas 2, que foi recentemente inaugurado, ele é uma referência a esse atendimento da mulher vítima de violência. Então, nós temos essa parceria com a Casa da Mulher Brasileira,

0: com os nossos serviços da RAM, delegacias de polícia, onde a gente vai fazer, essa mulher vai fazer o primeiro atendimento lá e será encaminhada para o nosso centro de especialidade odontológica.
1: Queria que você explicasse para a gente que esse é um programa que vai chegar nos quatro cantos também do estado, já tem planejamento para isso?
0: Isso, nós estamos definindo o fluxo certinho de atendimento da mulher, como ela vai poder acessar esse serviço, mas é importante frisar que a mulher tem que procurar esse atendimento, ela tem que procurar ajuda. Mulher, você que foi vítima de violência, não fique em casa, não fique com medo, você será atendida, a sua integridade, a sua pessoa, ela vai ser acolhida, ela vai estar protegida aqui com a gente do governo do estado.
1: Certo, Stephanie, deixa eu aproveitar aqui para falar também, Zulana, todos que estão nos acompanhando aí, com o Edson Ilan, ele que é o coordenador de saúde bucal do Ministério da Saúde, está aqui no Amapá, seja bem-vindo ao Amapá aqui, Edson, fala pra gente aí sobre essa parceria do governo do estado em relação ao governo federal e a importância de um programa como esse, programa nacional, que já tem sido levado para outros estados e agora chega aqui no Amapá, Gerafim, bom dia.
2: Bom dia a todos os ouvintes. Eu quero fazer um destaque que o estado do Amapá é o estado pioneiro em lançar esse programa. Nós temos ações de municípios, mas enquanto estado, esse é o primeiro estado a lançar, a organizar uma ação de âmbito estadual. Então, esse programa, a gente vive, né, uma situação de epidemia de violência contra as mulheres. Uma boa parte das ações da violência atinge a face, a boca. Isso desconfigura a mulher, isso faz com que retire ela da convivência social. E as equipes de saúde bucal têm um papel importantíssimo nessa ação. Nesse sentido, né, o governo federal vem fazendo uma ação, um esforço enorme para que a gente possa garantir esse cuidado em tempo oportuno e que essas mulheres possam ser reabilitadas e ser reinseridas na sociedade, devolvendo a autoestima e tudo que ela precisa. Nesse sentido, estamos fazendo entregas de equipamentos, como, por exemplo, os equipamentos do fluxo digital, que são impressoras 3D, scanner. Isso vai agilizar o atendimento, vai dar uma maior precisão, uma maior qualidade do atendimento, além de outros equipamentos, como para tratamento de canal, bomba vácuo, e todos os municípios do estado do Amapá estão recebendo algum equipamento. Isso é reestruturar a saúde bucal e é garantir um atendimento de qualidade, especialmente essas mulheres.
1: Então, só para a gente reforçar aqui, Edson, esse é um programa piloto que começa e inicia aqui no Amapá, que terá o apoio do governo federal, que terá todos os municípios recebendo algum tipo de ajuda e algum tipo de investimento. Isso muito passa pelo programa de saúde bucal que o governo do estado tem, o fortalecimento de levar, e em especial esse programa que vai beneficiar as mulheres vítimas de violência, é isso?
2: Perfeito, é isso. Então, o governo federal, por meio do Brasil Sorridente, a gente vem unindo esforços com o programa de saúde bucal que já existe no estado, para que a gente consiga ampliar e garantir esse atendimento. Esse é um programa que precisa de uma articulação intersetorial. Então, o IML, quando a mulher vai fazer o exame de corpo de delito, a Casa da Mulher Brasileira, ações da Justiça, então... Portanto, o estado precisa coordenar essa ação aqui para que consigamos alcançar os objetivos.
1: Certo, obrigado, Edson Ilan, ele que é o representante do Ministério da Saúde, coordenador geral, coordenador nacional de saúde bucal do governo federal, trazendo essas informações e falando sobre essa parceria. Vale lembrar, Zulana, só para a gente finalizar, que esse também é um trabalho que tem a coordenação da primeira-dama do estado, Priscila Flores, que é a coordenadora do Mais Sorriso. São ações que são levadas dentro da capital e também para o interior. Recentemente, o Pacuí recebeu uma grande ação de saúde bucal, uma série de serviços que foram ofertados e o Amapá se fortalecendo, em especial essas mulheres vítimas de violência. Eu, aqui direto do Palácio do Setentrião, com imagens do nosso Joelso Palheta, volto aos estúdios do Sistema Diário de Comunicação, sempre com apoio cultural da JL Multimarcas e também Palácio dos Esportes. Volto a qualquer momento com outras informações. Até mais. Silvana.
3: Ok, Summer, até daqui a pouquinho.
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3: No relógio da Diário, 9:08.
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5: Olá, eu sou o Kleber Barbosa e esse é o podcast Momento Diário. Olha, sempre que possível, a gente sai do estúdio e vai ao encontro dos nossos convidados para contextualizar melhor, entender

0: um pouco mais o momento que essa pessoa, esse convidado, está vivendo. A gente encontrou o prefeito Marcelo Pantoja. Ele é prefeito de Pedra Branca do Amapari, um município que está em festa essa semana por conta da retomada da mineração por lá. Ele é nosso convidado, fala com a gente sobre a geração de 1000 empregos através da Amapá Minerals, que é a empresa que passa a assumir as operações na Mina Tucano. Confere com a gente.
1: Olha só, pessoal, estou com o prefeito Marcelo Pantoja, o prefeito de Pedra Branca do Amapari. Eu estava tentando entender aqui, a gente, para chegar aqui na mina, a gente passou por Serra do Navio. Mas essa área aqui já é nos domínios de Pedra Branca. Como é que vocês estão recebendo essa boa notícia aí?
2: Na verdade, é uma notícia muito esperada já para o município de Pedra Branca. Né? Pedra Branca é um município minerador já de muitos anos, né? Em decorrência de problemas estruturais da empresa. A empresa acabou parando as atividades, né? E essa retomada aqui representa assim, para Pedra Branca uma retomada do caminho de desenvolvimento que já vinha de muitos anos. Né? E essa retomada representa principalmente, né, a volta de emprego, a volta de infraestrutura do município, a volta das famílias para Pedra Branca do Amapari.
1: Para o pessoal entender, Pedra Branca nos últimos anos recebeu aqui dois grandes projetos industriais de mineração. O minério de ferro, que foi da Anglo, Zamin, Deve, mais recentemente. E o projeto aqui, que era da MPBA, passou para Bidel. Depois teve a Mina Tucano.
2: E agora a Mapa Minas.
1: Então o município está bem assistido. Desses dois projetos, qual gerava mais emprego?
2: Olha, qual gerava mais emprego era a Mina de Ferro, né, que era um volume muito grande de empregos, de pessoas também trabalhando. Mas a Mina de Ouro também hoje já emprega muita gente. Hoje já temos cerca de 1000 funcionários aqui. Vai aumentar e deve chegar em 1500. Então são empregos que ficam a maioria no município, e aí fomenta a economia local e traz desenvolvimento para a cidade também.
1: E a mina de minério de ferro, quando que retoma?
2: A mina de minério de ferro, né, tem alguns acordos com o governo do estado, com a empresa também, que é a Deve, né, eles devem estar retomando uma mina secundária menor, com aporte financeiro menor, e brevemente também estão correndo atrás de um outro recurso, né, que vai funcionar a mina maior. Claro que isso decorre de um tempo, mas a gente está ainda com muito pé no chão, mas a gente fica feliz em ver esses avanços já, tanto na mineração de ouro quanto na mineração de ferro também.
1: Para ter uma ideia do que a mineração faz aqui por essa região, no auge da exploração desses dois projetos, Pedra Branca do Amapari registrou a maior taxa de crescimento populacional do estado, segundo o IBGE. A arrecadação superou, por exemplo, a vizinha Santana, né? Pedra Branca. Depois teve esse arrefecimento. E aí a pergunta que fala, sempre se faz nessas horas, né? Mineração diz que só dá uma safra. Qual o legado que fica de projeto industrial, população, a gente que se formou por aqui? Fala pra gente, prefeito.
2: Com a vinda da empresa para cá, né, a gente conseguiu formar muita gente, conseguiu empregar muita gente, conseguiu capacitar muita gente. Que com a parada da mineração, muita gente foi daqui do estado para fora do estado, né, e hoje está retornando, inclusive, já, né, essa mão de obra está vindo para dentro do município de volta, está voltando para casa, como a gente fala, né, e essa importância que a mineração tem no município. Hoje já somos assim, eu estava lembrando esses dias que a mineração tem pelo menos 22 anos aqui, que foi o tempo que eu comecei a trabalhar aqui, quando era lá no início da empresa, né, 22 anos atrás, e hoje assim, a gente vê que a exploração de ouro, de ferro, principalmente de ouro, ainda tem aí muito tempo para rolar. A gente tem aí uma mina de céu aberto já há uns 4 ou 5 anos ainda para ser explorada, e mais uns 10 ou 15 anos de mina subterrânea. Então a gente tem muita coisa ainda para viver. É claro que a gente precisa tornar o município sustentável e trabalhar nas outras áreas que estão no turismo, agricultura, para poder fazer com que o município ande sozinho, não dependa só da mineração.
1: Marcelo Pantoja, prefeito de Pedra Branca do Amapari, obrigado por ter falado com a reportagem da Diário.
2: Obrigado, eu agradeço.
0: Esse e outros episódios você confere em diariodamapá.com.br. Procure a aba lá de podcast, tem um repositório lá de todos esses episódios, tá bom? A gente manda um abraço para você, temos um novo encontro até qualquer hora, pessoal, e viva o rádio!
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4: Então, vamos ao que rola nas redes sociais mundo afora. 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
6: Educação.

0: inscrições para o Enem 2026 começam nesta segunda-feira, hein? Vamos com o Jean Costa.
1: Começam nesta segunda-feira as inscrições para o Enem 2026, a principal porta de entrada para o ensino superior no país. Os candidatos terão até o dia 5 de junho para se inscrever pela página do participante. Já as provas serão aplicadas nos dias 8 e 15 de novembro. A edição deste ano traz novidades anunciadas pelo Ministério da Educação. Entre elas, é a pré-inscrição automática para estudantes matriculados no terceiro ano do ensino médio. Nesse caso, os alunos precisarão apenas confirmar os dados e escolher a língua estrangeira da prova. Outra mudança é que o Enem volta a valer como certificado de conclusão do ensino médio para maiores de 18 anos, dependendo da nota obtida. A função havia sido retirada em 2017. Além disso, o MEC anunciou a ampliação dos locais de prova. Segundo o governo federal, cerca de 10 mil novos pontos de aplicação foram adicionados para reduzir deslocamentos e ampliar o acesso ao exame. O pagamento da taxa de inscrição poderá ser feito até dia 10 de junho. Também neste período, candidatos poderão solicitar atendimento especializado e uso do nome social. 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Produção e reportagem, Jean Costa.
0: Câncer de mama. Diagnóstico precoce pode salvar vidas, hein? Vamos com a Carolina Cassola.
2: O câncer de mama é o tipo mais comum entre as mulheres no Brasil, com uma estimativa de quase 74 mil novos casos, segundo o INCA, Instituto Nacional de Câncer. Isso significa que uma em cada oito mulheres podem desenvolver câncer de mama. Com o envelhecimento e o histórico familiar da doença, o risco fica aumentado. Por isso, a doutora Fabiana MacDisse, líder do Centro de Referência em Tumores da Mama, do AC Camargo Cancer Center, faz algumas recomendações para prevenir a doença.
3: Pratique atividade física, mantenha o cuidado com o seu peso corporal. A obesidade aumenta demais risco para câncer não só de mama, mas como de outras doenças de forma geral. Adote alimentação mais saudável. Ao invés de abrir pacotinhos, descasque as coisas que são mais naturais e evite o consumo de bebidas alcoólicas e tenha todos os seus exames sempre em dia.
2: A maioria das mulheres ainda associa o diagnóstico a um único sinal, o nódulo palpável. No entanto, o câncer de mama pode se manifestar de diversas outras formas, muitas delas pouco conhecidas e, por isso, frequentemente ignoradas. Mudanças na pele da mama, alterações no mamilo, diferenças no contorno das mamas e até inchaço no braço podem ser indicativos importantes e merecem atenção. A médica Fabiana MacDisse ressalta a relevância do diagnóstico precoce.
3: Quanto mais precoce você fizer o seu diagnóstico, maiores serão as possibilidades de um cuidado menos caro a você. E quando eu digo menos caro, não significa de questão financeira, mas sim em relação aos tratamentos que serão necessários e a todo o impacto físico, emocional que você pode ter durante o tratamento de um câncer. Diagnóstico precoce salva vidas.
2: Faça a sua mamografia a partir dos 40 anos, anualmente, ou conforme a orientação do seu médico. A detecção precoce pode aumentar as chances de cura para mais de 95%. 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Produção e reportagem, Carolina Cassola.
4: Então, é o que rola nas redes sociais mundo afora. 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

0: loja da Diário. 9:18.
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0: Vamos para um rápido apoio cultural. Tempo da gente tomar um cafezinho, uma água. E a gente já tá de volta. Fica aí.
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0: mesmo é o filho da dona Edna e do Bené Andrade. Olá, Tarciso!
1: Olá, Silana, muito bom dia! Olá, torcedor, já estou na área, se derrubar é pênalti. O trem jogou com autoridade no sábado no estádio Augusto Antunes e goleou o Tocantinópolis 4-1 e obteve a classificação para a próxima fase do Campeonato Brasileiro da Série D. O time amapaense é líder do Grupo A5 com 17 pontos. A vitória teve um golaço de bicicleta de Wanderson Gotinha. O time amapaense figura entre os melhores da Série D do Campeonato Brasileiro. Diferente, o Oratório é o lanterna do Grupo A5 do Brasileiro da Série D. O representante do Amapá caiu ontem no estádio Augusto Antunes no empate amargo 3-3 diante da Tunaluso. Situação difícil vive o bicolor e com remotas chances de classificação na Série D do Campeonato Brasileiro. O Paysandu joga hoje diante de sua torcida na Curuzu contra o Floresta do Ceará para fazer a manutenção da liderança da competição.

0: Hoje, a liderança já não é mais do Paysandu, é do Brusque de Santa Catarina. Mas se o time paraense vencer o confronto de hoje, irá retomar a liderança da Série C do Campeonato Brasileiro. E na Série A do Brasileirão, jogando diante de sua torcida em São Januário, o Vasco decepcionou. Perdeu para o Red Bull Bragantino por 3-0. Renato Gaúcho foi vaiado, não foi para a coletiva de imprensa. O treinador ainda vive a expectativa de seguir no comando técnico do time de São Januário. O Bragantino chega a se aproximar do G4, zona de classificação do Campeonato Brasileiro. E o Corinthians venceu apertado, 1-0, o Atlético Mineiro, e se distancia da zona da degola do Campeonato Brasileiro. 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Tarciso Franco, para o líder de audiência, Luiz Bela Entrevista. Bom dia, Ziolana, e até amanhã.
1: Até amanhã, Tarciso.

0: 9h25 na Diário FM, como nada mais foi dito e nem perguntado. Lamento informar, mas é hora de baixar a cortina do show. Tudo que é Luiz Melo entrevista dura pouco, muito pouco. Vamos em paz, vamos com Deus, desconectando a nossa conexão com a TV Marco Zero, canal 15.1, Rede Record News. Até amanhã, tchau, tchau.
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0: É isso mesmo, vamos em paz, vamos com Deus.
2: Agora que chama ele também.
0: Amanhã estaremos de volta. Vamos chamar o Netinho? Vamos?
2: Vamos, nosso belê, belê, Netinho.
0: Alô, alô, Netinho.
3: Netinho, seu lindo.
0: É. Então, vambora?
2: Vamos então, é com você, Netinho.
0: Com você, Netinho. Tchau, tchau.
2: Até amanhã. Tchau, tchau.
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0: Vamos juntos aí até meio de 30.
1: Pelos poderes de Grayskull, eu tenho a força!
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0: bem que já é segunda. Tô danadinho, beijo.
1: Bom dia, Netinho.
2: Bom dia mais lindo do Brasil de novo, vai meninas.
1: Bom dia, Netinho.
3: E aí, galerinha, tudo bem? Tudo legal? Tudo bacana? Tudo belê, belê? Vamos lá pra mais uma semana na programação da sua Diária FM 90.9 na segunda-feira, 25 de maio. Última semana.
2: Última semana do mês de maio.
3: Chora não, chora não.
0: E aí, Netinho?
3: Uou! Bem para mais merecendo do programa Moneda Diária. Hoje me encontro aqui na Amazonas Importados. Tá rolando a seleção de preços baixos da Amazonas Importados. A partir de agora, vamos juntos até meio-dia e 30. Naquelas três horas mágicas do rádio, tocando sempre tudo que é bom, deixando você no clima, trazendo só coisas positivas para que você possa ter uma manhã simplesmente incrível. 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
0: Vamos sempre ligado em você, começando sempre pra cima o nosso programa.
1: Bom dia.
0: E aí, rapaziada, tudo legal? Fim de semana foi bacana?
2: Estão te ouvindo, lindão.
0: E o que mais, hein, mulher da voz sensual?
2: Te adoro, bonitão.
0: E você,

ligado em você na segunda-feira. Segunda-feira, 25 de maio, já estamos chegando pulando de dois pés na porta, hein, rapaziada, bem? Pra lembrar pra você que estamos no ar e hoje, tô diretamente do

0: 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Antes de eu acionar, meu amigo Lucas, que tá de frente, bem de frente aqui pro gol. Antes de eu acionar, bom dia. Não tá ligado teu microfone? Liga, liga. Tá aqui? Tá desligado? O que aconteceu, hein? Wagner. Ah, vem aqui, Wagner. Cadê? Peraí.
1: Aí, calma aí, calma. Meu amigo.
0: Ele tava na manguaça, né?
1: É, exatamente. Ele que tava, é uma ressaca no fire.
0: Ele tava na manguaça ontem. Depois eu vou falar sobre isso. Deixa eu mandar um abraço pra quem tá nele.
1: Pode mandar.
0: Hoje. É a esposa do meu diretor, Rafael, a Tassiana Assis. Tá de nível hoje, hein? Bora mandar alô no megafone, hein?
2: Alô, Tassiana Assis. Vai.

0: esposa do nosso diretor Rafael, hein? Ai, tá nível hoje, vai pagar tudo e mais um pouco, hein? Então pior que meu diretor, ele é mão aberta.
1: É? Rapaz, eu gosto assim, eu gosto patrão mão aberta.
0: Patrão mão aberta, diretor Rafael. Grande Rafael, um grande abraço.
1: Olha, Rafael.
0: Parabéns, Tassi. Tudo de boa, felicidades, muitos anos de vida, hein? Saúde sempre, hein? Saúde sempre, saúde sempre! Ó, tá de aniversário hoje? Manda pra gente seu nome, que a gente
2: manda um alô no megafone!
0: Programa começando a milhão na segunda-feira. E aí, Lucas?
1: Exatamente. Não, primeiro eu quero começar te perguntando se eu posso pedir uma música.
0: Só não pode como deve.
1: Eu quero aquela vinheta, sabe aquela chamada da Copa, assim, do jogo, do futebol do Brasil? Mas o hino.
0: Dessa
1: chamada aí, tu tem, cara?
0: Olha, eu já quero
1: começar falando sobre o preço da nossa camisa.
0: Vou pegar uma que é legal.
3: Mas olha, ó. 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
1: Ninguém é de ferro, ninguém é menino.
0: E olha, a gente poderia lançar um bolão, né, Netinho? Tu poderia lançar um bolão,
1: vamos
0: né?
1: Vamos lançar.
0: Cara, qual é o teu palpite?
1: Pra estreia? Acho que vai ser 1-0 no máximo.
0: Será, mano?
1: Eu acho.

0: Cara, eu tô colocando dois pro Brasil.
1: Dois? Eu acho que vai ser 1-0, assim. Porque seleção de Marrocos, seleção boa, hein?
0: É, 1-0, eu ouvi falar muito.
1: 1-0 ou empate, hein?
0: Entendi.
1: Seleção é boa demais, cara. Ó, vamos lá. Vambora.
0: Bora lá.
1: Eu acho que 1-0 pra vitória.
0: É. Bora. Eu acho que como ele é bacana aí, eles jogam bem, dá um pra eles e dois pra gente.
1: Pronto.
0: Pelo menos.
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1: Bora. Lucas vai, mas ele volta pra falar muito mais. Tem muita coisa pra gente falar durante a nossa transmissão, que vai até 12:30, diretamente do Super Lojão do Amazonas Importado. 7 minutinhos, soltando pras 10. 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
3: Está no ar mais um Bom Astral, Cego Dona, tudo de bom, né, Kel?
4: É isso aí, Cido, bora começar mais um Bom Astral e começando sempre com ele, que é de Áries, né? Olha, Áries, vai ser difícil se desligar das responsabilidades nas primeiras horas da manhã e as demandas domésticas podem tomar mais tempo do que você gostaria. Os astros apontam incertezas, chateações e vibes confusas no convívio familiar. O número pra hoje é o 10 e a cor é o magenta.
5: Atenção, Touro, logo cedo a dica é pegar mais leve em tudo e se poupar de aborrecimentos. Esqueça tretas, mágoas antigas e procure prestar mais atenção nos sinais do seu corpo, pois seu pique tende a oscilar. Para o seu alívio, a tarde será mais acolhedora. Número 2, cor azul.
4: Agora você, Gêmeos, atenção! Os astros deixam o clima confuso e alertam que gastos impensados podem virar uma bola de neve. Ó, fuja das tentações dos sites e vitrines e esconda o cartão. Contratempos e tensões emocionais podem afetar a sua energia. Ainda bem que eu não sou de Gêmeos, porque esconder o cartão pra mim é complicado. O número é o 33 e a cor é o creme.
5: Atenção, você que é de Câncer, procure se concentrar mais no serviço e tenha cautela para não levar problemas. Minhas pessoais ou amorosos para o ambiente de trabalho. Tensões e mágoas podem mexer com seu pique logo cedo, hein? Toma cuidado. Número 19, cor vermelho.
4: E daqui a pouco a gente volta com mais previsões para o seu horóscopo aqui no Bom Astral. Para quem é leão, virgem, libra e escorpião.
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1: Fala com o bonitão do Justin Bieber. Nosso destaque da

nosso destaque dessa semana, que vai estar passando de hora em hora por aqui, o canadense maravilhoso. Galera, 10 e 1, começando mais uma semana, 25 de maio, estamos juntos aqui diretamente do Super Lojão do Amazonas Importados, galerinha do bem, até meio-dia e

acompanhando a gente pela internet. Bom dia pra você que tá acompanhando a gente aí pela frequência 90.9, qualquer canto do Brasil. Conectado aí pela internet, qualquer canto aí de Macapá, do estado do Amapá, onde chega, batendo forte o sinal da 90.9. Muito obrigado também por você estar curtindo a gente, tá bom? Uma ótima semana, uma ótima segunda-feira. Programa Moneda Diária começando, como sempre, a milhão. Você vai participando do 991-22-6978. Você participa com a gente para se inscrever, para brincar no Som Secreto, que é daqui a pouquinho. Game da Hora também, daqui a pouquinho, começando mais uma semana. 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Tá legal? Tá legal? Tem mais...

0: Tem mais alô, hein?
1: Você colocou a musiquinha da Xuxa pra ele, parabéns.
0: Você tá gostando, né, dos alôs no megafone. Josvaldo Ferreira, hein? Josvaldo Ferreira tá no aniversário hoje, hein?
2: Alô, alô, alô, alô, alô, alô, Josvaldo Ferreira!
0: Ferreira! É o esposo da Dona Elô, né? É isso, né, produção?
1: Tá igual o Galvão da Amapá, hein?
0: Muito bem. Você gostou do megafone?
1: Gostei, tá igual o Galvão da Amapá.
0: Tá fazendo aniversário hoje! Manda aí o teu nome que a gente fala ao vivo. Só fazer um registro aqui do meu amigo Edinaldo, né? Foi Edinaldo Santos que mandou aqui. Quem foi aqui que mandou? Deixa eu ver aqui, rapidinho. Hoje é dia do orgulho nerd.
3: Nerd.
0: É.
3: Tem uma galerona aí, mano.
0: Tem, né? 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
0: Acabei de capitalizar uma informação do nada. 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Eu sou bom de interrogatório.
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0: 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Olha, Netinho, eu vou te falar aqui, uma pessoa que é assídua. Eu amo falar essa palavra. Que tá mandando uma mensagem aqui, Egon, manda um beijo pra mim.
1: Quem é?
0: Show com saudade. A Jerusa do Caldo de Cana.
1: Aí, dona GG.
0: Só de escuta, mano. Ela adora escutar o teu programa, né?
1: Ela gosta da rádio.
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0: amante gosta.
1: Eu tenho as máquinas que faz... café.
0: Uhum.
1: Desde
0: do cappuccinozinho.
1: Não, tá? Não. Tô falando das máquinas. Desde o café com bule.
0: Uhum.
1: Né?
0: Eu sou do tradicional, coado.
1: Aí eu tenho as máquinas todas que faz os cafés.
0: Eu
1: lá.
0: Sou do tradicional, o coadinho ali, que eu acho que é
1: eu
0: melhor.
1: Eu confesso, faz tempo que eu não uso as minhas máquinas de fazer café.
0: Tu acredita que eu vim descobrir esses dias, Netinho, que o café, porque eu lembro que a minha avó falou assim, meu filho, deixa ferver bem o café, que o café só presta se ferver bem. E aí, esses dias, eu vi lá um estudo que o pessoal fala que agora é só tu jogar, tu não pode ferver, porque senão perde a essência do café.
1: O que? Explica.
0: Tu só esquenta a água, tu ferve ali a água normal,
1: certo.
0: Aí tu vai colocar o pó do café dentro daquele coadorzinho, né?
1: Uhum.
0: Ou desses novos que estão fazendo agora. E aí tu só vai derramar a água em cima do pó.
1: E aí?
0: Aí o especialista estava explicando que o café, a essência do café verdadeiro, ele continua. Se tu só jogar em cima do pó. Agora, se tu ferver, igual como a gente fazia antigamente, ele perde aquela essência, aquele gosto do café realmente. E aí eu vou fazer esse teste, porque eu vi o estudo. E o especialista não vai mentir, né, mano?
1: Eu vou
0: ver se realmente é verdade isso aí, viu? Porque da época da minha avó tinha que ferver.
1: Eu vou fazer o teste e vou te falar também. Vou te fazer o teste. Ó, estamos... manda o endereço daqui.
0: Uhum.
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1: Muito bem. Lucas, você vai e volta, hein, querido?
0: Já volto daqui a pouquinho.
1: Olha, hoje, será que hoje sai? Será que hoje alguém consegue adivinhar?
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1: Será? Vamos

Terceira semana! Nome do produtor, nome da cantora e nome do grupo, hein? É uma trinca. E mais o nome da música, valendo cinquentão no Qual é a Música.

0: Daqui a pouco você brinca comigo.
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3: O Bom Astral continua por aqui, né, Kel?
4: É isso aí, Cido. Bora com mais previsões pro seu horóscopo. Chegou sua vez, viu, Leão?
3: Ah, chegou, hein?
4: Leãozinho, muita calma nessa hora pra não alimentar cismas e procure minimizar diferenças com quem convive e trabalha, viu?
3: Ah,
4: talvez tenha que se empenhar um pouquinho mais pra dar conta do recado, mas a sua produtividade vai aumentar, viu, Cido? O número hoje é o 9, a cor é o roxo.
3: Por que você não falou assim, mas a sua conta bancária... Bom, deixa eu falar pra quem é de virgem. A dica é ir devagar no começo do dia e refletir bastante antes de agir. Há risco de julgar pelas aparências, falar o que não deve e cometer enganos, inclusive com amigos. Portanto, respire fundo, conte até 100 e pense bem. Número 16, cor lilás.
4: Agora é você, Libra. Librinha, os astros apontam novos horizontes na vida profissional e acordos vantajosos podem ser realizados hoje, tá? Você também vai dar aquele show em suas atividades e conseguirá conquistar aliados importantes para viabilizar os seus interesses. Seu número é o 52 e a cor é o preto.
3: Chegou sua vez, Escorpião. A recomendação é observar melhor os sinais e sintomas do seu organismo. E se notar algo diferente, marque uma consulta com um médico, hein? Se ligue nas oportunidades, pois o período deve ser propício para lidar com compras, vendas e negociações em geral. Número 17, cor cinza.
4: E daqui a pouco a gente volta com as últimas previsões para o seu horóscopo aqui no Bom Astral. Para quem é Sagitário, Capricórnio, Aquário e Peixes.
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0: Galerinha, 10h21, hein? 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

0: Ô, Netinho, assim você vai matar o raio com esses clássicos, Netinho, seu danadinho.
1: Para começar a nossa brincadeira de todos os dias, relembrando as belas e boas canções das People, é a primeira das velhas do velho.

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2: Eita, Netinho. Esse Santos bom. O velho gosta.
1: Bora lá que o momento é de vocês, seus cabeças brancas. 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
3: Tem mais previsões aqui agora no Bom Astral, né, Kel?
4: É isso aí, Cido. As últimas do dia e chegou sua vez, Sagitário. Sagitário, convém maneirar nos gastos, tá? E ter cuidado com transações que não inspiram muita confiança. Há risco de cilada ou golpe, tá? As relações em geral ficam estimuladas e devem ganhar ares mais leves e descontraídos. O número é o 25 e a cor é o salmão.
3: Capricórnio, a recomendação é manter a distância de discussões e tensões para preservar seu bem-estar. Aos poucos, sua vitalidade vai restabelecer e você terá disposição de sobra para ir atrás dos seus interesses, sobretudo din-din. Número 49, cor azul.
4: Agora para você, Aquário. Olha, Aquário, a risco de contratempos e tretas, o que pode mexer aí com seu astral e a sua disposição. Vênus e Netuno recomendam manter a calma e investir no equilíbrio emocional para não somatizar emoções. Hoje o número é o 18 e a cor é o violeta.
3: Chegou a vez de peixes. Vou te dar um conselho, Kel.
4: Ai,
3: controlar o dinheiro.

0: Isso doeu, no seu coração.
1: Essa doeu, essa doeu.
0: Número 57, cor azul.
1: Então tá, né? Então eu vou ter que economizar. Essas foram as previsões de hoje pra você.
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3: Muito bem, rapaziada do bem, hein? 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Vamos na Pan Cultural, volto já.
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3: 10h32, bom dia.
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11: Vamos nessa, seleção de...

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0: Bora lá colocar essa rapaziada bem pra dar aquele alô maroto na segunda-feira aqui nos 90.9. Tem uma galera bacana mandando áudio. Mandando áudio pra gente. Fala comigo, bom dia.
3: Salve, salve, meu amigo lindo. Aqui é a Cléo do Novo Bretizão, trabalhando aqui na UBS Leve Silva.
0: Boa.
3: Segundou, vamos que vamos. Bom início de semana pra você,
0: pra nós.
3: Todos os ouvintes estão na escuta. Bom trabalho pra você. Beijo, beijo, amigo. Sucesso sempre.
0: Outro sucesso pra nós.
4: Tá, galera. Meu amigo Netinho, locutor da alegria. Bom dia pra você.
0: Bom dia
4: pros ouvintes do programa Manhã da Diário, segundo, começando mais uma semana, a última semana do mês de maio, hein?
0: É isso.
4: E a Copa tá chegando, hein?
0: Graças a Deus.
4: Simbora, aqui quem fala é seu amigo Jonathan Mello, o John do bairro Novo Horizonte, zona norte de Macapá, diretamente da rodovia do Curiaú, na loja de Arrimo Material de Construção, hein? Ei, Netinho, secarangas estão felizes da vida, hein? É isso. E ó, na minha, tá? Não falei nada, não palpitei nada. Tô quietinho. Manhã da Diário, sempre ligado em você. É nóis.
2: Olha a mensagem, hein?
0: Bora lá que tem mensagem chegando. Mandar um abraço pro meu amigo Carlos Ferreira, lá na sua panificadora. Abraço, meu amigo Carlão. Obrigado pela audiência aí. Eu não esqueço sempre o nome aí da padaria, o panificador que você trabalha. Mas enfim, um abraço pra todo mundo aí. Sempre ligado à programação da Diário FM. Fala aí, panificadora. Mandar um abraço pro meu amigo William Brasil, lá no Igarapé da Fortaleza. Também trabalha. Tem lá sua panificadora, sua padaria. Sempre curtindo, sempre ligado. Eliana Neri, um grande abraço pra você. Muito obrigado pela audiência, curtindo a gente. Lá no Novo Horizonte. Kelly Bacelar também, tá ligado com a gente. Lá no bairro Santa Rita, onde só tem gente bonita. Panificador Esquina do Pão, um abraço pra rapaziada Esquina do Pão, sempre ligado aqui na programação. Amiga Jerusa, grande abraço pra você, obrigado pela audiência. Adriano Augusto também tá na área, curtindo o programa Manhã da Diário. Minha amiga Marta, grande abraço pra você, também ligado aqui com a gente. O Juliano, a Claudete, o Francinaldo, o Francisco, o Reginaldo, também curtindo a gente. Carlos Paiva, um abraço aqui pro Cabeça Branca. Ei, Carlão! Ei, Carlos Paiva, um grande abraço pra você, hein? Deixa eu mandar um abração pra minha amiga Kátia Rui Seco. Manda alô pra Samara e França. Alô, França. Alô, Samara. Estão aí com a nossa queridíssima Kátia Rui Seco. Obrigado pela audiência aí. Valeu, Kátia! Boa semana pra você também. Rafael e Dolores também estão ligados aqui com a gente no bairro Jardim Felicidade 2. O Juliano Lacerda também tá ligado com a gente. Grande Juliano, grande abraço pra você. Obrigado pela audiência. Eduardo também tá ligado com a gente. Ronaldo Lopes também tá ligado na programação. Meu amigo Jonathan também tá ligado com a gente. John também tá ouvindo o programa. Edinaldo Santos também tá ligado aqui com a gente. O Francisco, o Rafael, o Márcio, o Iago, o Alisson e o Carlos Alves também estão ligados no trabalho, ali curtindo o programa Manhã da Diário. Fala Catarina, fala Lenilson, fala Isauro e Isadoro. Nossa, Isauro e Isadoro. Um abraço, minha amiga Dora Valadares, lá no Cidade Nova, sempre curtindo a gente. O Alberto Loureiro e o Renan Lacerda também estão ligados, são motoristas por aplicativo. Luiz Bittencourt Júnior, também motorista por aplicativo, tá ligado com a gente. Meu amigo Bigode, taxista. Meu amigo Juca, taxista, também tá ligado. Carlinhos, taxista, também tá ligado com a gente. O meu amigo Francinal também tá ligado com a gente, tá no volume máximo curtindo a gente. A Lívia, o Freitas e o Edson, estão no trabalho. Paulo Cunha também tá ligado. Alexandre Rodrigues também tá ouvindo o programa. Maurício Bernardo também tá ligado. Márcio, aliás, Afonso Mendes, Bruno Santos e Fernando Henrique estão curtindo o programa Manhã da Diário na segunda-feira. Thiago Alves, tudo bem, cara? Um abraço pra você, hein? Minha amiga Elis Regina, no trampo, ligado desde cedo, curtindo o programa Manhã da Diário, no volume máximo.
2: Olha a mensagem, hein? É mais

0: colocar essa rapaziada do bem pra dar aquele alô pra nós, hein?
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2: Bom dia, Netinho, seu lindo! Segundão, e eu já tô ligadinha no Manhã de Diário. Josi Brito, do bairro Bacanal.
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3: Bom dia, meu amigo Netinho. Netinho, tu sabe que o meu dia só começa depois que você entra no ar, meu amigo.
0: Opa!
3: Carlos Paiva na escuta do melhor programa das manhãs amapaenses.
0: Valeu, Carlão.
3: Um abraço a todos. Que Deus nos conceda uma excelente e abençoada semana, meu irmão. Um abraço, Netinho.
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4: Bom dia, meu amigo Netinho. Uma semana maravilhosa aí pra você, pro Wagner, pro Lucas e pra todos nós que estamos na escuta do nosso Manhã da Diário. Uma semana cheia de saúde e de bênçãos. Bom dia. E vamos que vamos.
0: Bom, bora nessa, bora nessa. Minha amiga Francisca, tá ligado? Grande Francisca, aquele abraço pra senhora. Minha amiga Claudiana, no Rio Baiano. Minha amiga Elizabeth Pantoja. Meu brother Gutierrez, do Atacadão Carrefour. Josiane Trindade, Larajal Jari. Lidiane Fernandes, lá no seu restaurante Cantinho da Lidiane. Lília Regina. Minha queridíssima Leila Ferreira. Letícia Brito. Minha amiga Marisete Pantoja, lá no Buritizal. A Andriele Sanches, lá no Rio Tamaqui. Ana Paula Monteiro, também tá ligado aqui com a gente. Um abraço pra todos. Dessa galera que se liga dos 90.9, Rosinete Rocha lá na Ilha Rasa, grande abraço Rosinete, valeu, minha prima Lu Duarte Ribeiro, a vozona do ano, hein, a vozona do ano, abraço minha prima, obrigado pela audiência, aproveitar e mandar um beijão pra minha madrinha, a tia Joana, eu sei que ela me ouve, ou ela tá no Curicaca, ou ela tá lá no chefe Clodoaldo, Hélio Valdez, né? Ronei Duarte também tá ligado com a gente, grande Ronei lá na Bertolini. Tem mais áudio pra gente fechar a sequência? Bora lá, mandar aonde? Mandar aqui ou mandar ali, hein? Mandar ali ou mandar aqui? Aqui foi? Então bora, coloca a bola lá, último áudio pra gente fechar essa sequência aqui de mensagens no WhatsApp da galera.
5: Olha a mensagem, hein?
0: Então vambora, vambora, vambora, quem é, hein? Fala comigo!
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0: E aí, beleza?
6: Amigo Neto, segundou, né, meu amigo? Tenhamos uma semana de muita luz, prosperidade, que tudo de melhor venha ao nosso encontro, que é o Juca Multiuso.
0: Fala,
6: é nós, meu amigo, tamo junto, até depois do fim.
0: Aí sim, daqui a pouquinho a gente fala, mas a gente faz aniversário, né? Então daqui a pouquinho, no outro bloco, a gente manda alô aqui, a dona Marisete mandou uma mensagem aqui, né? Alguém tá fazendo aniversário na casa dela. Então daqui a pouquinho a gente vai anotar e vai mandar, hein?
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0: Meu amigo Lucas tá empolgadaço, hein?
7: Sim, bastante.
0: Tá no clima da Copa.
7: Claro, eu quero falar se tiver, assim, um estilo Copa por trás, uma música de futebol, alguma coisa.
0: Eu vou botar.
7: Tão animado que eu tô aqui do negócio da Copa.
0: Ó, aqui quem manda é o cliente. Aqui quem manda é o cliente.
7: 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É, a camisa, os acessórios pra você tá usando pra você fazer a torcida da Copa.
0: Sabe que me lembrei? Um amigo meu, o Reginaldo, ele disse, Netinho, eu vou te convidar, mas eu sei que tu não vai. Sabe que os amigos falam isso pra mim? Eu vou te convidar, mas eu sei que tu não vai, porque todo mundo que me convida pras coisas, eu não vou. Eu sou um cara muito caseiro, Lucas. Mas ele disse, Netinho, eu vou te convidar. Vai ter uma resenha na minha casa no dia 13, no sábado. É assim, eu
7: depois
0: vou liberar...
7: Depois do dia dos namorados, tu não vai estar com ressaca dos namorados?
0: Aí é o seguinte, é porque o Brasil estreia no dia 13. Entendeu? Aí ele falou, Netinho, é o seguinte, eu vou liberar minha casa, minha área, tudo. Você pode levar a carne e leva um cule com a sua bebida. Você falou do cule.
7: Uhum.
0: Então eu acho que muita gente vai fazer que nem o Reginaldo,
7: sim,
0: né?
7: Sim, muita
0: vai,
7: gente...
0: Galera, cara, não leva, vou liberar o espaço da casa, mas você leva a sua bebida.
7: E graças a Deus a galera tá voltando aquele clima antigamente, que a galera se reunia com a família ou a nossa rua. A galera da rua se junta e monta, né? Tem uma galera que não tem aquela rua mais decorada, mas o pessoal aluga agora espaço para fazer, colocar o telão e torcer pro nosso Brasil, né? Vai ser aí um jogo contra o Marrocos. Cara, eu já falei que eu acho que o Brasil vai jogar dois, vai
0: dois
7: bater
0: a
7: dois.
0: 2-1?
7: 2-1. 2-1, acho que é... Esse é o meu lance, que eu tenho certeza.
0: É teu palpite?
7: É, porque o Marrocos eu acho que ele joga bastante aí também.
0: Joga,
7: né?
0: joga muito.
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0: 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Então, pessoal, aqui você vai ter de tudo para você estar deixando aí a sua torcida toda bem decorada e bem arrumada. Inclusive, até falei para ti que poderia voltar, né? Aquela coisa de premiação para aquela... o bairro poderia, mais bem, né? Decorado.
1: Poderia.
0: A torcida
1: a
0: mais
1: rua,
0: bem...
1: Né? Era
0: a rua bem decorada pra galera da torcida. Mano, a gente tem que entrar no clima, né? Porque sempre o pessoal fala... Eu lembro que eu vou até consertar o que eu falei semana passada.
1: Conserte.
0: Que eu disse que o Neymar, né, e tal, tudo. Inclusive o cara entrou. Então bora torcer pro cara ganhar,
1: bora,
0: né?
1: Bora, é o que tem.
0: Bora
1: é
0: torcer
1: tem.
0: Pro cara jogar bem, então. Parar de se jogar. Entendeu?
1: Lucas, é igual aquela história, olha, eu ia votar no político A, mas ganhou o B, então bora torcer pro B,
0: fazer a história rolar, fazer a coisa, né? Boa, então
1: é isso,
0: tem que torcer pro nosso, pra nossa seleção também jogar bem.
1: Não dá pra torcer contra, né, cara?
0: Tem que torcer.
1: Bora torcer.
0: Ganhando ou perdendo, a gente tem que torcer, mano.
1: Bora.
0: Tem que torcer.
1: É bom ter o carinha lá, vai que
0: sim,
1: no jogo ele entra,
0: sim.
1: Enfim, faz jogar.
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0: 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Cara.
1: Eu vou assar um peixe nela. Uma pirapitinga. Ou um tambaqui.
0: Ei, não, olha, eu fui no Gurupá e aí a galera lá, tem uma mistura do tambaqui com o pirapitinga. É
1: como
0: tabatinga
1: assim?
0: O nome.
1: Como assim?
0: É tabatinga lá.
1: É um peixe?
0: É um peixe.
1: Não acredito, velho. E o que que eles fizeram? Eu fiquei curioso,
0: é igual quando tu cruza um pitbull com...
1: Sério? Tá de sacanagem. Tá de sacanagem, Lucas!

0: quarta-feira, 25 de maio. Participando com a gente no 991-22-6978. Daqui a pouquinho tem Game da Hora. Daqui a pouquinho tem... Qual é a música? Já, já tem... Som secreto, hein? Valendo R$60 essa semana pra quem, claro, acertar. Na mosca, que som secreto é esse, hein? Será que alguém consegue acertar? Vamos saber daqui a pouquinho, hein? Vou rolar mais uma vez o som secreto.
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0: 11:06. Bom dia.
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1: Justin Bieber. Nosso destaque dessa semana.

0: O som secreto, tá legal? E qual é a música? Já já pra você brincar. Ah, ainda tem um game da hora, hein? Tem muita coisa pra rolar, tem mais de uma hora de programa pela frente. 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Agora tem conta. Tem um alô, tem mensagem, aniversário? Então bora logo mandar? Vamos logo mandar um aniversário? Senão eu acabo passando batido aqui. E é muita coisa pra gente falar. Meu amigo Dinho da Serralheria. Fala, Dinho. Tudo bem, cara? Grande abraço pra você, Dinho. Amanhã eu tô aí do seu lado, hein, Dinho? Leva aquele café com pão passado na manteiga, cabeça de touro.
1: Ai, Netinho.
0: Vamos lá, deixa eu mandar um abraço aqui. Quem é? O Caio Braga, né? Caio Braga é lá da cozinha da minha amiga Marizete Pantoja, hein? É lá do time da Marizete Pantoja, hein?

0: o genro. É um genro da dona Marisete Pantoja. A dona Marisete deve gostar de você, hein, Caio? Eita, quando o genro conquista o coração da sogra. É isso, hein? É isso. Quando o genro conquista o coração da sogra.
1: Ai, netinho.
0: Já era, né? Ó, oh, tá fazendo aniversário hoje? Manda pra gente que a gente manda alô no megafone.
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3: Conta tudo no ar. Segundona, o dia mais feliz da semana.
1: Fala, Cido.
3: Ai, ai, ai, ai. Que coisa boa. Começou bem a semana, Kelzinha?
1: Eu comecei melhor agora pra gente poder fofocar. Eu só fico bem quando eu começo a fofocar.
3: É,
1: viu,
3: quando
1: Cido?
3: Você libera.
1: Eu
3: isso,
1: libero,
3: né?
1: Essa fofoca que aí tá
3: ela,
1: dentro
3: ela
1: de mim.
3: Ela tem um lencinho que ela vai enxugando o veneno. Mas... da nossa semana.
1: Olha, você conhece esse cantor aqui? Ele é pouco conhecido, é Mick Jagger.
3: Mick Jagger?
1: É.
3: Ah, aquele da camisa? É torcedor?
1: Ah, o cantor Mick Jagger, gente, ele é o vocalista do Rolling Stones, famosinho. Olha, ele fez uma festa, né, e acabou virando caso de polícia na Itália.
3: Opa!
1: Pois é, gente. Ele acabou reunindo o elenco e a equipe do filme Three Incestual Sisters, na ilha de Stromboli, lá na Itália, né? Pra comemorar o fim das gravações aí, né? Do filme. Enfim, gente. Só a noite, né? Foi interrompida pelas autoridades locais porque ele não sabia. Mas nessa ilha italiana é proibido ter músicas às quartas-feiras.
3: Música de quarta?
1: Às quartas-feiras é proibido ter música.
3: Ué?
1: Gente, ele acha que é chegar lá no país dos outros fazer o que quiser?
3: Mas tudo bem, se fosse na segunda, na terça,
1: é na quarta.
3: Fazendo, na quarta.
1: As quartas é proibida a música. É. Enfim, aí a festinha teve que acabar, né? Ele foi multado.

0: eu tava falando da camisa, porque você lembra que na Copa ele colocava a camisa e o time perdia, né?
1: Nossa.
0: Aí ele escolhe o dia é errado.
1: É porque o filho dele é brasileiro, ele tem um filho com a Luciana Gimenez, pra quem não sabe, gente. O Mick Jagger.

0: Já já tem mais.
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3: E aí, tio, tudo bem? Pega aqui na minha mão. O que é? Tô na rádio, falando com um monte de gente. Como é seu nome? Vem cá, como é teu nome?
4: Meu nome.
3: Não entendi.
4: Taron.
3: O teu nome?
4: Taron.
3: Xé? Taron. Taron. Tá bom. Saron? Saron. Prazer, Saron. Um dia você vai trabalhar na radinha aqui que nem o tio, tá bom? Beleza. Bom, vambora, começa! Para começar o nosso milkshake, pra você que tá ligado aqui na programação da Diário FM 1131, sempre no apoio cultural do Recanto dos Pássaros e do Shopping do Estudante. Tá preparado por aí? Vai começar, hein?
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0: tá? Tô sabendo comprar um rádio. E a galera fica no volume máximo lá no radinho. Rapaziada, depósito aí da Amazonas Importados, da Duca Serra. Esse foi o nosso milkshake. Acabou, hein? Só amanhã agora.
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5: 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Da início da semana tem muita coisa acontecendo e segunda-feira é de...

0: você. Já te conto que hoje o Ademir vai temer o comportamento confuso do Arthur diante do juiz, gente. Aí a Diná vai ameaçar demitir a Adriana. Mais uma vez, né?
1: É.
0: Já Tilde toma o suco de laranja de Arthur sem saber que a Pilar colocou tranquilizante no suco.
1: Meu, mas essa Pilar já tá só aprontando, só
0: meu,
1: Jesus, hein, meu?
0: Vilanzona, né?
1: Vilanzona.
0: Ó, o juiz vai aceitar o pedido de Ademir pra adiar a audiência e o Antoniel vai contar pra Elisa sobre a mulher que apareceu na barraca de flores. Bom, a Adriana vai constatar que foi Pilar quem sabotou o suco do Arthur e o Arthur vai demitir a Ingrid a fim de atingir a Pilar.
1: Que situação, hein?
0: Situação complicada dessa família, hein? Eu que não queria ser da família Brandão.
1: Não, também não, viu? Só... Melhor não.
0: Melhor não.
1: Ia ter a Pilar na jogada também.
0: Ah, não dá.
1: Ah, Deus me livre. Bom, amanhã tem mais...

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1: Sandro Campos. Um abraço, Sandrão. Obrigado aí pela audiência. Alô, bom dia.
2: Bom dia, Netinho.
1: E aí, querida, tudo bem? Tudo na paz? Tudo de boa?
2: Tá bom, Netinho.
1: Será que você consegue acertar hoje a música? Já tá indo pra terceira semana, hein?
2: Não é?
1: Então vai lá, me conta. Começa, vai. Eu acho que já falaram essa aí, hein?
2: Eu não ouvi, gente. Dá pra ver,
1: né? Já falaram. Não é essa não. Um abraço.
2: Outro, Netinho.
1: Olha lá, essa participação rolando, 991-22-697. Qual é a música, hein? Valendo cinquentão. Alô, bom dia. Alô, tudo bem? Fala comigo, caiu a ligação aqui. Vambora, liga de novo, vai. Alô? Alô, câmbio. Ó, qual é a música, hein, galera? Tá meio embaçado, embaçou aí, né, galera? Já... a galera já esgotou tudo, né? A galera já... Alô, bom dia. Alô, bom dia. Tá travado aí? Tá, travou, será? Não, né? Tá travado aqui na ligação, né? Deixa eu ver se eu consigo destravar aqui pra você brincar comigo aqui. Travou aqui a ligação. Eita, aqui tem mais ouvinte ligando. Ai, meu Deus do céu. Pera aí. Pera aí, gente. Tem uma travada aqui na bagacina aqui do celular, hein? Agora, bora ver. Alô, bom dia. Travou, cara. Ó, seguinte, hein? Ninguém vai acertar, será, velho? Dá pra mais uma semana a galera tentando acertar. Ah, destravou, né? Será que vai agora? Deixa eu ver. Rapaz, do nada... Acontece o seguinte. Quando todo mundo liga só de uma vez, trava aqui a bagaça. Alô, bom dia. Caiu aqui, né? Bom, é o seguinte. Não deu ainda, né? Não deu, hein? Acho que a galera já... Quando todo mundo liga só de uma vez, alguém já sabe. Sabe se vai? Ó, não vai. Caiu. A gente tenta na quarta-feira, hein? Vai lá, deixa eu ver aqui. Alô, bom dia. Bora ver se vai. Alô? Caiu, não deu, hein?
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0: Diário, sou Caigo. Ah, sim, você marcou demais, marcou demais. O programa Manhã da Diário, hein? Sonzeira bem legal, bem bacana. Agora 15, faltando pro meio-dia. Pra rapaziada lá da Líder Contabilidade, minha amiga Cris, ouvinte das antigas, velha guarda aqui, um abraço Cris, boa semana, um abraço pra todo mundo aí da Líder Contabilidade.
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0: Será?
1: Boa sorte,
0: será?
1: Porque
0: será?
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2: Bom dia, Netinho. Bom dia, ouvinte.
0: Tudo bem? Tudo bem contigo?
2: É, como diz no popular, né? Meio pau, meio tijolo.
0: Por quê? O final de semana não foi bom?
2: O final de semana... Uma mistura de infecção urinária, gripe e alergia.
0: Eita, nós! Vai passar tudo isso! Vai ficar tudo bom! É.
2: Mas vamos lá.
0: Eu tava batendo uma foto aqui, desculpa. Mas bora, hein? Bora, você vai ficar boa, você vai ficar boa, ficar tudo bem, tá vendo, Eliana?
2: Com certeza.
0: Ó, a semana vai começar tão boa que você vai acertar todas agora.
2: Amém.
0: Posso começar?
2: Pode.
0: Valendo!
3: Fase 1, valendo 2.000 pontos.
1: Qual seleção foi a campeã da Copa do Mundo em 2022 no Catar? França ou Argentina?
2: Argentina.
1: Argentina.
3: Fase 2. Valendo 3.000 pontos.
1: Qual fruta possui maior concentração natural de vitamina C? Banana ou acerola?
2: Acerola.
1: Acerola.
3: Fase 3. Valendo 5.000 pontos.
1: Qual oceano é considerado o mais profundo do planeta? Índico ou Pacífico?
2: Pacífico.
1: Pacífico.
2: Olha, essa última
0: não tinha certeza não. Pois é. Você sabe que meu ouvido... É aquele aparelho de Wi-Fi 6.0 de última geração. Eu escuto alguém te ajudando, hein? Quem foi?
2: Meu digníssimo esposo, falou que nos meus ouvidos.
0: Qual é o nome?
2: Mas eu ia chutar o Pacífico.
0: Não, não.
2: Mas eu não tinha certeza.
0: Qual é o nome do esposo?
2: Wilson.
0: Wilson, se ela faturar essa grana, ela tem que dar 50. Ela tem que te dar 50 pau. Tá ouvindo, Wilson? Porque você ajudou ela aí. Eliana, ó, não falei que.
2: É, mas eu ia chutar essa linha, mas não tinha certeza, não.
0: Mas olha, Eliana, lembra que eu te falei que a semana ia começar. Sim. Que o final de semana pra você não foi bom, mas a semana ia começar bem? Você já começou com 10 mil pontos. A galera que vai brincar o resto da semana, que lute.

0: Tá ouvindo?
1: Ah, muito bom, né?
0: Muito bom.
1: Começar ganhando.
0: Muito bom. Um abraço pra você.
1: Mesmo que não dê certo no final, mas o importante é gabaritar.
0: Olha, cuidado com o Bruno.
1: Eu gosto.
0: Cuidado com o Bruno Ferreira, que ele quer entrar no seu ramo de vender perfume árabe. Cuidado.
1: Boa sorte com o Bruno.
0: Um abraço. Tchau.
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0: Ei, vem cá, Elizabeth Pantoja. Eu tô recebendo uma ouvinte, a mulher do galo. A mulher que tem um galo, que não é dela o galo, que é dos vizinhos, mas ela me empresta. Elizabeth, vem no programa, tem que falar. Vem cá, vem cá. Tudo bem, Elizabeth?
3: Tudo.
0: Na paz?
3: Tudo na paz.
0: Você veio buscar o galo que você me emprestou?
3: Eu emprestei pro senhor, me devolva logo esse galo, que meu cunhado tá me pedindo.
0: Como é o nome do cunhado, hein?
3: É o Giba, lá da Mãe Luzia.
0: Ô,
3: Avenida
0: Giba.
3: Mãe Luzia.
0: Deixa o galo comigo, Giba! Você tá bem, né?
3: Estou.
0: Bacana. Prazer estar falando contigo.
3: Tá no trabalho.
0: Tá
3: na
0: bom.
3: Passada aqui com o senhor.
0: Você trabalha onde?
3: Na Cruz Alta Odontologia.
0: Você trabalha com... Você é dentista?
3: Não, sou auxiliar de dentista.
0: Você fica lá colocando aquele negocinho na boca, né? Vem cá! Fica água, você fica tirando água de dentro da nossa boca, né?
3: Isso, muitas outras coisas também. Eu revelo, fico na recepção, tudo.
0: Muito bem. Um abraço pra você.
3: Outro, senhor.
0: Boa semana, tá bom?
3: Obrigada.
0: Minha amiga Elizabeth Pantoja, a mulher que me empresta o galo. Olha como é a audácia dela. O galo nem é dela, ela já empresta. Essa mulher, hein? Vou te contar uma coisa. Ô, Giba, não briga com ela não, hein? Ah, mais tarde tem mais,
2: hein? 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
4: Você começa a falar com o seu cachorro e de repente ele faz aquela famosa inclinadinha de cabeça, como se estivesse tentando entender cada palavra. E a verdade é que ele está mesmo prestando atenção. Esse comportamento acontece porque o cão tenta identificar sons, expressões e palavras que já conhece. Além disso, inclinar a cabeça pode ajudar a melhorar a percepção do som e até da expressão facial do dono. É uma mistura de curiosidade, foco e conexão. Então, da próxima vez que isso acontecer, aproveite o momento. Para ele, você é um dos sons mais importantes do mundo.
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2: Muito boa tarde, rapaziada, do meio dia em 5 na segunda-feira, 25 de maio. Macapá marcando 28 graus, hein? Início de semana, última semana do mês de maio, rapaziada. Vamos lá que vai começar.
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2: Boa semana, hein? Sexta-feira, agora, 29 de maio, tem R$800 pra você. Já mandou, né, que seja uma única sequência? Se já mandou, de boa. Boa sorte, hein? Posso te ligar na sexta-feira, hein? Faça seu cadastro agora mesmo lá no site manedadiario.com.br. Faça sua inscrição direitinho por lá. Não se esqueça de mandar a sequência, hein? Na tira, eu não mandei nenhuma. Fique tranquilo. Você ainda tem 4 chances de mandar essa sequência, porque tem sequência premiada que eu vou começar a tocar agora. Tem na terça, tem na quarta e tem na quinta. Anota aí, sobe no site e boa sorte aí. Sexta-feira você pode faturar R$800.
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0: Você é meio-dia e 11. Início de tarde de segunda-feira, 25 de maio. Daqui a pouquinho tem, vem que tem, né? Muito bem, obrigado. Bom, tem vem que tem então daqui a pouquinho, né? Ainda em ação em carreira solo, Elson Summer, né? Nosso amigo Rodrigo Silva tá pelo Rio de Janeiro. Deve estar voltando essa semana. Então daqui a pouquinho tem Elson Summer. Falando muito sobre as novidades, né? O que tem para essa semana dentro do Vem Que Tem, músicas. Show de calouros aí, tem dado o que falar, né, galera? Tá mandando muito bem. Então daqui a pouquinho, Vem Que Tem com Elson Summer. Já já na cola aqui no Mania da Diário. E aí, tá anotando direitinho as músicas? Tudo legal, tudo bacana. Rapaziada, me encontra aqui no Super Lojão da Amazonas Importados. Antes de eu continuar com as próximas três músicas aqui da sequência premiada, quero te convidar para você passar com a gente. 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Agora meio-dia e 14.
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0: E aí, sabe o nome da pessoa, ou do grupo, ou da banda que tá cantando?

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0: Poder da Diário, sempre ligado em você, finalizando a nossa sequência premiada, primeira da semana. Já anotou direitinho? Já tá tudo organizado? Vou dar uma dica. Vá agora mesmo lá no site manedadiario.com.br, na aba promoções, coloque seu nome, telefone e coloque as 6 músicas de hoje. Coloca lá, 25 de maio e as 6 músicas que nós acabamos de tocar. Netinho, vou mandar só essa, não tem problema. Quando eu te ligar na sexta-feira, e claro, você mandou só essa sequência, então você vai ter que falar pra mim as 6 músicas do dia que você anotou. É Melzinho na chupeta, hein? Eu nem penso na possibilidade de acumular pro mês que vem. Eu nem penso, por isso que eu nem falo. Mas pode ser que a pessoa, tendo anotado uma coisa errada, errou, não bateu o gabarito e vai acumular. Mas não vou falar sobre acumular, não. Porque eu quero que sexta-feira saia essa grana aí, tá bom? 800 conto, hein? 800 conto na sexta-feira. Acabou.
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1: Vamos dar um pulo, deixa eu falar com o Charley. E aí, queridão, bom dia.
2: Bom dia, tudo bem?
1: Na paz? Tudo na paz?
2: Tudo na paz.
1: Você tá muito silêncio, você tá... Vou te fazer a pergunta. Onde é que você tá, hein, querido?
2: Eu tô dentro do meu carro.
1: Opa, esse carro tem uma acústica legal, hein? Dá pra gravar um off aí, hein, nesse carango, hein? Ô, Charley, é o seguinte, eu preciso do nome técnico do som secreto, tá bom? Não vale similar, okay. Tem que ser o nome técnico. Se você falar o nome técnico certinho, você fatura 60 contos. Essa semana tá R$60, tá bom?
2: Ok.
1: Vou rolar mais uma vez o som aí, depois você carimba.
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1: Vamos nessa! Me conta, Charley.
2: Eu acho que é uma mesa mixer.
1: Você acha que é uma mesa mix? Aquela mesa de DJ?
2: Isso.
1: Já falaram isso. Eu queria o nome técnico. Bora. Tem que ser o nome técnico. Mas bora lá, hein? Bora lá. Você acha que é o mix do DJ, é?
2: Bora,
1: Charley, tá no seu carro de última geração, tecnologia de outro planeta. Parece que ele tá falando de um quarto cheio, num quarto com concreto que a gente não ouve nada, hein? E parou o tambor!
2: Caraca, não é.
1: Charley, não deu, hein? Não deu. Mas obrigado pela sua participação, meu querido.
2: Valeu, tchau.
1: Boa semana pra você, tá bom?
2: Valeu.
1: Bom, ei, João Paulo Vaz, da Duque de Caxias, vulgo coluna, zagueirão dos bons da época da AABB. Sabe que som secreto é esse? 60 conto, hein, pai? Amanhã a gente tenta, hein?
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1: Galera, é o seguinte, anota esse nome aí. Ultimil, né? Anota esse nome, Ultimil. Coloca aí, vai, no papel. Ultimil. Anotou? Beleza, tô aqui no super lojão da Amazonas Importados. Muita calma nessa hora que eu vou estar te falando a partir de agora. Tô aqui no super lojão da Amazonas Importados, Coriolano Jucá, esquina com a São José. Anota esse nome, Ultimil. Belê? Já te falo porque eu tô falando isso aí, porque agora tem histórias da Copa!
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3: A Copa de 1982 na Espanha teve uma das seleções mais admiradas que não ganhou título. O Brasil de Zico, Sócrates e Falcão encantou o público. O time jogava um futebol ofensivo e técnico, porém, foi eliminado pela Itália pelo placar de 3-2. Com o atacante italiano Paolo Rossi marcando naquele jogo 3 gols. Nesse Mundial de 1982 também tivemos a maior goleada na história das Copas. A Hungria venceu a seleção de El Salvador por 10-1.
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0: 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Meio-dia 25, boa tarde.
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6: Meio-dia e 31, finalzinho do horário, na segunda-feira, 25 de maio.
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6: Muito bem, rapaziada do bem, hein, galera? Ligadaça aqui nos 90.9. Meu amigo Summer já tá na área. Bora, Summer, bora trabalhar, bicho.
8: E tô por aqui, né, tio? E aí, cara, beleza?
6: Se derrubar é pênalti.
8: Se derrubar é pênalti.
6: Ei, Sammy.
8: Opa.
6: O que a gente vai conversando aí? Eu vou ativar uma promoção.
8: Pronto.
6: Tá?
8: Tá, beleza.
6: Vou ativar uma promoção. Peraí, deixa eu só ativar a promoção e a gente vai conversando.
8: Fica à vontade,
6: é
8: meu amigo.
6: É o seguinte, Pra quem tá ligado na Manhã da Diário e agora na transição da Manhã da Diário, por ver que tem, eu tenho um presente da marca Uni... Aliás, Ultimil.
8: Opa!
6: Ultimil. É o nome da marca, hein? Quem chegar primeiro fazendo barulho e me respondendo qual o nome da marca do presente que ele vai estar levando agora, fatura. Beleza, Summer?
8: Beleza e então, tal, Netinho.
6: O meu segurança, ele vai lá pro meio da rua.
8: É o Wagner.
6: Ele é bom, né?
8: Você tá onde? Pode falar?
6: Ah, claro.
8: Aí.
6: Vou falar.
8: Aí.
6: Coriolano Jucá, esquina com a São José. São José, esquina com a Coriolano Jucá. Tem que chegar aqui fazendo um buzinaço. Primeiro que chegar e me responder qual o nome da marca, eu vou perguntar. Aí o cara tem que responder. Ultimil. Beleza?
8: Ultimil. Pronto.
6: Beleza?
8: Tá valendo.
6: Enquanto a gente vai conversando, enquanto a galera deve estar chegando por aqui, tá bom? Tão bem em frente aqui, Amazonas Importados. Chegou fazendo barulho, já fatura o presente. Sabe, o Rodrigo também tá na área, né?
8: Tá na área.
9: Foi.
8: Ai, ai.
6: E aí, Rodrigão?
9: Moletinho, tudo beleza? Saudade de ti, Netinho.
6: Tá na hora de voltar, né, pai?
9: Já tá na hora. Mas por que você quer que eu volte? Eu quero entender.
8: Por que, Netinho?
6: Não, já quero que você volte. Não, é saudade mesmo.
8: Ah, é
6: pô.
8: Saudade, é?
6: Nada contra você, Sammy. Pelo amor de
9: nada
6: Deus.
9: Nada de preocupação, tal, tudinho, nada disso, né?
6: Não, que é isso, vai.
9: Ah,
6: que
9: bacana, isso, eu gosto também.
6: É só saudade mesmo. Eu gosto muito do Sammy, né?
8: Ô, Netinho, mas isso tem alguma coisa a ver sobre desempenho, presença e tal? É só saudade mesmo, cara? Seja sincero.
6: Não, é só saudade.
8: É só saudade.
6: Tu já tá levando pro mau caminho, Sammy.
9: Eu vim aqui, olha, ano passado eu vi 2 jogos. Contra
6: qual
9: o São
6: foi?
9: Paulo,
6: qual foi o jogo?
9: Ganhei. Contra o Racing, ganhei.
6: Certo.
9: Contra o Estudiantes, vim aqui, quarta-feira passada, ganhei. Aí 3-0 contra o Palmeiras... Só perdemos porque o Carrascal foi expulso. Ainda é culpa, né, meu parceiro?
6: Não,
8: tá na hora de voltar já, Rodrigo.
6: O jogo ficou muito condicionado a essa expulsão, né, Rodrigo?
9: Muito, muito. O Flamengo tava amassando o Palmeiras, cara.
6: Começou.
9: O Flamengo tava com 60% de posse de bola. O gol era questão de tempo pra sair. Mas depois que o Carrascal foi expulso.
6: Justamente, né, Rodrigo?
8: O problema é esse mais, né, Rodrigo?
6: Justamente, né? Foi expulso corretamente, na verdade, né? Cara, quase arrebenta lá

0: terceira expulsão dele, né?
1: Oi, Rodrigo?
0: Terceira expulsão do Carrascal.
1: Pois é, né?
0: Ele, o Flamengo nos últimos jogos aí foram 11 expulsões, 3 só do Carrascal. Aí é pra acabar, meu patrão. Aí não tem condições. E ontem o pessoal comemorou muito do Vasco, esqueceu que o Vasco jogaria, né? Levou taca.
1: Oi, Rodrigo.
0: 3-0.
1: Peraí que chegou. Rapidinho, Rodrigo. Eles estão fazendo uma promoção aqui no Amazonas Importados. Peraí. Pega aí. Peraí, Rodrigão.
2: Já chegou o 20.
1: Já chegou.
2: É muito rápido.
1: Qual é o nome?
3: Rogério Santos.
1: Tudo bem, Rogério?
3: Tudo bem.
1: Você gosta de fazer um churrasquinho no final de semana?
3: É bom.
1: Ó, estamos te dando uma grelha. Me fala o nome da marca. Me fala o nome da marca dessa grelha.
3: Multimil.
1: Multimil?
3: Isso.
1: Aê, garotão! Faturou, hein, velho?
3: Obrigado, faturou.
1: É Rogério, né?
3: Rogério Santos.
1: Rogério Santos, seguinte. Aí dá pra gente botar um peixe, um tambaqui, uma pirapitinga. Na hora do dia que você for fazer churrasco, chama eu, o Sam e o Rodrigo,
2: convida,
1: tá bom?
2: Convida.
3: Ok, vou passar a mensagem aí.
1: Tá bom. Parabéns, obrigado por estar ligado. Você trabalha onde, hein? Você trabalha onde? Pode falar?
3: Oi?
1: Pode falar onde você trabalha, hein?
3: Militar aposentado.
1: Beleza. Um abraço, garoto.
3: Ok, um abraço.
1: Valeu. Obrigado. Bom, sim, Rodrigo, perdão.
0: Parabéns aí ao ouvinte, Rogério. Parabéns, Rogério. Sucesso aí. E não esqueça da dica do Netinho de nos convidar para esse churrasco, né, Netinho?
1: Pô, aí
0: coisa
1: sim.
0: Boa. A gente vai fazer da melhor qualidade.
1: De maio ou de junho ou tu já vai estar na Copa?
0: Não, vamos fazer.
1: Vamos fazer, semana
0: vamos,
1: que vem?
0: Vamos fazer. Isso, vamos ter que fazer aí, com certeza.
1: Bacana. Sam, tu quer comentar sobre alguma coisa sobre o jogo do Vasco ontem ou prefere não?
2: Não, apenas dizer o seguinte, é que a gente foi falar do Flamengo e esqueceu do jogo de ontem, seu Januário, cara. Pensa numa raiva, mano, enorme, ó. Cara, tu é doido. Até que a gente, igual o Rodrigo, ontem o Vasco também teve momentos que amassou, mas ontem o Volpi, lá no São Paulo, entregava, era frangueiro que só. Lá no Bragantino agora é um leão.
1: Tá pegando tudo.
2: É, igual, vou te contar, viu? E ontem ele já queria bater o pênalti. Era pra ter sido o 4, Netinho.
1: Por quê?
2: É porque teve um pênalti lá. Aí ele com o Sacha acabaram brigando, inclusive, discutindo lá no primeiro momento. Porque ele queria. O Volpi queria bater o pênalti.
1: Porque ele bate pênalti, mesmo.
2: Exatamente. Ia consagrar o cara ontem se ele bate e faz o gol. Aí o Sacha foi lá e chutou.
1: Perdeu.
2: Pra fora. Mas mesmo assim, aliviou na
1: pressão. Poderia ter sido de 4, né, Summer?
2: Era pra ter sido de 4, mano.
1: Jesus amado.
2: E o povo ontem com raiva, chateado com o Renato Gaúcho, jogaram
1: mas
2: água,
1: culpa,
2: cerveja.
1: Teve culpa aí,
2: Sam. Ah, não, cara, é elenco. Ah. Ficaram uma hora e meia fechado lá no vestiário, gritando, brigando, não resolve nada.
1: Enfim,
2: só pra dar migué, né?
1: Olha, rodada ruim pros cariocas, hein, Rodrigo?
0: Próxima.
1: Só o Botafogo próxima, fez um ponto, né?
0: Só o Botafogo fez um ponto. Isso, Botafogo empatou com o São Paulo, né?
1: Empatou.
0: Foi buscar o resultado lá contra o São Paulo. E acabou levando a melhor. Aliás, empatou. Em relação aos cariocas, foi o melhor resultado, né?
1: É. Time do bairro lá, né? Conseguiu empatar, né?
0: Conseguiu. Fluminense perdeu pro Mirassol. Flamengo perdeu pro São Paulo.
1: Que foi,
0: e o Fluminense, e o Vasco pro Bragantino, né? Não,
2: Flamengo perdeu pro Palmeiras, né?
0: Flamengo perdeu pro Palmeiras. Tá.
2: Perdão. Inclusive perdão. Com o gol no final do Paulinho, foi, cara? Você conhece o Paulinho, né, Tinho?
1: Ei, Sam. Aqui é papo de quem tá na liderança, disputando pelo título, tá bom?
2: Você conhece o Paulinho, né, Tinho?
1: Teu papo é pra quem tá disputando pra cair, não te envolve na conversa.
2: Poxa, cara, aí, só responde uma pergunta. Você conhece, né, o Paulinho, jogador do Palmeiras?
1: Cara que usou no escudo do Flamengo?
2: É.
1: Vai ter volta, hein?
2: Você sabe onde ele...
0: Recalque, né,
2: sabe onde ele começou jogando futebol?
1: Não conheço.
2: Adivinha?
1: Aonde?
2: No Vasco.
1: Ah, grandes coisas.
0: Saiu falando. De lá que cansou de passar coisa. Fome, olha.
2: Muita coisa.
1: É, Rodrigo, me conta rapidão, como é que tá aí no Rio de Janeiro? Tranquilo? Você volta quando?
0: Tranquilo. A gente amanhã tá seguindo pra São Paulo. Né? Amanhã segue pra São Paulo. Aí volta sábado aqui pro Rio de Janeiro. Domingo tem Brasil e Panamá. Vamos acompanhar aqui a apresentação dos jogadores da seleção brasileira.
1: Entendi.
0: O último amistoso em solo brasileiro antes da Copa do Mundo. O Brasil viaja dia 1º de junho, vai para os Estados Unidos e a gente volta aí para Macapá. E depois já fizer as malas rumo à Copa do Mundo, se Deus quiser, dando tudo certo. Se tudo ocorrer dentro da programação

0: ok, sacramentado já, tudo certo, passaporte tudo certo, credenciamento tudo certo, e agora ultimar os detalhes e aguardar aí a Copa do Mundo, que começa dia 13 para o Brasil, dia 13 contra a seleção do Marrocos. Antes, o Brasil joga dia 6 nos Estados Unidos contra o Egito, do Mohamed Salah. Conhece essa fera,
1: Renan? Tá na Copa, né? Tá na Copa, não tá?
0: Tá na Copa, foi convocado, vai jogar contra o Brasil.
1: Bacana.
0: O Egito tem um estilo de jogo parecido com o de Marrocos. E o Panamá tem um estilo de jogo parecido com o do Haiti. Só ficou faltando uma seleção europeia, mas o Brasil jogou contra a Croácia e jogou contra
1: a
0: França na última data FIFA. Perdeu pra França e ganhou da Croácia. Vamos torcer que o Hexa vem, viu, Netinho?
1: Vai. Ó, eu tenho um áudio pra você, Rodrigo. Você me ouve bem?
0: Manda aí.
1: Só pra gente ir embora, tá bom?
0: Beleza.
2: Netinho, Sandrelli. Olha, Netinho, fala pra esse negão que eu tô com tanta saudade dele, Rodrigo Silva. Não demora muito, meu negão.
1: Você tem durado, Rodrigo? Essa Sandrelli tem durado, tem?
0: Tem durado, tem durado.
1: Ela dá tiro pra tudo durado. Quanto é lado. Eu já dei um tiro em você, Summer?
3: Não.
1: Dá não, né?
3: Não, não. Ela tá com saudade do moreno dela.
1: Ah, bom.
0: Então, pô, já, então você tem quinta-feira hoje. Agora, na outra quinta-feira tem o churrasco, viu? Netinho, Summer, o Alho.
1: Ai, ai.
0: O que vocês dizem, hein?
1: Fechou.
0: Fechou, mano, né?
1: Eu tô no teu bolso. Pra quem vai pros Estados Unidos, vai rico. Eu vou contigo, no teu bolso.
0: Vai ser exatamente na primeira quinta-feira do mês, né,
3: Tim? Rodrigo.
0: Oi.
3: Nosso diretor Wally tá pedindo pra te responder aí o dia certo aí, que ele vai começar a se preparar já por aqui. Qual vai ser o dia do churrasco?
0: Ah, bacana. Vai ser dia 2, terça, dia 4. Dia 4 de junho.
1: Não, o dia 4 é feriado. Corpus Christi.
0: 4 de junho é feriado?
3: É, exatamente, é verdade.
1: Então tem que fazer na quarta-feira, dia 3.
0: A gente pode fazer na quinta-feira mesmo.
1: No feriado?
0: É.
1: Tá bom, a gente combina.
0: Vamos mandar um abraço aí ao melhor presidente de clube do Amapá. O Netinho sabe do que eu tô falando.
1: Não sei.
0: Sabe, Netinho?
1: Não sei.
0: Quem é o campeão amapaense, Netinho?
1: Não sei. Ei! Quem é, Rodrigo?
4: É ele, meu amigo, você é do mapa.
1: Caiu a ligação,
3: caiu a conexão aqui. Vamos tentar restabelecer a conexão com o Rodrigo aqui.
1: É o Marva, né? É o Marva, né?
3: Eu acho que é.
0: É o Marva.
3: É ele, é, Rodrigo?
0: O presidente Luciano Marva.
1: É ele,
0: é.
1: É ele.
0: O melhor presidente de clube do Amapá.
1: Pra mim, o melhor clube Santos, é o São estrutura. José.
0: Ei, anota aí, o Santos vai passar de fase na Copa do Brasil. E vai ser campeão brasileiro da Série D ano que vem. Pode anotar.
3: E, Rodrigo, falando em fase, o trem, pela primeira vez, passou de fase na Série D.
1: Pô,
3: né,
1: bacana, cara? Bacana.
0: Aleluia, hein? Demorou.
1: Bacana, fechou. Sam, você torce algum time aqui do Amapá?
3: Eu torço pra todos, né, Tim?
1: Não.
3: É sério, Netinho. Eu torço pra todos, realmente.
1: Tá virando político. Tchau.
3: Eu torço pra todos.
1: Não.
5: Tchau, amor. Netinho.
6: Eu vou embora.
5: Termina aqui o programa Manhã da Diário.
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0: E aí, nesse clima de Copa do Mundo, a partir de agora já estamos aqui ao vivaço para comunicar a todos vocês nesse horário especial, nessa transição depois do Manhã da Diário com o locutor da alegria, meu amigo, meu parceiro Netinho. A partir de agora, se liga, porque tá na... o meu, o seu, o nosso... É aquele programa que te dá muitos prêmios. É o programa que traz alegria, música, informação, aquele alto astral, tudo você encontra aqui, na emissora que é a poderosa da Amazônia. E a frequência que você já sabe, que você já conhece.
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0: Então, senhoras e senhores, a partir de agora estamos ligadaços. Eu daqui, você daí, pelas ondas da 90,9, Sistema Diário de Comunicação, nosso bem que tem ao vivo. Ao vivo, aqui direto dos nossos estúdios principais, do estúdio principal do Sistema Diário de Comunicação, aqui na Coriolano Jucá 456, no centro, nesse dia 25 de maio de 2026. É maio, né, ainda, né, Alisson? Pois é, o Verde vai estar indo embora rapidinho, como diz o Luiz Melo, passando de carreirinha em carreirinha. E nós estamos aqui para comunicar, para anunciar todo mundo aí e para desejar também aquela segunda-feira especial, uma semana maravilhosa e abençoada, que Deus possa abençoar nossas vidas. E aí, como é que foi sua manhã? Foi tranquila? Foi suave? Foi de missão? Foi de muito trabalho? Tá descansando agora? Tá indo almoçar? Já está almoçando? Enfim, nós queremos a sua companhia. E é claro, para comandar esse programa, mais uma vez, o nosso produtor, o nosso sonoplasta, o nosso editor, o nosso faz-tudo, o flamenguista, fala o Alisson!
2: Fala, Patinho!
0: O filho da Dona Nazaré! Sim. Um abraço pra você, o Alisson, o final de semana foi bom?
3: Sim!
0: Gostou da vitória do Palmeiras? Sei que ele ia colocar agora. É o Alisson. E amanhã, Alisson, foi de boa, tranquilo?
3: Sim.
0: Podemos começar o nosso Vem Que Tem?
3: Sim.
0: Vai ter muitos prêmios?
3: Sim.
0: Vai ter a participação dos ouvintes?
3: Sim.
0: Vai ter show de calouro?
3: Sim.
0: Ah, bacana então, legal demais. E é claro, a apresentação é minha. E aproveitar também, Tia Maria, seja bem-vinda. Tia Maria, tá bom? Tá de boa, suave, tá tranquilo, Tia Maria?
4: Tudo
0: de
4: bem,
0: boa,
4: hein? Coração.
0: Tudo bem, graças a Deus. A senhora tá bem?
4: Chuchu,
0: final de semana,
4: beleza.
0: Final de semana tomou uma legal, deu pra aproveitar, pra curtir.
4: Tu diz, né? Todo mundo assim.
0: 12 horas e 48 minutos, 12 e 48. A partir de agora tá no ao meu, seu, nosso, Vem Que Tem, na minha apresentação. E é claro, com a participação e apresentação dele, ele que é o âncora desse programa. O cara que é uma grande inspiração, meu parceiro, meu patrão, meu maninho, direto do Rio de Janeiro, fala Rodrigo Silva!
5: Beleza, beleza, beleza, Elson Summer, boa tarde pra você, boa tarde aí ao nosso querido Alisson Brito, já na área aqui diretamente do Rio de Janeiro, cidade maravilhosa. Quarta-feira, dia 27 agora, apresentação do grupo de jogadores que vão representar o Brasil na Copa do Mundo de 2026. Granja Comari, Teresópolis, região serrana,
0: lugar lindo, né, Rodrigo?
5: E a expectativa é muito grande. Já para esse início, para arrancada, viu, Sami? Rumo à Copa do Mundo.
0: Bacana demais. Olha, Teresópolis, eu particularmente nunca fui, mas as imagens que a gente acompanha, principalmente nas redes sociais,

0: É um lugar fantástico, é um lugar maravilhoso, né, Rodrigo?
1: Com certeza, vai ser um refúgio aí para esses jogadores, né? Uma área grandiosa, uma área que com certeza vai receber aí, vai receber os jogadores, toda a comissão técnica da seleção brasileira, justamente para ficar aí nesse clima de Copa do Mundo, para dar uma comodidade, para dar um estilo para os jogadores, uma qualidade melhor nos treinamentos, muitos campos, padrão FIFA, é uma estrutura considerada uma das maiores e melhores estruturas do mundo do futebol. Então, dia 27, a apresentação, nem todo mundo se apresenta dia 27. No dia 31, acontece o amistoso contra o Panamá, que também vai à Copa do Mundo, foi classificado aí pela CONCACAF, e o Panamá estará em mais uma Copa do Mundo. E dia 1º de junho, o embarque rumo aos Estados Unidos e o sistema de área de comunicação acompanhando tudo. Para e passo, desde a convocação, na semana passada, já estávamos aqui, acompanhamos aí Copa Libertadores, Campeonato Brasileiro, e agora essa expectativa também para o amistoso que será disputado no próximo domingo, onde o sistema de área de comunicação também se fará presente, ainda no cronograma e na programação de Copa do Mundo, viu, Samir?
0: Ô, Rodrigo, como é que tá o clima por aí pelo Rio de Janeiro? Como é que tá? Dá pra falar sobre a questão do torcedor brasileiro, sobre se tá otimista, se tá esperançoso, se não tá acreditando na nossa seleção? A gente tem acompanhado nos noticiários que os jogadores aproveitaram, né? Principalmente aqueles que jogam na Europa, finalizou lá a temporada europeia 25-26. Alguns estão aproveitando, estão viajando, mas devem se apresentar no dia 27 aí pro técnico Carlo Ancelotti. Como é que tá o clima pelo Rio de Janeiro aí, Rodrigo?
1: Olá, Sammy. Olha, segunda-feira passada, na convocação, muitos torcedores estiveram marcando presença em frente ao Museu do Amanhã. 90% clamando pelo Neymar na seleção. O pedido foi atendido, o Ancelotti convocou o Neymar, confirmado, né, pena que está aí com edema na panturrilha direita e preocupa o departamento médico da seleção brasileira. Mas a expectativa é que ele se recupere a tempo. Então, já desde a convocação, a receptividade aqui por parte do torcedor já foi intensa, já foi grande. Muitos torcedores mesmo foram até o Museu do Amanhã, lá na praça próxima ao Museu do Amanhã, prestigiar a convocação e fazendo a sua torcida particular pelo Neymar. Ingressos para o jogo Brasil e Panamá, apesar do Panamá não ser um adversário desconhecido, mas todos os ingressos foram vendidos. Então o torcedor irá ao Maracanã justamente para se despedir da seleção brasileira, levar essa energia positiva, levar o seu otimismo que o Hexa virá. Então o pessoal vai aproveitar essa oportunidade para ver já como o técnico Carlo Ancelotti pretende colocar a seleção brasileira que irá jogar, né? Já mostrar aí, dar um desenho, mostrar um espelho de como o Brasil jogará na Copa do Mundo dentro dos 26 jogadores que foram convocados pelo técnico Carlo Ancelotti. Então, domingo agora, todos os ingressos vendidos, isso demonstra que o torcedor carioca está assim confiante, pode estar com o pé atrás, mas que de certa forma, por outro lado, o otimismo também existe, viu, Sam?
0: Exatamente, Rodrigo. E olha, aproveitar, Rodrigo, 12 horas e 53 minutos nesse início. Daqui a pouquinho a gente traz aqui todas as novidades da semana aqui no nosso Vem Que Tem. Daqui a pouquinho tem a música da semana no nosso show de calouros, inclusive indicações dessas meninas aqui. Sabe quem tá te ouvindo, Rodrigo? Mandando também um abraço todo especial pra você, a nossa coordenadora do cerimonial do governo do estado, a nossa querida Manu Gigliola Dias. Tá acompanhando a nossa programação, as meninas também lá do cerimonial. Um abraço todo especial a Lohane, a Lana, um abraço pra Bruna. Alô, Bruna, um abraço, minha querida Bruna, a Larissa, a Jade também, a nossa querida Geisa, toda a galera lá do cerimonial. Guto Pavoso, final de semana nós estávamos longe, viu, Rodrigo Silva? E eles estão acompanhando, ouvindo a nossa programação. ouvindo aqui em especial o nosso Vem Que Tem.
1: Não esquecer do nosso amigo Ralfo e do Ney
0: já também. Iria, exatamente, rapaz, falar exatamente sobre isso. O Ralfo foi o cara que mandou aqui a mensagem, que estão escutando, ouvindo aqui a nossa programação. Um abraço, meu parceiro, meu amigo Ralfo. E quem está por lá também nos ouvindo, Rodrigo, é a Ana Lu. Ele pediu para mandar um abraço aqui, um abraço todo especial para Ana Lu e todo o nosso time lá do cerimonial do governo do estado. Rodrigo Silva, estão te ouvindo.
1: Maravilha, um abraço aí a toda essa galera, esse timaço, melhor cerimonial do Brasil.
0: Concordo.
1: Cerimonial Palácio do Setentrião. Um abraço para minha amiga Manu Giguiola Dias. Faltou o Castro, que ela leva Castro também, viu?
0: Ah, é Castro, é? Ah,
1: tá bem. Manu Giguiola Dias Castro, esposa do meu amigo Adam Castro, melhor arquiteto do mundo, meu
0: patrão. Gente da melhor qualidade.
1: Ele e o Odailton Benjamin, os dois são bons, viu?
0: Pronto.
1: Meus dois arquitetos preferidos.
0: Legal, então.
1: E Odailton Benjamin.
0: Então, um abraço todo especial para as meninas.
1: Também. Aí. Meu amigo Washington, que é engenheiro, um abraço para ele. Essa turma da CIMP, um abraço pra turma da CIMP. Ih, rapaz, pessoal da CIMP, gente boa, tá doido? É, e o David Cobre também.
0: Não te esquece. Não te esquece. Mas é isso, viu, Rodrigo Silva?
1: Parabenizar a nossa querida secretária Simone. Nossa secretária Simone Dias, né?
0: Exatamente.
1: Que foi aí. Dias, né? Simone Dias, é isso?
0: Só pra confirmar, é Simone. Agora fugiu agora o sobrenome, o Rodrigo Silva. Agora que me colocou numa fria.
1: Ajudar, porque a nossa amiga isso. Simone, secretária Simone, ela foi...
0: Simone Guedes, viu, Rodrigo?
1: Ela foi aí, vindada
0: ao obrigado, Rafa. Obrigado.
1: Simone Guedes, isso. Exatamente. Simone Guedes.
0: Obrigado.
1: Simone Guedes, que foi aí, já assume aí, portanto, a Secretaria de Estado da Educação. Mandar um abraço para ela aí, a secretária Simone, desejar sucesso. Boa sorte na missão. E o Oiapoque continua no extremo norte do Brasil, caminhando rumo ao progresso, né, Sam?
0: Exatamente, viu, Rodrigo? Daqui a pouco, inclusive, eu trago aqui a entrevista que nós fizemos com o governador Clécio Luiz, com o prefeito o Inácio Maciel, também falando justamente sobre os 81 anos, sobre os investimentos do governo do estado, a agenda do governador Clécio Luiz nesse final de semana e, como você bem disse, essa novidade que ele mesmo anunciou, fez questão de anunciar a chegada agora, né, da nossa Simone Guedes para assumir de forma titular a pasta da Secretaria de Educação, para substituir a professora Francisca, que vai se cuidar, vai tratar de um problema de saúde, e por isso a Simone assume essa grande responsabilidade, essa grande pasta, mas daqui a pouquinho, no decorrer da nossa programação, aqui do nosso programa, a gente fala um pouco mais sobre essa agenda do final de semana no município de Oiapoque, Rodrigo.
1: O Vinelson Samer, você ligado no programa Vem Que Tem, estamos de 12 horas e mais 58 minutos, 12h58, o programa Vem Que Tem, no apoio cultural da maior e melhor farmácia de Santana, farmácia mais completa, com promoções todos os dias, que fica no Centro Comercial de Santana, na Dom Pedro I, número 1115, bem próximo à Caixa Econômica Federal. 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
0: Muito bem, 12 horas e 59 minutos, 12 e 59, Rodrigo Silva. Já já eu vou lançar aqui na sequência a nossa super promoção da semana aí do nosso show de calouros, naquela parceria já que todo mundo já conhece com o Bem Nosso Atacarejo. Mas nós estamos recebendo o Rodrigo, daqui a pouco também a gente fala com ele aqui, bate um papo com ele bacana aqui. Pode ser agora já.

0: O Alisson. Ô, Rodrigo, você conhece o Nélio Kenzo?
1: Grande Nélio Kenzo, rapaz. Da melhor qualidade. Cantor, jornalista. Manda bem no gogó aí. Tá lançando o trabalho dele. Nosso parceiro, grande Nélio. Um abraço pra ele. Ficou de vir ao programa aí.
0: Já está, Rodrigo.
1: E já tá aí conosco, né?
0: Isso, exatamente. Olha o Nélio, como você bem disse, cantor, jornalista. E que tá com super trabalho. E que vai agora representar o Mapá. Vai receber uma premiação, reconhecimento pelo grande artista que é, lá em Belém do Pará. Vai estar sendo homenageado na Assembleia Legislativa lá do Pará. E ele que está com um trabalho novo também aí, a música de trabalho Playboy Ostentação. Mas o Nélio também tá numa campanha onde você que está ouvindo a programação da 90.9, onde você que está ouvindo o Vem Que Tem, pode ajudar. E já estou aqui recebendo ele. Tudo bem, Nélio? Seja bem-vindo aqui aos nossos estúdios. Fala um pouquinho pra gente aí sobre essa tua vida artística, sendo cantor e sendo jornalista, tendo que conciliar tudo isso aí. Boa tarde.
2: Bom, boa tarde, né, Elcio? Boa tarde, Rodrigo, que tá lá no Rio. Rodrigo, quero fazer um agradecimento muito especial, porque é um cara, uma pessoa que eu fiz amizade na comunicação. A gente conhece tanta gente, né? Porque eu também sou prestador de serviço do GOV, né?
0: Bacana,
2: legal. E assim, essa questão, Elcio, quando a gente volta a cantar, que na verdade eu passei por um problema pessoal muito grande, que eu perdi a minha mãe, né? Então, eu morava com ela, né? Eu fiquei de luto 10 meses. E eu pensei que eu não ia mais voltar a cantar. E aí as pessoas falaram, não, tem que voltar a cantar, que fez uma música boa aí, volte a cantar, tem que trabalhar. E aí eu voltei com essa música Playboy Ostentação. Ela ficou bastante conhecida em São Paulo, no Rio de Janeiro. Gravamos o programa do Tato Júnior no Rio de Janeiro. Gravamos em Goiânia. A gente tem uma andança pelo Brasil, por alguns estados brasileiros, né? Só que assim, Elcio, as nossas atividades laborativas fazem com que a gente fique aqui na Mapá.
0: Com certeza.
2: E eu quero dizer que sábado a gente já tem que... A gente sai daqui, né, de Macapá para em Belém. E assim, Elcio, é um momento muito feliz, porque não é todo tempo que um cantor de Macapá vai pro Pará. O que a gente vê todos os cantores do Pará aqui,
0: vindo pra cá, sempre ao contrário, né?
2: Cantando, seu sucesso e tal. Então, é uma comenda honrosa, porque é da Assembleia, é uma casa de lei, né, que representa o estado do Pará.
0: É importantíssimo, né, cara?
2: É muito, muito bom. Então, claro, evidentemente, que eu tenho a minha profissão, porque eu também sou bacharel em Direito, sou formado na área da Educação e História. Mas os custos ficaram muito altos e a gente não teve outra alternativa que não fosse essa de fazer essa campanha e pedir apoio dos parceiros, dos amigos, né? Aqui, a Diário FM é uma empresa que sempre valoriza 100% a cultura. A gente vê as músicas tocam na grade de programação, o Melo, toda a equipe, dá oportunidade para os artistas. E eu sou neto do Salles Lima, o Melo conhece bem quem é o Salles Lima, né? Que foi tetracampeão do futebol mapaense, a minha avó, professora Anélia, do bairro do Trem. Então, eu venho de uma família tradicional de pessoas do Amapá, né? De educadores, de pessoas que estavam no território já.
0: Ô, Nélio, só pra gente entender um pouquinho mais. Então, são 15 anos, você tá comemorando esse ano, 15 anos de carreira, de trabalho.
2: Na verdade, mais, né, Elcio?
0: Até mais. E aí você precisa chegar até Belém do Pará pra na próxima semana receber essa premiação,
2: na verdade, Elcio, eu paguei já lá, eu já deixei pago uma diária do hotel, né? Sou bem prevenido. Eu já comprei as passagens, né? Porque também não é legal ficar dependendo 100% das pessoas, né?
0: Certo.
2: Mas assim, eu tenho uma rede de parceiros, amigos, né? Porque lá em casa eu tenho um estúdio, que é uma web, né? Que inclusive fomentou muitos artistas. O nosso programa deve voltar pro Alboteco do Kenzo. Pra gente voltar, eu tô com um projeto para tentar gravar um set. E tudo isso que a gente faz em audiovisual, porque você sabe que hoje a comunicação é 100% audiovisual.
0: Sem dúvida.
2: Você não grava só um play, você grava com imagem, tem que ter o visual. Tudo isso eu estou voltando agora, nessa minha volta para a música. Eu quero agradecer as pessoas que têm contactado comigo, me apoiado. E, Nélio, eu vou fazer um pix aqui, é um valor pouco aqui, mas eu estou ajudando porque eu gosto de ti, da tua história, da tua humildade de se dirigir às pessoas. Isso é muito bom, Elcio.
0: Eu ajudo

0: fosse que fazer a diferença,
1: é,
0: né?
1: É, porque assim, ó, hoje no Amapá, nós, por exemplo, se a gente tinha em média 1000 cantores na década do movimento Costa Norte, que eu acompanhei muito, esses cantores nossos que a gente chama de minhoca, né, da terra, Osmar, Zé Miguel, Madeu, hoje deve ter um cenário que lança artista, deve ter mais de 2, 3 mil cantores, né? Então mesmo a política de edital, e eu quero dizer que essa política de edital, eu participei de vários editais na Lei Aldir Blanc, eu passei quase em todos os editais. É, depois agora na Rouanet que eu fiquei de luta, aí eu não enviei nenhum projeto, né? Uhum. Foi porque não tinha mesmo condições de se apresentar. Então, eu disponibilizei esse Pix aí, né? Que é o QR Code aí.
0: Fala pra gente aí qual é
1: a chave. A chave Pix é 96, né? Que é o número 99912-4727. E aí as pessoas, alguns amigos meus estão ajudando, entendeu? Mas o custo mesmo principal que eu, na verdade, tenho que arrecadar é essa volta, né? A ida já tá tudo tranquilo. E eu quero dizer que eu vou estar levantando, eu vou levar a bandeira do Amapá. Porque eu acho muito importante, sabe, Elcio? Não é uma inveja, mas eu acho muito bonito o que os artistas do Pará fazem, levando a bandeira do Pará para muitos cenários brasileiros, né? E ontem eu estava conversando com o Edilson Moreno, que é um grande intérprete de lá do Pará. Ele falando: olha, meu amigo, quando você chegar aqui, você me liga, eu vou lhe buscar. Eu tenho muitos amigos em Belém, né? Que amizade que a gente faz, isso é muito bom. Então, eu vim aqui fazer, lançar essa campanha, né? Que já está já aí há alguns dias. E a gente já agradece a mídia local. Quero agradecer. Quando eu falo em mídia, eu falo de todos os sistemas de comunicação. A PAC cresceu muito, graças a Deus. E quero agradecer a uma grande amiga nossa, uma parceira, que é a Marciane Quintela, do Clique. Ela fez Pix. É, Nélio, olha, eu lembro desde o tempo que tu ia na Band, quanto tempo tu lutando na música. E graças a Deus, Elson, tem muitas pessoas que me conhecem. É, esse cara lutou muito, gravou. Porque, Elson, o que eu gravo é música autoral. Então hoje o cenário da música, para te lançar uma música autoral, é muito difícil. Porque o que tá funcionando? Regravações, né? Pega uma música, regrava, mas a música já é sucesso.
0: Ô Nélio, deixa eu aproveitar aqui então pra gente avançar aqui. O que você tá fazendo é lançando essa campanha para justamente as pessoas poderem te ajudar. Queria que tu repetisse novamente a tua chave Pix aí. Pix, né? Vai estar na próxima semana já vai estar em Belém do Pará, né?
1: Belém.
0: E claro que pra gente finalizar aqui, a gente precisa ouvir também uma palhinha desse novo trabalho.
1: Hora, Alisson,
0: levanta um pouquinho aí o som aí, Alisson. Levanta a nossa trilha, ó. Tá cantando aí a música do Nélio, Playboy Ostentação. Música que já é sucesso, Rio de Janeiro, São Paulo, Goiânia. E que vai estar agora, grande artista mapaense, indo até Belém do Pará, sendo homenageado na Assembleia Legislativa. Se você quiser ajudar, a chave Pix, inclusive, está na nossa tela. Você que nos acompanha através do nosso Facebook, 96 99912-4727. E agora, na voz, no talento, vai, Nélio.

0: do Nélio Queso aqui vou no 90.9, um... não vem que tem.
1: Olha, eu vou deixar um desafio aqui lançado. Ah. Como essa melodia aí eu vi agora, é... E vem, vem, vem, e vem. E o nome do programa é Vem Que Tem.
0: Isso.
1: E já tá na hora de eu presentear o Rodrigo Silva.
0: Olha aí, Rodrigo.
1: Eu vou gravar a música do programa Vem Que Tem, que eu acho que eu não sei se ela tem a música, né? Como eu fiz lá na Web Fortaleza.
2: Ainda não sei, mas vai ter agora.
1: Vai ter agora. E eu exijo que seja do Nélio Queso, porque o Rodrigo é um dos parceiros que sempre...
0: Parceiro demais.
1: Todas as vezes... Eu digo, poxa, dá uma força lá pra mim, dá. Quero lançar uma... Nélio, tá disponível o programa, entendeu? Então, isso é... isso

0: isso não é, isso aqui, Elson, não é puxa-saquismo, é reconhecimento de capacidade, de amizade, de respeito e de carinho.
1: E parceria,
0: entendeu?
1: Também, né?
0: E parceria. E eu vou voltar, a próxima vez que eu voltar aqui, vou passar essa semana em Belém, vou gravar com Biro Mix, vou gravar com alguns nomes de Belém. Quando eu voltar, aí eu vou pro estúdio que eu tô finalizando.
1: Tá lançado o desafio.
0: Eu vou trazer a música do programa pronta pra gente lançar aqui. E vamos lançar ao vivo naquela quinta-feira que tem no Vem Que Tem. Tá? É palavra de artista, viu, Rodrigo?
2: Eu te agradecer, viu, Nélio?
0: Eu te agradeço. Eu
2: te agradecer aí porque a gente sabe que é um material de qualidade. Essa pegada dessa música aí, meu patrão, vou te contar uma coisa. Isso numa sexta-feira. Na verdade, não sexta, não, na quinta-feira, que já bate aquela vontade de tomar uma. Tu ouve essa música, tu coloca ela no teu carro aí, tu vai ouvindo. Meu padre, tia Maria, diga lá, tia Maria, quinta-feira, tia Maria, dá pra tomar uma?
3: Daqui a pouco a gente vai tomar uma gelada bacana.
2: E ao som dessa música aí, um abraço pro amigo Nélio, que vai ser homenageado e tá aí fazendo essa grande mobilização para representar o Amapá. Não é fácil, né? Você não tem coisa melhor na vida do que você ser homenageado em vida. E o Nélio tá tendo essa oportunidade aí, junto com grandes nomes, né, que vão estar lá marcando presença. Sessão solene, alusiva aos profissionais de imprensa do Brasil. Dia 1º de junho é o Dia Nacional de Imprensa. E o Nélio vai estar lá representando, levando a nossa bandeira do Amapá. Parabéns aí pro Nélio, sucesso. Já é parceiro aí do Vem Que Tem. Vai dar tudo certo, se puder aí. Qualquer ajuda, como disse o Nélio, de grão em grão, a galinha vai enchendo o papo, como a gente costuma dizer no dito popular, né? Então, cada apoio, cada contribuição vai fazer com que o Nélio vá lá, porque não é fácil sair da nossa cidade, sair do nosso torrão, ir para uma outra cidade em busca aí em busca de parcerias, em busca de trabalho aí, para exatamente fazer a divulgação do seu trabalho. E o Nélio representa tudo isso. Então, quem puder contribuir, quem puder colaborar, a gente agradece também, em nome aí do programa Vem Que Tem, viu?
1: Beleza, Rodrigo. Então, obrigado, Nélio, pela sua participação.
0: Obrigado, Elson.
1: Boa sorte aí nesse desafio. Parabéns pelo reconhecimento, pelo trabalho que faz. E aí fica os microfones aqui do Sistema Diário de Comunicação.
0: Eu agradeço aqui também ao nosso parceiro Alisson também, que já vim aqui em outros programas. Ele, na época, ele tá operando pro Cajarana, né, que é lá. E agradecer também, Elson, mandar um abraço pro cerimonial do GOV, que você falava bem aqui. Hoje de manhã a gente estava cedo dando naquele coffee break lá no Palácio.
1: Delicioso, gostoso,
0: top
1: demais,
0: demais
1: aquele cafezão.
0: E aí as pessoas falando, mas como é que é isso? E eu falei, cara, quando tu faz
1: é
0: uma
1: profissão, amigo.
0: Quando você faz uma profissão, exerce uma profissão por gostar. Porque aquilo que você faz obrigado, você não gosta, cara. Você faz aquilo por obrigação. E o jornalismo, a comunicação, você conecta com pessoas, Elcio. Você abraça as pessoas, você entrevista, você bate foto. Não tem coisa melhor. Eu sou fascinado pela comunicação. E aqui é um sistema de comunicação. Obrigado, Elcio. Quem puder doar, a gente fica grato. Quem não puder também, compartilha, é uma ajuda. E o certo é que a gente já tá no clima de chegar no Pará e fazer bonito e voltar pro nosso Amapá, tomar açaí. Vamos fazer uma disputa lá com eles, Elcio. Vamos provar o açaí lá no Vero Peso. E depois a gente
1: vai. Melhor,
0: a gente vai falar assim, mas vamos. Só que eles não aceitam, né? Eles acham que o açaí deles é o melhor, né?
1: Ô, Nélio, obrigado mais uma vez aí pela sua participação, tá bom? Boa sorte aí, parabéns aí pelo trabalho que realiza. Vamos seguir o Alisson com a nossa programação. Rodrigo Silva, agora. Prepara aí na sua cadeira. Obrigado, amigo. Prepara aí na sua cadeira.
2: Vamos saindo de uma potência, de uma bala para outra, né?
1: Com toda certeza, Rodrigo Silva, porque agora faremos o lançamento da música da semana no nosso show de calouros, no oferecimento do Bem Nosso Atacarejo, o maior e melhor atacarejo da Zona Oeste de Macapá. 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E com o apoio cultural do Bem Nosso Atacarejo, a partir de agora se liga aí, porque tá chegando a música da semana no nosso show de calouros do Vem Que Tem. Atenção, ouvintes, atentos, porque a música da semana é essa.
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0: Ai, ai.
2: Essa música, a versão dela é na voz do Maná.
0: Exatamente.
2: É a versão dela em espanhol, né?
0: Seu Rodrigo Silva, ele é de outro planeta, cara, só pode ser.
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0: A música da semana é essa, ó. Céu de Estrelas, uma super versão do Willy Lima. Grande artista que tá estourado por aí, a gente traz essa semana. Você vai gravar, tá? Vai mandar pro nosso produtor aqui, o Alisson Brito, e vai concorrer ao Vale Compras no valor de R$200. A música é Céu de Estrelas, do Willy Lima, composição do Willy com o Cristiano Dias, e que você vai tocar nessa versão. Detalhe é o seguinte, gente, temos algumas orientações, algumas informações, até mesmo para te ajudar, para facilitar aqui também a nossa produção. Você entra em contato pelo 991156516. Elcio, Rodrigo, eu quero participar do show de calouros. Então você manda uma mensagem aqui nesse WhatsApp, ó, 991156516, é o número do Alisson. Você vai pedir para ele mandar para você o playback da música. A gente vai disponibilizar para você o playback e a letra da música, para você que ainda não sabe, né, que quer pegar a letra aí para ficar bem bacana, bem bonitinho. Até quinta-feira, às 18 horas, você pode mandar o seu áudio. Coloca lá o playback, pega a música, aquela história que a gente já orientou aqui. Baixa o volume da música e canta. Solta a voz, que é para você acompanhar o tempo, o ritmo certo da música. Céu de Estrelas, do Willy Lima, é a música da semana. E na sexta-feira, você pode faturar aí um Vale Compras no valor de R$200 na parceria com o Bem Nosso Atacarejo. Na semana passada, a Eliana Nery, né? Foi a nossa a ouvinte aqui que fez a participação e os nossos jurados. Ô, Rodrigo, você sabe quem ajudou a gente a escolher o show de calouros da semana passada, Rodrigo?
2: A
0: Larissa, a Geisa e o nosso produtor que entende muito de música, Guto Pavu, você conhece?
2: Olha só, conheço. E o Guto gosta desse ritmo aí, rapaz.
0: Então,
2: bacana.
0: Ó, e foram...
2: Obrigado aí aos nossos colegas pela parceria, por indicar essa música bacana aí que a galera vai cantar de montão, né?
0: Jurados...
2: Vai ser um showzaço de calouros, viu?
0: Jurados de qualidade. E aí as meninas disseram, se deram dicas aí dessa música do Willy Lima. E hoje nós estamos aqui. Então, obrigado, Larissa. Obrigado, Geisa. Toda a nossa galera, todo o nosso time aí. Pela escolha também. E o Alisson Brito, claro. Tem sempre aqui as mãos do nosso Alisson Brito. Eu ia dizer, mas lá aí, né? Tem as mãos aqui do Alisson Brito. 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

0: do Vem Que Tem, abraçando a galera que está sintonizado. Um abraço aí, meu grande amigo, presidente de honra do Peixe da Amazônia, Luciano Marba. Minha amiga Lenise Franco, rapaz, grande Lenise, tá ligada aqui acompanhando o programa também, sintonizada aqui, acompanhando o Vem Que Tem. Mandar um abraço ao meu grande amigo professor Raimundo Tavares, que também sintoniza e sempre está ligado aqui na nossa programação. Galera que está na live também, acompanhando aqui na página da Diário FM no Facebook. Obrigado aí a todos pelo carinho, pela audiência. 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
0: Na hora, rapaz, calma, Rodrigo Silva. 13h24, para você não perder o seu compromisso, para você que está ligado conosco. Um abraço à minha amiga Silvana Guimarães, ela que diga, para você não perder seu compromisso, 13h24, 13h25 agora. Um abraço para minha grande amiga Silvana Guimarães, que sempre acompanha aqui também o programa Vem Que Tem. A nossa querida Najara, grande Najara, um abraço para ela. Também se liga aqui, acompanha a nossa programação. Um abraço à minha amiga Amanda Tainá, grande Amanda, também está ligada aí, acompanhando o programa Vem Que Tem, dona Margarete, valeu. Minha amiga Deolinda, a turma toda que se liga e acompanha aqui o programa Vem Que Tem. Um abraço ao meu grande amigo Efraim, alô Efraim. tá ligado aí, grande.

maravilha, Alisson, de volta lá em toda a Estadia FM, 13h20, a hora boa, meu patrão, 13h20, hora certa pra você ligado aqui nas

0: de Efraim Reis, sintonizada, acompanhando aqui o programa. Meu amigo presidente da Confederação Nacional de Pescadores e Aquicultores, grande Leidinaldo Gama, que é o presidente da Federação Amapense. Um abraço, Leidinaldo, também ligado aqui, acompanhando a nossa programação. Um abraço também ao meu grande amigo Germán Lolin Júnior. Grande Germán Lolin Júnior, secretário atuante da Casa Civil. Um abraço para ele, para o Antônio, rapaz, que é o seu filho, que sempre se liga, acompanha aqui a nossa programação, para minha grande amiga Anne Montes. Um abraço, Anne, também está ligada aí acompanhando o programa, meu amigo Antônio, meu amigo Germán Lolin Júnior. Nome bonito, né, Sani? Da massa do Samba fala, assim.
1: Exatamente, viu,
0: Registrar Rodrigo a presença Silva. Do secretário
1: um abraço.
0: De Estado da Casa Civil, Germán Lolin Júnior.
1: Um abraço, rapaz, é todo especial, né, para ele. Gente da melhor qualidade, gente boa demais e muito competente realmente à frente da Casa Civil do Governo do Estado, viu, Rodrigo Silva?
0: Um abraço para ele e para o secretário Edson também, que se liga aqui na nossa programação. Um abraço para o amigo Edson. Mandar um abraço ao meu amigo David Couvre, a nossa querida Simone Guedes, que agora é secretária de
1: Educação.
0: Da Educação, é. Um abraço para ela, tá ligada aqui acompanhando o programa também, sempre nos acompanha. Valeu, irmão, um abraço. Olha, mandar um abraço também pro meu amigo Aldair Júnior, rapaz. Alô, Aldair,
1: torcedor
0: do Flamengo, tá de cabeça inchada, viu?
1: Não posso falar muito hoje, não. Te contar.
0: Meu amigo Adail Júnior, um abraço pra ele, rapaz. Grande Adail Dias Júnior, o maior micareteiro do Brasil. Cara que é pioneiro na questão de trio elétrico aqui, né? Açaí Mania. Um abraço aí pro meu amigo Adail Júnior. Tem o Adail Júnior, tem o Adail Pai, tem o Adail Neto. É Adail pra dar e vender, viu?
2: Tu diz?
0: Tu tem coragem. Meu amigo Tião, rapaz. Grande Tião. Um abraço aí pro amigo Tião. Tá ligado aí lá da Ferrari São Sebastião, também ligado, acompanhando aqui a nossa programação. Um abraço pra minha diretora querida do meu coração, Zilana Melo. Também tá ligada aqui, acompanhando o programa. Vem que tem, tá só na escuta, viu? Olha aí pra ti, Zilana. Manda um beijo pra ela aí também, manda pra ela. Alô, doutor Helder Carneiro, um abraço. Togas e Becas também. Sábado, a partir das 9 horas da manhã. Um abraço pro doutor Helder Carneiro e também pro nosso doutor Jorge Amaice, rapaz. O homem do quadro lá que traz dicas da melhor qualidade lá no programa Luiz Melo Entrevista. 13h28. 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

meu parceiro Alisson Brito, como diz o Rodrigo Silva, maravilha, maravilha. 13 horas e 29 minutos, 13h29, a gente continua aqui falando do nosso Make Tem, mas agora eu quero falar da JL Multimarcas. 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

0: 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Olha, um abraço todo especial, galera que tá mandando mensagem aqui pra gente. Chegou mensagem aqui do Edir Brandão. Valeu, Edir. Tem áudio também aí, olha, só agora um pouco, é alguém que tá aniversariando, né? Coloca aí, Wallace, coloca aí.
1: Boa tarde, Rodrigo, boa tarde, Sammy, boa tarde, público ouvinte do programa Vem Que Tem. Já estou na escuta, como sempre, amigo, aqui do Mazagão Velho, o André Torres.
0: Esse é o André Torres.
1: Rodrigo, eu gostaria de mandar o meu alô, boa tarde pro seu Tião da Ferraz São Sebastião, seu Agostinho Soares e sua família no quilômetro 9, na linha B. Dona Jerusa, seu esposo, para Rosineide Santos e seu esposo lá no Campinho da Grana, não se escuta, para o Raimundão da Jurema, nos Congós. A dona Negra da Vila do Maracá também está na nossa escuta. Para a professora Lia Belém, para o professor Rizzo e sua esposa Lia. Até logo, Rodrigo. Boa tarde.
0: Esse é o André Torres. Tem mais mensagens aí, Alisson.
2: Boa tarde, Elson Sano. Boa tarde a todos daí que estão na escuta do programa. Também estou ligada no programa, me preparando aqui para ir almoçar fora, meu amigo. Hoje a Bena Nogueira está completando 60 aninhos. Graças, meu bom Deus, gratidão sempre. Põe meu nome no sorteio. Uma ótima semana para nós.
0: Aê! Dona Bela Nogueira, obrigado. Olha aí, rapaz, Rodrigo.
3: Um abraço para ela. Alô, Bena, boa tarde, Bena Nogueira, um abraço pra ela, essa queridíssima Bena Nogueira, felicidade aí, tudo de bom. Aliás, que o bolo vai ser dela já, viu, Isabel?
0: Pronto.
3: Dá o bolo pra Bena. Bena, você acaba de ganhar o bolo da fábrica de bolo Valzira, que não foi sorteado sexta, é isso, Sammy? Não foi sexta, não foi sorteado o bolo sexta, né, Sammy?
0: Exatamente, viu, Rodrigo? Exatamente isso. Só que a gente acabou não sorteando aqui o bolo, mas aí hoje é aniversário da Bena e ela tá ganhando esse super presentão. Então tá tudo certo, Rodrigo.
3: Tudo bem, então, Bena? Nosso ouvinte de Santana, é vizinha lá da Hiper Saúde, a farmácia com os melhores preços de Santana. Okay. Grande Bena Nogueira.
0: Rodrigo!
3: E é cliente do Bem Nosso também, ela sempre compra lá no Bem Nosso.
0: A Lilian Regina tá te mandando um abraço aqui. O Abimael Ferreira também tá dizendo que tá ligado aqui no nosso programa ouvindo. Quem tá desejando uma excelente semana é a Eliana Neri. É a ganhadora da semana passada aqui do nosso show de calouros. Daqui a pouquinho, inclusive, a gente traz aqui a música da semana mais uma vez, só pra reforçar e pra você participar também com a gente. Segue aí, Rodrigo!
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0: Summer, 13:35, meu amigo Zé.

Zezinho aqui tá acompanhando a nossa programação. Um abraço todo especial também, mais uma vez aqui. Alô, Tião, lá da Ferragem São Sebastião, meu querido Tião, da Ferragem São Sebastião e toda a sua equipe. Meu amigo Aleis também tá ouvindo a nossa programação. Um abraço, meu parceiro Aleison. O Ítalo tá lá no bairro Universidade, o Lucas Corrêa também. Quem tá mandando mensagem pra cá? Olha, meus fofinhos, estão ligadas no VQT. Coloca o meu nome aí nas promoções. A Lidiane Fernandes tá mandando os parabéns aí pro marido da Elô, que também tá aniversariando hoje, seu Josivaldo. Beleza, então parabéns, seu Josivaldo, tudo de bom aí. Receba os parabéns aqui do nosso Vem Que Tem. Seguinte, Rodrigo, a gente vai girar aqui nos nossos apoios culturais e daqui a pouco a gente volta trazendo a música da semana e falando sobre as promoções também do Vem Que Tem. A gente volta já. Alegria.

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0: Agora, pra cantar aí bem alto, hein?
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0: Isso aí é o som do Willy Lima, Céu de Estrelas, é a música da semana aqui no nosso show de calouros, um vale-compras do valor de R$200 no oferecimento do Bem Nosso Atacarejo, maior e melhor atacarejo da Zona Oeste de Macapá. Se você ainda não sabe a música, se você ainda não conhece, entre em contato pelo 991156516. O Alisson vai mandar o playback pra você, vai mandar a música, vai mandar a letra, que é pra você

0: a produzir até quinta-feira às 18 horas, participar aqui do nosso show de calouros. Na sexta-feira a gente traz o resultado. Céu de Estrelas do Ili Lima, um vale compras do Bem Nosso Atacarejo.
1: Essa aí é da melhor qualidade, viu,
0: cara? Coisa boa, Rodrigo.
1: Coisa boa, rapaz. Nós tivemos a oportunidade de apresentar o show dele lá na primeira corrida da mulher em Mazagão. Cara, cantou da melhor qualidade, viu? Cantou bem, mandou bem. E é o nosso show de calouros agora, na voz dele. Tem que ser nessa pegada, né, Fábio?
0: Exatamente, viu, Rodrigo? Aí a gente tá entrando, na verdade, tá orientando aqui os nossos ouvintes pra entrar em contato com o Alisson pelo 991-1565-16. E aí eles pedem pro Alisson mandar aí o playback, né? Só a trilha, sem a voz e a letra também, pra gravar bem bacana, gravar no ritmo certo, pra que fica fácil também assim pro Alisson produzir, pra gente apresentar as nossas produções de qualidade aí pros nossos ouvintes. Então, você que vai participar aqui do nosso show de calouros, manda mensagem aí, pede todas as informações, pede a música, a letra pro Alisson, 991-1565-16, Rodrigo Silva!
1: Olha, mandando um abraço, boa tarde, meu amigo Janderson Cantanhete, grande jornalista, grande profissional. 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
0: Ô, Rodrigo, e vamos agora de informações importantes e relevantes para o estado do Amapá. Esse final de semana foi cheio de entregas estruturais na celebração dos 81 anos do município de Oiapoque, Rodrigo Silva. E nós estávamos presentes por lá, acompanhando, trazendo também todas as informações e a cobertura completa para o Sistema Diário de Comunicação. O Hospital de Oiapoque recebeu uma nova ala com ampliação da capacidade de atendimento. São os avanços que são significativos, investimentos reais, inclusive na área da saúde, e a população lá do Oiapoque agradeceu. Além disso, o governador Clécio Luiz também participou das comemorações dos 81 anos daquele município. Pela manhã, teve um momento lá com a participação, a celebração, na verdade, um culto, né, de agradecimento pelos 81 anos do município, com a participação das principais lideranças evangélicas do município de Oiapoque. Além do governador, o prefeito, claro, do município, o Inácio Maciel, também participou dessa programação, desse momento. Logo em seguida, o governador também realizou a inauguração da 45ª escola, totalmente reformada aí da atual gestão do governador Clécio Luiz, a escola de número 45, que ganhou também uma nova quadra, aquele piso moderno que agora está sendo instalada pelo governo do estado também, em algumas quadras que estão sendo totalmente revitalizadas, totalmente reformadas. Além disso, teve ordem de serviço também, ordem de serviço para a construção de pontes no município de Oiapoque, em algumas comunidades. Daqui a pouco eu trago esses detalhes também. E o governador Clécio Luiz anunciou a secretária, a novíssima secretária, que terá agora, Rodrigo Silva, a responsabilidade de comandar a pasta da educação. A secretária estadual de educação agora passa a ser a Simone Guedes, que foi anunciado pelo governador Clécio Luiz e que falou com a nossa equipe de reportagem justamente sobre o apoio do governo do estado.

0: o avanço junto do município de Oiapoque e principalmente, Rodrigo, ele ressaltou, e aos ouvintes também que estão nos acompanhando, ele ressaltou sobre esse momento importante, né, de agregar todas as principais lideranças políticas dentro do município, de fortalecer essas lideranças políticas para que possam continuar ajudando a tirar o município de Oiapoque daquela situação bem difícil. Então, o governador falou sobre isso, a presença do presidente da Câmara de Vereadores, o Guido Mecânico, que há pouco tempo ficou aí à frente da prefeitura e que agora retorna à Câmara de Vereadores. Vamos acompanhar as palavras aí do governador Clécio Luiz.
1: É um dia muito importante, é o dia do aniversário, né? A gente tem a cultura de comemorarmos nosso aniversário. Aniversário do pai, da mãe, o nosso, dos filhos, dos amigos, né? A gente faz festa surpresa. Agora vai morar até aniversário de pet. Então, é bom comemorar aniversário. E é bom, sim, a gente comemorar o aniversário da nossa casa, que é aonde a gente mora. Oiapó é a casa dos oiapoquenses. Gente que nasceu aqui, gente que não nasceu, mas adotou Oiapoque como a sua casa. Então, hoje nós estamos comemorando. E o prefeito Inácio, que está com 20 dias apenas de gestão, tomou a decisão de não ter uma festa, mas ter uma celebração diferente. Missa, um culto, louvores e depois entregas, prestação de contas, mostrando a intenção dele trabalhar, de entregar, de juntar todo mundo. Eu estou vendo aqui o vereador Guido, que foi quem disputou com o Inácio, presidente da Câmara, volta à presidência e tem estado junto ao Inácio. Eu vejo de Macapá as fotos dos vídeos, isso é muito importante. É hora de darmos as mãos pelo Oiapoque. E ao invés daquela festa tradicional, que vai ter no outro momento, hoje a gente vai fazer entrega, né? Isso, vai prestar contas, vai falar do que o prefeito Inácio, Oscar, seus secretários estão fazendo. E eu vim aqui para reafirmar toda a minha ajuda, todo o meu apoio pessoal e também institucional. Vai ter um período que eu não vou poder participar de entregas, de inaugurações, de um prédio mais antigo agora. Já passou por várias reformas nesses 3 anos. A doutora Natália melhorou bastante a parte física. Agora, nós vamos também usar essa parte nova. Nós temos capacidade aqui para 33 leitos, além de banheiros, espaços para acolhimento, exames, posto de enfermagem, enfim, é um bom espaço, um espaço adequado, ar-condicionado, já é um ar-condicionado dutado, ou seja, ele não é aqueles ar-condicionados que você coloca na parede, é um duto já com filtros hospitalares para atender da melhor forma, é um ambiente realmente com muito mais segurança biológica.
0: Muito bem, tá aí, portanto, Rodrigo Silva, as palavras do governador Clécio Luiz, falando justamente sobre essa parceria com a Prefeitura Municipal lá de Oiapoque, à frente agora, 20 dias, viu,
2: Rodrigo? Todos os municípios têm essa parceria, viu, Sam?
0: Exatamente,
2: viu? O Maratonando é exatamente com essa finalidade, de mostrar as ações que o governo do Estado, sobretudo na área de limpeza e manutenção urbanística, onde praticamente todos os municípios... Lógico, os municípios que solicitaram o apoio do governo do Estado, o governo do Estado tem estendido aí a mão amiga para contribuir e colaborar com esses municípios, aí a POC não é diferente, né?
0: Exatamente, viu, Rodrigo? Fortalecendo ainda mais, né, essas parcerias, principalmente em especial o município de Oiapoque, que a gente sabe que passou por uma nova eleição, a chegada agora do Inácio Maciel aí como prefeito, como ressaltou o próprio governador, são 20 dias apenas à frente da prefeitura, né, não teve aquele evento todo, mas certamente nos próximos anos voltará a ter principalmente aqueles momentos culturais, aquelas festas com atrações nacionais, mas teve muita parceria e teve muito trabalho também dentro do município de Oiapoque. É claro que o governo do estado continuará fortalecendo ainda mais essas parcerias que a gente vai continuar acompanhando e trazendo aqui todas as informações para os nossos ouvintes. 13 horas e 54 minutos, Rodrigo Silva.
2: É apoio, né? Vamos para o apoio cultural, o último apoio cultural na volta. A gente retorna com muito mais no Vem Que Tem.
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0: 12 horas, pontualmente. Já voltamos só para finalizar nossa programação, para começar bem a semana, hein, Rodrigo Silva?
1: Nesse clima bacana, esse clima legal já, convidando você para participar conosco aqui das nossas promoções aqui da semana. É, meu patrão. E olha só que música bacana, hein?
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1: Eita, Willy Lima! Nosso show de calouros, mande tua música 99115-6516. Acertei?
0: Acertou!
3: Sim. Acertou! Ah, miserável!
1: Canta aí, Sammy, canta aí, Sammy.
0: Vou cantar.
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0: Som do Willy Lima. Agora vai.

0: polêmica da semana, Rodrigo Silva, aqui no nosso show de calor. Está lançado.
1: Quando o diretor coloca a cigalosa, senão que nós temos que cantar pra subir, como diz meu amigo Armstrong, né?
0: Exatamente.
1: Ele, subir.
0: Ele tá puxando minha orelha aqui.
1: Pra subir.
0: Ele tá dizendo, vai embora, vai embora.
2: Calma. Desconjuro.
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0: 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Agradecimentos também a toda a nosso time lá da Betral Veículos e a todos os parceiros que fazem parte, todos os colaboradores aqui com o nosso Vem Que Tem dessa segunda-feira, que vai sendo fechado, finalizado, mas amanhã a partir das 12h30 eu e Rodrigo e eu daqui, o Rodrigo lá direto do Rio de Janeiro também, claro, na apresentação do Vem Que Tem. Um abraço, Rodrigo!
1: Força, meu! Um grande abraço, uma ótima semana a todos os nossos ouvintes da Diária FM 90,9. E um abração especial, desejando uma ótima semana, uma semana cheia de prosperidade, com muitas conquistas, com muitas coisas boas. E vem aí na sequência da melhor programação do seu rádio, ele, o locutor Panda Underline Oficial Célio Santiago e o show da Diária. Um abraço, Samê!
0: Valeu, Rodrigo, até mais. Obrigado, Alisson, meu parceiro Alisson Brito, tia Maria. Uma boa semana para todos nós. Realmente, amanhã a gente volta. Tchau, gente!

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3: Olá, pessoal. Agora 2:09.
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1: E aí, meus amores, tudo certinho? Tudo uma maravilha? Tudo 100%? Aliás, segunda-feira já começando muito bem. Já chegando na companhia de vocês a partir de agora para todo o Brasil e o mundo. Simbora, aumenta o volume, sinta o som. Aproveite e manda teu abraço, viu? Tô aqui à tua disposição agora.
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0: pessoal, salve, salve! Muito boa tarde pra você ligado na sintonia da ZYS453 90,9 Diário FM Macapá. Hoje, segunda-feira, até que enfim, segundão! Dia 25 de maio de 2026. Estamos aqui no nosso show da Diário pra levar muita alegria, informação e muita coisa boa pra você, viu? Aproveita, se liga a partir de agora no nosso WhatsApp 991-22-6978 991-22-6978. Depois dessa conversa maravilhosa no Vem Que Tem com Rodrigo Silva e também Elson Summer, agora converse direto comigo. Muito prazer, eu me chamo Célio Santiago, o Panda tá na área e vou ficar na tua companhia aqui na programação da Número 1, com apoio cultural da Rede de Lojas Tudo 18, a maior e melhor rede de lojas de preço único do Brasil. 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Se liga, porque a partir de agora o nosso show da Diário tá no ar, chegando com tudo.
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0: Ah, muito bem, quem tá fazendo aniversário hoje, dia 25 de maio, é o ator Caio Blá. Ah, ator consagrado no cinema e na TV, conhecido por papéis de novelas como Império e Mar do Sertão. Renata Sorrá, uma das maiores atrizes do Brasil, imortalizada pela icônica vilã Nazaré Tedesco em Senhora do Destino. Edmundo, ex-jogador de futebol, ídolo de torcidas como Palmeiras e Vasco, atualmente comentarista esportivo, fazendo hoje 55 anos. Tuti Miller, para você 40 anos, apresentadora e influenciadora, conhecida por seu trabalho no Multishow e também na cobertura de festivais de música. Também Luciana Braga, 63 anos, atriz veterana, com passagens marcantes por novelas como Tieta e Renascer. E se você conhece alguém que tá aniversariando hoje, já aproveita logo e manda o nomezinho pra cá no 991-22-6978.
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0: Tema do dia. E é o seguinte, o nosso tema do dia é esse. Bora falar de solteirice? Bora falar de gente que tá se argolando agora, que vai casar agora? Ei, eu acho interessante esses temas aqui, essa produção, vou te falar, viu? Vale tudo na despedida de solteiro? Boa, produção! Gostei dessa. Vale tudo na despedida de solteiro? Pra você, meu amigo, você, minha amiga, já teve oportunidade de participar de uma despedida de solteiro, como eu já tive oportunidade de participar, ó, te falar uma coisa, viu? Não sei se vale de tudo, mas que é interessante é. Fala aí pra gente, quero saber de você agora. Você que já foi solteiro ou solteira, hoje é casado ou casada, olha, nem precisa você se identificar. Manda pelo menos escrito aí pra mim, tá bom? Vale tudo na despedida de solteiro? Quero saber agora de você. Nem precisa você se identificar se você não quiser. Eu entendo você, viu? 991-22-6978.
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0: Essa é a sua Diário FM 90.9 Shakira, Boomer Boy com Day Day. Agora 2h24 pra você ligado na melhor sintonia.
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0: Para você que tá ligado sempre com a gente, muito obrigado pelo carinho, pela moral, pela sintonia e pela audiência no 991-226978.
2: Fala, meu amigo Célio Santiago, locutor Panda. Boa tarde para você, boa tarde, ouvintes aí do programa Show da Diário. Segundou. Mais uma semana. E quem fala é o Jonathan Melo, John do bairro Novo Horizonte, Zona Norte de Macapá, diretamente da rodovia do Curiaú. E aí, Marlon, boa tarde para você, hein?
3: Ó. Oh.
2: Eu sei que você vai zoar.
0: Não vai zoar contigo, não.
2: Eu vou zoar, né? O Vasco também, né? Não foi nem só o Flamengo perder.
0: Porque tá falando triste desse jeito.
2: Quem ri por último, ri melhor, né, Marlon? Vamos misturar, é nóis.
0: Muito bem, 991-226978, vai! Cadê o pessoal aqui?
4: Fala, meu amigo Célio Santiago.
0: Olha o Thiago.
4: Thiago Nardi, motorista de aplicativo. Tô aqui em Santana fazendo aquelas corridas.
0: A minha gata morena Santana, maravilha.
4: E avante palestra. Fala aí, John John.
0: Parabéns, Palmeiras. Parabéns, avante palestra. Aê! Parabéns aos palmeirenses, ao Palmeiras, pelo título conquistado sabadão à noite contra o Flamengo. Mais uma vez, mais um título. Que bom, que bom, que bom. Fico muito feliz

0: né, pela conquista dos palmeirenses, por esse título tão, tão esperado, né, que foi a... ganhado o Flamengo de 3-0 dentro do Maraca. O Maraca agora é do Palestra, moleque, tu é doido! 991-22-6978. Toma, tio. Bora.
1: Boa tarde, show da Diário. Uma excelente semana pra todos nós. Se vale tudo na despedida de solteiro?
0: Sim.
1: Mas é claro que não.
0: Que não.
1: Eu acho que não. Tudo tem que ter limite. Se passa do ponto, pode dar até B.O., hein? Olha lá.
0: Eu sei disso. Eu sei. Eu já sei disso também. Vamos nessa. 991-22-6978. Antes de tudo, de mandar o próximo áudio da galera, quero registrar a presença aqui da Marisete Pantoja. Muito obrigado, Marisete, pelo carinho da tua audiência, por você estar aqui. Prazer te conhecer pessoalmente. A gente só se falava pelo WhatsApp mesmo. Ela foi agraciada com um dos fones de ouvido da minha amiga Andrea Lana, voz das Marcantes. Aliás, um beijo, Andrea, pra você, que teve sábado comigo lá no programa Na Pegada. E registrar a presença da Marisete Pantoja, que tá aqui comigo, aqui no estúdio, já registrando muitas fotos. Eita, que bacana. Daqui a pouco eu vou fazer um book junto com ela aqui. Grande beijo, Marisete, pra você, pra sua filha. Como é o nome da sua filha mesmo? Ana Paula, né? Grande... Genro, qual é o nome do seu genro? Caio. Caio tá de aniversário. É, Caio. É, Marlon, cadê aí as palmas pro Caio, hein? As palmas pro Caio. Parabéns, Caio. Feliz aniversário, brother, pra você. Muitos anos de vida. Que Deus abençoe grandemente a tua vida, a tua família aí direitinho, né? Que seja tudo de bom, repleto de muita paz e realizações sempre pra você. Que Deus aí te conserve, viu, Caio? Um genro perfeito pra Marisete, daquele jeito, daquele modelo. É que ela gosta... E, ó, ela te admira pra caramba, velho. Ó, grande abraço pra você, felicidade. Que Deus te abençoe, te dê pelo menos mais uns trocentos anos pra Marisete poder te, vamos dizer assim, vou te aguentar, né? É verdade, gente. Ai, meu Deus do céu. Grande abraço, muito obrigado, viu? Aliás, eu quero novamente registrar a sua presença aqui com a gente, né? Continue participando das nossas promoções, tá bom? Se Deus quiser. Muito legal. Que bacana ter vocês, saber um pouco da tua história, um pouco da tua história vitoriosa de vida aí. Que legal. A gente conversando um pouco e ela me passando um pouco da história de vida dela, que é um pouco parecido com a minha. Só não passei do jeito que você passou, mas a gente sabe se superar a cada dia, a cada momento, a cada instante, sempre se renovando cada vez mais, mais e mais. Eu sei que Deus, ele abençoa pessoas que são determinadas, que são guerreiras assim igual você. De verdade, obrigado pelo carinho. Galera, mandando um abraço. Ó, tô mandando abraço aqui. Muito bem, muito bem. Quero ver fotos já, galera. Daqui a pouco nas redes sociais, ou até mesmo aqui, daqui a pouquinho, no nosso WhatsApp da rádio. Quem tem o contato do WhatsApp da rádio vai ver no status. A gente postando foto com a Marisete Pantoja aqui também. Bem, os outros ouvintes ficaram de fazer a retirada agora durante a parte da tarde, né? Os ouvintes que ganharam, né, nos fones no sábado. Bem, a Marisete tá pegando dela agora aqui. Falta a Fernanda Santos e o Marlúcio Chaves. Muito bem, Marlúcio disse que vinha agora pela parte da tarde também. Vou aguardar ele por aqui, é pra ele fazer a retirada do fone de ouvido nele. 991-22-6978.
2: Boa tarde, Célio.
0: Boa.
2: Na escuta, Leide Santos, Daniel do quilômetro 21, Campina Grande.
0: Grande
2: ótima
0: beijo.
2: Semana a todos nós.
0: Ótima semana, maravilhosamente bem. Obrigado, Neide. William Brasil já na parada. Alô, williambrasil.com.br.
3: Boa tarde, Sérgio.
0: Boa.
3: Tá conectado aqui de Passo Fundo, Robson Correia.
0: Tá bem pertinho ele.
3: Faltando o calorzinho por aqui, cara. Passou uma semana fria e não dava nem vontade de levantar da cama.
0: Calor de quanto, mais ou menos?
3: Se puder, pô, toca pra gente aí uma do Reginaldo Rossi.
0: Eita! Muito bem.
3: Sobre o tema do dia.
0: Fale,
3: pode. O casamento, né? Não foi num papel. Foi só aquele casamento de pobre. Só pegou as coisas e juntou, né?
0: Ah, sim.
3: Mas já tive a oportunidade de participar e até ajudar a fazer uma...
0: pedida de solteiro.
3: Um parceiro.
0: Ah, sim. Depois
3: que ocorreu, quando a esposa descobriu, logo terminou. Infelizmente, o casamento terminou aqui.
0: Caramba.
3: Foi bem legal. Posso dizer isso?
0: Dá, sim, sim. Ó, calor de 18 graus, é água, até porque tá quente, tá quente ainda, né? Tá quente ainda no Rio Grande do Sul, 18 graus só. Imagina se quando tiver calor, né? Boa tarde, Célio. Olha, mando parabéns para o meu esposo, Josivaldo Ferreira. Ele está fazendo uma boa ideia hoje, né? 51 anos, é uma boa ideia, bacana. Bacana, legal essa aí dela. Boa ideia, 51 anos. Alô, Josivaldo Ferreira, grande abraço pra você, felicidades. Desejo-lhe saúde, felicidade, que Deus abençoe e te proteja sempre. Elô Oliveira, do bairro Nova Esperança. Parabéns aí pro esposo dela, que tá de aniversário hoje, tá de nível hoje. Alô, Marta do Zerão. Marta do Zerão tá aqui também, hein? Valeu, Martinha, beijo. Boa tarde,

Já tô ligada no programa. Só hoje agradecer a Deus, meu aniversário. Olha que bacana! Aniversário da Silvia! Alô, Silvia! Grande beijo! Galera, tem uma galera hoje de aniversário, rapaz. Olha que bacana!

0: Obrigado pelo carinho, pela moral e pela sintonia. Deixa eu ver quem mais tá por aqui, da turma que tá na área. Kellen Barcelar, vamos lá ver a Kellen. Bora ouvir a Kellen agora, vai.
1: Boa tarde, amigo Célio Santiago.
0: Oi, meu amor.
1: Estou na escuta do show da Diário aqui no Santa Rita.
0: Coisa boa.
1: Sou a Kellen Barcelar.
0: Oi, Kellen.
1: Amigo, muito obrigado por você ter elogiado aí o nosso Verdão aí. Ele tá de parabéns por essa conquista.
0: Isso.
1: Avante palestra.
0: Avante palestra. Palestra, palestra aí, ó. Gente, eu sou flamenguista. Eu sou flamenguista. Eu não nego isso pra ninguém. Todo mundo sabe disso. Mas eu tenho que dar de César o que é de César realmente de verdade. O Palmeiras se esforçou. O Palmeiras foi pra cima. O Palmeiras atacou. Se defendeu também ao mesmo tempo. Porque quer queira ou não, agora saindo um pouco do clubismo que muita gente tem... E eu já não tenho muito isso, porque eu sou flamenguista e assumo quando o time ele foi ruim mesmo. Ele foi ruim de verdade, teve a expulsão, teve, também foi um dos fatores preponderantes para que o Flamengo tivesse perdido mesmo, aquela expulsão logo no primeiro tempo. Então o que é que acontece? Foi digno de ter ganhado, partiu pra cima, foi pra cima, colocou em bons lances de vitória e realmente o Palmeiras mereceu ter ganhado mesmo de verdade. Eu não vou ser hipócrita de dizer que não foi. Entendeu? Mas mesmo assim, a galera veio pro meu PV, veio nas minhas redes sociais, me marcou também, né? E eu só vi agora essas mensagens porque, como eu disse, geralmente final de semana eu pego e deixo o celular guardadinho. Eu só vou tirar na segunda-feira e o que eu vi de mensagem pra mim, mano. Foi muita coisa bacana, mas foi bacana. Assim, sabe aquela zoação saudável? Tem gente que não sabe zoar direito. Tem gente que gosta de partir pra falar palavrão. E tem gente que eu já ouvi até dizer, ah, eu odeio os flamenguistas. Mas eu acho engraçado, odeia, mas convive com a gente. Eu acho que flamenguista, assim, ele é igual o Thanos dos Vingadores. Nós somos inevitáveis. Isso é importante, né? E parabéns novamente ao Palmeiras pelo título! Parabéns pelo título! Título de sábado. Mas o que foi que ele ganhou mesmo? Foi um título, não foi sábado?
2: Avante palestra!
0: Olha aí, ó!
2: Gostei, gostei! É nóis, Palmeiras!
0: Pega, moleque, a galera tá que tá hoje, tá que tá! Título ganhando o Flamengo, a galera tá dizendo aqui, eita!
3: Sério, a minha voz tá meio ruim porque eu tanto gritar de raiva porque o Flamengo perdeu pro Palmeiras, hein?
0: Sim!
3: Vou te falar,
0: olha aí, ó!
3: Só de ódio, de raiva! Ô, Marlon, não vem me zoar, não. Ah. Eu posso até estar com raiva, mas eu tô zoando por causa desse teu time aí, Vasco. Tá? Não te esquece. Quem ri por último, ri melhor.
0: Ei, Marlon, ele é o único consolo.
3: Se não fosse a expulsão do jogador Cascal, o Palmeiras não ia ganhar esse jogo jamais. Sorte dos palmeirenses.
0: Não, o Palmeiras jogou. Ei, John, aceita, mano. Aceita que dói menos, cara. Eu tô te falando, eu não sou clubista. Só que ele também é aquele fanaticão, mas sou flamenguista e tem que aceitar, cara. Perdeu, perdeu. É isso mesmo. Só que tem um porém. O campeonato, ele não acabou. Ainda tem até final do ano ainda. Vai ter a data FIFA. Vai ter a Copa do Mundo. Aí depois da volta a gente conversa direitinho, de novo. Esperamos que eles continuem no mesmo patamar. Tomara, tomara. Eu torço.
4: Epanda, se os flamenguistas e os... A merda são Thanos, eu acho que as joias que vocês usam são o juiz e o VAR, não é isso? Sem elas não são nada.
0: É verdade, é isso mesmo, é isso mesmo. Porque a retórica de quem realmente tem um fracasso de um clube que só vive perdendo, pelo menos fazia um bom tempo que não ganhava da gente, é isso. Ah, aqui tem VAR, ah, aqui tem juiz, ah, aqui tem isso, ah, aqui tem aquilo. Não tem histórico suficiente pra dizer e assumir que o Flamengo também é um time grande. Como eu assumo que sou flamenguista, que o Palmeiras é um grande clube. Mas pra quem não tem argumento, vai dizer que é isso. Aí, é isso mesmo, é desse jeito mesmo.
3: Sério? Deixa eu comemorar o título que ganhei do Flamengo, que ainda tem muito campeonato pela frente.
0: Não, mas
3: o que importa é o fim do campeonato, não o começo.
0: Ah, mas é isso que eu tô dizendo. É, que bom, que legal. Ainda tem segundo turno ainda, a gente vai se bater de novo. Esse que é o bacana da história e o que é a bagunça. Quando eu digo bagunça, é a bagunça saudável. Entendeu? É aquela coisa, é a bagunça saudável essa. É isso que eu gosto, da bagunça saudável. Não gosto daquela bagunça escrachada que chama nome e tudo e tal. Ó, por exemplo, eu vou citar um caso atípico aqui, por exemplo. É igual política. Esse período agora, principalmente, que vai ter agora negócio de eleições esse ano, né? E logicamente cada um vai ter que escolher os seus representantes. Olha, mas pense numa galera que é enjoada, é grupos de WhatsApp e redes sociais. Vai ficar um nojo. Vai ficar um nojo. Vai ficar um nojo de gente se degladiando. Assim, de boa.

0: logicamente, cada um tem seus candidatos, cada um vai ter o seu presidente, vai votar em quem você quiser. Eu não quero saber em quem você vai votar. Só tomara que pelo menos você faça uma boa escolha, exatamente vocês possam fazer uma boa escolha, que é exatamente para os caras representarem vocês muito bem lá. Se não estão satisfeitos com esses agora, tirem e coloquem outros. Se estão satisfeitos com esse, deixem do jeito que está. É assim que funciona. Agora pensa numa galera assim, grupos de WhatsApp, e vai ficar um nojo. Ficar um nojo em grupos de WhatsApp, redes sociais. Chega, vai, moleque, eu vou ficar afastado. Ô, glória, que eu vou ficar afastado 45 dias. Um pouco das redes sociais, exatamente pra não pegar essa parte mais enjoada da situação. É, clube é igual isso. Se o cara não souber brincar, se ele não souber levar na esportiva, infelizmente não dá pra ele conviver no meio da sociedade com a gente. Gente, 991-22-6978. 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Eu tô no páreo. É 10 mil pontos. É meu. Ninguém tasca agora. 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Olha, semana passada, o Ayrton Lacerda faturou sozinho os R$100. 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Enquanto isso, você continua agora 2h38. 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
0: Hora certinha, 2h39.
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0: Silva, Diário, Gustavo Lima, Assunto que Dói. Fala em sexta-feira, agora 2h56.
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2: Poxa, vocês estão chorando. Uhum. O ano passado o Flamengo ganhou duas do Palmeiras, que foi crucial pro título.
0: Sim.
2: E dessa vez o Palmeiras tá saindo na frente. E no final do ano vamos ver quem vai rir e quem vai chorar. Agora vocês ficam chorando porque perde. Não tem
0: chorando,
2: é. É sério, não chora não.
0: É
2: Marlon, dá uma vaia pro Sérgio aí.
0: Ei, Marlon, para de ser teleguiado, doido. Ai, meu Deus do céu, vamos nessa, chegando bem atrás dele, bem coladinho com ele. Chegando bem atrás do Thiago Nardi, tem ele, o Jonathan Mello, John John. Fala, John John.
3: Sérgio, deixa eu comemorar o título que ganhei do Flamengo, que ainda tem muito campeonato pela frente.
0: Colado atrás dele.
3: O que importa é o fim do campeonato.
0: Ah,
3: não
0: sim,
3: o começo.
0: Sim.
3: Confesso que hoje estou insuportável, mas, ô, Sérgio, os secadores... ficam todos felizes quando é o Flamengo perde um jogo. É tipo que nem um gol do Brasil, sabe? É o Brasil todo comemorando a derrota do Flamengo. Mas um recado que meus amigos flamengueses, tá? Vocês têm que quebrar outro tabu. Vencer nós aqui, flamenguistas, na casa de vocês, nosso salão de festa, tá bom? Um tabu de 10 anos, tá bom? Recadinho. Tem volta aí.
0: Tamo junto. Ai, adoro essa rádio, muito bem, tá certinho. Ei... Bom, meu amigo Thiago Nardi, bom, tu é o cara, bicho, ó, vamos nessa. E eu nada, hein? A galera tem que se cadastrar nas promoções. Quando a gente sugere, galera, tem que se cadastrar nas promoções. Galera, eu coloquei a foto, né, da Marisete Pantoja. Olha, pra quem quiser ver a foto da Marisete Pantoja, tá lá no nosso status do WhatsApp da rádio, 991-22-6978, tá lá no nosso status, né? Ela bateu uma foto com esse locutor que vos fala. Grande Marisete, grande beijo pra você. Tá lá, já tá lá no nosso status, viu?
4: Fale, meu amigo Panda.
0: Ui, quem apareceu?
4: Aqui o Fábio Navegando. Sério, pelo jogo aí, Sérgio, perdeu, sou flamenguista.
0: Eu também sou.
4: Palmeiras jogou melhor.
0: Sim.
4: O Carrascal fez aquela falta que não era pra ele estar levantando o pé.
0: Não é mesmo?
4: Tá jogando vôlei.
0: Então é futebol,
4: pô. Eu perdeu, mano. Não adianta estar chorando. Jonathan chora muito. Jonathan, não chora, rapaz. Não adianta. Perdemos, mano. É assim mesmo. Ou a gente ganha de novo, perde de novo e assim vai, mano. A vida é assim. Coloca aquela música pra mim aí, Sérgio.
0: Coladinho.
4: Eu pedi uma música diferente hoje.
0: Qual é?
4: Aquela Ovelha Negra, Rita Lee.
0: Eita, meu filho. Vamos nessa. Ó, você continua aí com a gente, muito obrigado pelo carinho, pela moral, pela sintonia, você que tá aí na sua casa, tá no seu ambiente de trabalho agora, muito obrigado por estarem junto com a gente aqui na programação da Número 1, valeu mesmo de verdade por estarem junto conosco, valeu mesmo pelo carinho da audiência sempre. 991-22-6978, pra turma que tá na área com a gente, minha amiga Marta do Zeirão, fala Martinha!
5: Boa tarde, Sérgio Santiago!
0: Boa!
5: Ei, Marlon, manda uma vai aí pra esse flamenguista e palmeirense, eu tô muito borçal já. Muito pra frente já.
0: Ele obedece. Tu é obediente, né? Tu é obediente, Marlon?
6: Errou!
0: Não, tu é obediente sim. Ela pediu pra te mandar um vaia pra gente, pros palmeirenses também, ó. Aí tu obedeceu, pô.
5: Tá, Sérgio Santiago.
0: Olha aí, ó.
5: Ei, Marlon, manda uma vaia aí pra esse flamenguista e palmeirense. Eu tô muito borçal já. Muito pra frente já.
0: Olha, o problema dos flamenguistas é que não sabe perder. Olha, depende, né? Eu sou o cara que eu sei perder. Olha o Fábio Aplicativo, o Fábio Navegante, é flamenguista, é um cara coerente também. É isso. Mas tem gente realmente que é xarope. Xarope demais da conta. Tu é louco, é? 991-22-6978. Galera que tá aí na área com a gente, vamos embora, vamos que o negócio não para não por aqui, viu? 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
1: É o seguinte, aqui é Flamengo, mas perdemos para nós mesmos.
0: Sim, verdade.
1: Bota a fatura na conta do Carrascal.
0: Isso, exatamente.
1: É, o cara tá errado, né? Sim. Infelizmente...
0: Aquilo foi um crime.
1: Ele levantou o pé, acertou o cara e pronto.
0: Feriu, cara, feriu.
1: De risco. É, afetou o time, afetou o jogo. É, só botar na conta do Carrascal. É isso aí, perdeu, perdeu. É, o que é dele está guardado na Libertadores.
0: Valeu, deixa pai. Aí, deixa que é, deixa aí.
1: André Pacheco de Santana.
0: Fala, Andrezão, tá na nossa gata morena, Santana, maravilhosa, tá bom? Aí, do jeitinho. Marta Maria Gomes de Matos, beijos pra você, amiga. Ei, amiga, tem que fazer tudo só num texto, Marta, ela manda tudo separado, manda primeiro nome, depois manda bairro, depois manda... Não, faz todo, tem que fazer só num texto, em um texto. Nome, sobrenome, na outra linha. Bairro, na outra linha. Hashtag, intuição e na outra linha, número de contato. Ó, ela tá mandando de um por um. Não é pra mandar de um por um, não, Marta. Tem que mandar tudo só num texto. Olha, que nem o Thiago fez aqui, ó. Thiago, Domingos Dardi, do Bairro Paraíso. Hashtag, intuição e número de contato. Tá aí, ó. Só num texto. Tem que mandar tudo só num texto. Aí vocês querem quebrar o locutor de vez, viu? 991-22-6978. Olha, vem, veja quem fala do Vasco. Está mais baixo do que poeira de... puleiro de pato, é isso? Foi isso que eu entendi, né, Zulangeiro? Ai, meu Deus do céu. Olha, me mandaram aqui uma foto. Rapaz, deixa eu ver que foto foi essa que mandaram aqui pra mim. Banda, fala aí o seguinte, olha, Vasco fica com inveja do Flamengo e pega de três também. E aí, mano? Pô, sacanagem, tô mandando fazendo aqui contigo, cara, ó. Vasco fica com inveja do Flamengo também, ó. Pega também só de três. Pegou de três a sério isso, cara? Porque eu não assisto, cara, não assisti esse jogo. Passei geralmente o domingo todo dormindo, ó. Domingo todo dormindo, cara. Não vi isso, não vi isso. 991-22-6978. Vamos embora, vamos que vamos.
2: Agora me mexeu comigo, esse cara aí. Mexeram comigo. O negócio vai pegar fogo.
0: É, pega fogo, pega fogo. Vamos nessa.
3: A Marta falando do Flamengo. Veja o Vasco como
0: pegou
3: tá.
0: De três, velho.
3: Aqui em casa tem um vascaíno.
0: Nossa, Eliseu.
3: Diz que não quer mais nem... assistir jogo do Vasco, só pra perder. O Flamengo deu muita oportunidade de gol, mas o gol não saía. Égua, não.
0: Égua, moleque, tá doido.
4: Boa tarde, Panda, Célio Santos.
0: Boa!
4: É o André Torres, aqui do Mazagão Velho. É, por gentileza, Célio, pede pro nosso operador de áudio tocar pra mim Roupa Nova, Chuva de Prata.
0: Oh, bacana, música boa, Chuva de Prata, aquele modelo, hoje não é TBT, mas tá valendo. 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
0: Hora certinha, agora 3:06.
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0: sua, Diário, tá chegando aí, São João. Agora pra você, 3h23, pra você ligado na melhor sintonia, aqui na programação da Diário FM 90.9. Galera se cadastrando bastante por aqui, agradecendo o carinho, a moral, a sintonia e a audiência dessa turma maravilhosa, 991-22-6978, 991-22-6978, pra você mandar beijo, abraço, cheiro pra quem você quiser.
1: Boa tarde, Sérgio.
0: Boa!
1: Aqui é o Lavi, aqui, meu amigo.
0: Olá, eu Lavi.
1: Gostaria de ouvir a música Fruto Especial, sua banda Fruta Quente.
0: Fruto
1: Especial? E gostaria de saber também como eu faço pra participar das programações, dos sorteios que tem aí na rádio, meu amigo, no seu programa.
0: Muito bem, olha, para se cadastrar, ó, primeiro se você quiser participar do nosso, deixa eu até trocar a trilha aqui logo, daqui a pouquinho já vai ter bateria pra galera, eita, pra galera que tava esperando, né, a bateria do Game da Hora, já é no próximo bloco, viu? Já é no próximo bloco, viu, meus amores? Daqui a pouquinho vamos ter bateria do nosso Game da Hora pra galera. Quem se cadastrou aí, já fica com o telefone já aí na cintura, do jeitinho, tá bom? 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

0: você. Quem sabe pode estar rolando uma hoje, pode ser que não, pode ser que sim, pode ser no meio das músicas, pode ser no meio do apoio cultural, não sei. Dependendo do que a produção mandar pra mim aqui, a gente vai fazendo, tá bom? 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Essa turma maravilhosa que tá aí com a gente, obrigado pelo carinho, pela audiência sempre. Galera que tá aí no 991-22-6978, 991-22-6978, a galera que tá na área com a gente, mandando beijo, mandando abraço, mandando cheiro pra quem você quiser. Fala, meus ouvintes!
1: Boa tarde, meu amigo Célio.
0: Esse é o Lula, é?
1: Que é o presidente, diretamente de Brasília.
0: Ota, o presidente?
1: Pra falar pra vocês aí, pra vocês não se preocuparem. Que esse jogo aí do Flamengo, o menino tava só testando. Nós vamos jogar melhor.
0: É, sei.
1: E esse Hexa vem.
0: Esse Hexa vem, né?
1: Esse ano é Brasil. Vamos ganhar. É para os brasileiros parar de torcer contra.
0: É, verdade.
1: Que tá no Brasil, rapaz. Porque de honestidade, eu entendo muito.
0: Ai, meu Deus do céu, essa galera eu vou te falar, hein? Essa galera eu vou te falar, hein?
2: Fala, meu amigo Panda.
0: Opa!
2: Na igreja, onde se encontramos, eu, Panda.
0: É verdade.
2: Santana, na igreja. Fui deixar uma corrida lá na igreja de Santana. Sério, entrando na igreja.
0: Graças a Deus.
2: Aí eu, fala, Panda, lá na porta da igreja.
0: Ô, oh, que bacana.
2: Olha, foi rezar.
0: Sim, sim.
2: Tá certo, Panda.
0: Sim, sou cristão. Aliás, agradecer ontem ao carinho de todo mundo ali na matriz de Nossa Senhora de Fátima e Santa Ana, que ontem eu fui servir de padrinho de crisma, rapaz. Olha aí, passa os panos. Eu, Panda, fui servir de padrinho de crisma. Oh, bacana. Não, detalhe, foi bacana, foi legal. Uma celebração muito boa com o nosso bispo, né, diocesano aqui do estado do Amapá. É uma celebração maravilhosa, maravilhosa. Posso te dizer que foi uma noite mesmo ungida por Deus naquela noite, com aqueles jovens recebendo o sacramento, né, da crisma, e ao mesmo tempo também celebração de Pentecostes. Que legal. Pra quem muita gente não sabe, eu sou católico, né? Então, católico praticante, né? Então eu tava lá ontem, né, servindo como padrinho. Pense, passa o espano aí. Passa o espano esse padrinho. 991-22-6978. É o seguinte. 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
0: Hora certinha, agora 3h29. Daqui a pouquinho tem Game da Hora.
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0: Essa é uma das dublagens de maior sucesso em todo o norte e nordeste do Brasil. Meus amigos, Dani e Alex, Dani e Alex, você perdeu. Agora para você, 3h38.
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0: E o game da hora já vai começar daquele modelo na pressão. Olha, alguém tem que empatar com a Eliana Nery. Eu não sei quem vai empatar agora com ela. Será que vai empatar ou não? Alô, boa tarde.
3: Boa tarde, Célio.
0: Opa, essa voz produção eu conheço. Esse é o Adriano Augusto. E aí, Adriano? Tudo beleza, meu irmão?
3: Tudo de bom.
0: Bacana.
3: Tudo de bom. É o Adriano Augusto, Célio.
0: Adriano Augusto, como é que foi o seu final de semana, Adriano?
3: Na paz, tranquilo, com a família.
0: Graças a Deus, que bom. Fico muito feliz em saber que foi final de semana foi bom, deu pra dar aquela relaxada. Então, se você já relaxou, então pode-se dizer que você tá com o coração bem pro game, para o game da hora. Agora, quero saber uma coisa. Missão difícil agora, né, cara? Tem que fazer os 10 mil pontos pra alcançar a Eliana Nery, cara. Que missão, hein? Que missão.
3: Sim, eu vou tentar agora.
0: Bora tentar, então? Então, boa sorte pra você.
3: Bora.
0: Vamos embora!
4: Fase 1, valendo 2 mil pontos.
1: Qual é a cor complementar do azul no círculo cromático tradicional? Laranja ou verde?
3: Verde.
1: Laranja.
4: Fase 2, valendo 3 mil pontos.
1: Qual produção venceu o Oscar de melhor filme em 1998? Uma Linda Mulher ou Titanic?
3: Ainda mulher.
1: Titanic.
4: Fase 3. Valendo 5 mil pontos.
1: Qual estação do ano começa no hemisfério sul por volta de dezembro? Outono ou verão?
3: Outono.
1: Verão.
0: Ai, eu não acredito nisso, eu não acredito nisso, eu não acredito nisso.
3: Ai, caramba.
0: Ai, meu Deus do céu. Ei, Marlon! Ei, Marlon, que negócio é esse? Deixa o cara, velho!
3: Ei, Célio! Ah. Ei, Célio!
0: Ah.
3: Essa música tava demorando a tocar, né?
0: Tava demorando a tocar ela, bicho! Égua não, Adriano, égua não!

0: Adriano, égua não, Adriano!
1: Olha, eu não sabia nenhuma mesmo.
0: Sério mesmo, Adriano? Cara, eu não acredito nisso.
1: Difícil.
0: Eu não
1: boto...
0: Cara, é o seguinte, tu zerou, bicho. Tu conseguiu zerar, mano.
1: Tem que ser a primeira vez, né, Sérgio?
0: É, pra tu ter... Essa é a primeira vez que tu zerou? É a primeira vez que tu zera com a gente?
1: É a primeira vez.
0: Caraca. Mas assim, tá valendo a tua participação, que é importante também. É bom que você, ao mesmo tempo também que você zerou, você aprendeu junto comigo também, viu?
1: Também, verdade.
0: Vai mandar beijo e abraço pra alguém, Adriano? Fique à vontade, meu irmão.
1: Pra todos que estão na escuta do Show da Diário.
0: Beleza, valeu, então. Sério. Grande abraço pra você. Tudo de bom. Valeu, Adriano Augusto, cara. Ei, Marlon, pô, sacanagem tua, Marlon. Sacanagem tua, Marlon. Sacanagem tua, Marlon. Pô. Ai, meu Deus do céu. Olha, chega, minha bochecha tá doendo aqui, velho. Ai, vamos lá, 991-22-6978. Rapaz, será que ninguém vai chegar na Eliana Nery mesmo, bicho? Será? Será?
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0: Agora 3h42. Boa tarde.
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0: 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Tá chegando a hora, viu? Começou os cadastros.
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0: Muito bem. Esse clima é...

0: Essa é a sua, Diário 90.9, faltando 5 para as 4. 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
0: Hora certinha, agora 3h56.
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Muito bem, já estamos de volta, já prometendo estar de volta, se Deus quiser. Amanhã, a partir das 2 horas da tarde, com o nosso programa Show da Diário, depois do Vem Que Tem, aqui na 90.9, agradecendo o carinho e a audiência dessa maravilhosa, dessa turma. Amanhã estamos de volta, se Deus quiser. Daqui a pouquinho tem Araldo Almeida e o Canto da Amazônia, com o jeito e a cara da nossa gente. Tchau, tchau, fiquem com Deus e até amanhã. Tchau!

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3: É na minha querida Macapá, terra do Mar Abaixo, 4:07.
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0: Diogo Canucci cantando Isso É o Amapá. Esta música aí, ela retrata, né, o que é esse programa.
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0: Isso É o Amapá, o nome desta música. Boa tarde a todos vocês. Boa semana. Segunda-feira chegou, que o Papai do Céu nos abençoe. É mais uma semana de trabalho aqui no Canto da Amazônia. Um programa 100% regional, com a nossa linguagem bem amazônica de ser.
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0: Nosso tempero, nossa gente, nosso povo, valorizando o que é nosso. O canto da Amazônia é a referência do artista amapaense, né? Todos passam por aqui.
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2: Pois é, o canto da Amazônia chegando, a referência do artista mapaense, eles passam por aqui pela bancada do programa.
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2: O canto da Amazônia em Macapá, capital do Amapá, região norte do Brasil.
3: Brasil!
2: É, fronteira com a Guiana Francesa, as margens do maior rio do mundo, o Rio Amazonas, está todo mundo ligado aqui. Rádio da Cultura Popular.
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2: É a nossa frequência, 90,9. Boa tarde.
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2: A técnica do programa, boa semana para nosso querido Eli Mangabeira. Chuva lá, né, mano? Tá chuva lá na Mangabeira, irmão. Ei. Tá chuva, meu lugar. A direção administrativa de Mário Melo, Zila Lamela, produção de Cláudio Rogério, a direção geral de Luiz Melo, a minha apresentação.
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2: Alô, Brasil!
3: Brasil!
2: Hoje, 25 de maio. Todo mundo ligado, o canto da Amazônia está no ar. Manuel Cordeiro, Te Dou um Norte, que é o nome do disco. Lançado agora na sexta-feira, já em todas as plataformas digitais.

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2: Olha muito bem, o programa O Canto da Amazônia, que tem o apoio cultural da Rocha Tecidos Macapá e Santana. 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
0: Olha aí, Leila Pinheiro Paraense, Leila Pinheiro. Aí o álbum Raiz.
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1: 4:25, tem a participação do Nilson Chaves aí, né? Leila Pinheiro, Albo Raiz. Ela completou 40 anos de música, viu, Eli? Aí o que é que ela fez? Voltou pra casa, é, e com Albo Raiz. Ela é paraense. Olha cantando aí, ó. Aí gravou música de compositores da região norte, principalmente do Pará, seu estado natal. Olha aí, Santana recebe exposição que une artistas veteranos e novos talentos das artes visuais amazônicas. Amanhã, Eli, a mostra ocorre dia 26 de maio a 5 de junho no Teatro Municipal Silvio Romero, em Santana. É o município de Santana. Alô, Santana, recebendo aí a partir de amanhã a exposição de artes visuais Amazônia em Traços, unindo gerações das artes visuais. No Cine Teatro Municipal de Santana, Silvio Romero. E repetindo, hein, a exposição aberta ao público de até o dia 5 de junho, começando amanhã até o dia 5 de junho.

0: Esse evento é uma celebração da produção artística amazônica em homenagem ao bicho das artes plásticas. Essa mostra ela reúne mais de 60 artistas do Amapá e abrindo espaço também para novos talentos, promovendo intercâmbio cultural, democratização do acesso à arte e valorização da identidade amazônica. E amanhã na abertura vai ter uma programação música, as partes visuais, tudo para você. Meu amor, obrigado aí a jornalista Mari Paz pelas informações.
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0: Natal Vilar cantando no programa. Canção.

0: Muito bem, 4 horas mais 29 minutos. E agora rodando o ponteiro 29, 4h30, vamos ao apoio cultural. Voltamos já.
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1: Vitor Guedes cantando Camisa Velha, né? Saudade do Vitor. Olha o programa O Canto da Amazônia. Meu corpo sem teu. 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
1: Tá bom, Kleber. Boa semana.
2: Hein, tá passado o meu plantão.
1: Tem que. É boa essa brincadeira. Tá bom.
2: Não, é cultura?
1: É.
2: É cultura. A gente tá falando aqui, pessoal, sobre choque cultural, né? Choque cultural de várias situações. Inclusive, outro dia, teve um pesquisador da Universidade Federal do Amapá aqui, que ele fez um estudo sobre relações de mercado e desmistificou aquelas coisas que tinha nos anos 70, 80. O tema é polêmico, mas a gente, com prudência, com profissionalismo, você pode falar. Lembra daquela coisa de... Tinha uma novela que mostrava os brasileiros tentando fazer América, né? Tentando entrar pela fronteira irregularmente lá nos Estados Unidos. Guardadas as devidas proporções, muitos amapaenses faziam isso para tentar entrar na Guiana Francesa. Lembra?

0: Pois é. Aí, segundo o estudo desse professor, que eu não vou lembrar agora o nome dele, não é mais esse o sonho de consumo das brasileiras. Elas querem dominar o idioma, regularizar a documentação e ganhar o mercado de trabalho regularmente. Porque disseram que o choque cultural é muito grande.
1: E detalhe, essa questão, essa tentativa de sobrevivência aí, né? Ou de melhores na Guiana Francesa, rendeu aí muito...

0: Deus. Que bom que essas coisas estão mudando aí.
1: Bacana. Somos amigos. Tô indo embora, boa semana, Cléber Barbosa. Obrigado na técnica, Mr. Eli, a direção administrativa de Mário Zulana, produção de Cláudio Rogério, direção geral de Luiz Melo. E a nossa apresentação,
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1: Vem aí, ponto de encontro. Cléber Barbosa e toda a equipe, mas antes, Enrico de Michele cantando Todo Música, que é o nome desse disco, que é esta música do Enrico de Michele e Joãozinho Gomes, homenagem, sabe a quem? A Gilberto Gil. O Henrico diz que Gilberto Gil é todo música, por isso o nome do disco. E ele entregou uma cópia desta música para o Gilberto Gil em um dos shows, não sei se na Espanha ou em Portugal. Portugal entregou em mãos para o Gilberto Gil. Bacana a ideia, né? Tô indo embora. Cléber Barbosa chegando, ele e toda a sua equipe, ponto de encontro no ar.

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1: Agora 5:38 na Diário. Boa tarde.
2: Kleber Barbosa.
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1: Governo do Amapá amplia controle prisional e zera apreensões de celulares. Selo Amapá, governo do estado, transforma produtos regionais em marcas competitivas no mercado global. Projeto Visão Tucuju leva atendimento oftalmológico gratuito à Serra do Navio. Suspeitos de assassinato morrem em confronto com a Rotan. Prefeitura realiza trabalho noturno de recapeamento de vias. Programa de reconstrução dentária para mulheres vítimas de violência é lançado no Amapá. São os principais destaques agora do portal diariodoamapá.com.br. Acesse o portal diário, o portal de notícias mais atualizado do nosso estado. Muito bem, olha, no programa de hoje, na segunda-feira, que é dedicada a falar de saúde aqui no Ponto de Encontro, a gente recebe o Dr. Lecildo Lira. Ele é médico urologista. Ele vem ao programa falar de dois assuntos muito importantes, olha só. A baixa testosterona em jovens, né? Sintomas, orientações em geral sobre esse tema. E um tema também muito atualizado e igualmente preocupante, o uso de anabolizantes, tá bom? Vão aproveitar, né, a presença de um especialista aqui com a gente. Tire suas dúvidas também, aproveite a estada dele aqui. Olha, mais uma temporada da coluna de saúde bucal, que é assinada pela cirurgiã dentista, a doutora Daís Nunes. Nessa nova temporada da sua coluna Questão de Boca se Discute, hoje ela fala sobre odontologia hospitalar e o home care. Também tem saúde mental, né? Para a gente falar hoje. É um assunto que com certeza é muito delicado e que ganhou aí as instâncias do Poder Judiciário. Uma grande contribuição, inclusive, do Tribunal Regional Eleitoral do Amapá. A juíza de direito, a doutora Alaide de Paula, preside a Comissão de Combate

0: ao assédio moral, sexual e discriminação. E ela também tem muita informação valiosa para falar com a gente hoje. Olha, hoje também é dia do massoterapeuta. É dia do massagista / massoterapeuta. E a gente convidou para estar aqui com a gente o professor Edinaldo Cruz. Ele é professor de massoterapia, ele é fisioterapeuta, é quiropraxista e é massoterapeuta também. Ele virá ao programa hoje falar um pouquinho, né, sobre os aspectos, os desafios e a busca por regulamentação dessa profissão. Reconhecimento a gente sabe que existe por parte dos pacientes, né? Falta o poder público dar uma olhada com mais carinho para esse segmento. Então, olha, segunda-feira tá recheada, tem muita informação, tem muitos convidados e a gente, claro, quer contar com a sua interação, com a sua companhia aí. Nós vamos agora colocar para você todos os nossos canais de interação para você fazer parte aqui, conectar com a gente aqui no Ponto de Encontro, tá bom? E com a Diário FM. Olha, o programa pode ser acompanhado agora em áudio e vídeo. O nosso Breno Barbosa já colocou o programa na live aí. No Facebook Diário do Amapá, no Facebook Diário FM Macapá, ou ainda no meu Facebook, jornalista Kleber Barbosa. Nós também estamos no ar no YouTube. No YouTube, o nosso canal é @ Kleber Barbosa, lá no YouTube. Nós temos um WhatsApp aqui que a produção do programa disponibiliza para você mandar suas interações, suas perguntas, suas contribuições aí. É o 96, o DDD. 991-57-0022. 91-57-0022. É o canal do ouvinte aqui do programa Ponto de Encontro, tá bom? Então é isso. Todo mundo a postos. Nós aqui, você aí, está no ar mais um programa Ponto de Encontro. Seja nosso convidado.
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0: A saúde mental será garantida com a NR1. Exatamente, ela propõe, né, a obrigatoriedade para que as empresas tratem os riscos psicossociais como assédio, burnout e metas abusivas como riscos ocupacionais. Elas devem mapeá-los, eliminá-los ou mitigá-los no programa de gerenciamento de riscos que elas devem adotar, sob pena de autuação e até o pagamento de multas. A saúde mental deixa de ser tratada de forma reativa ou como benefício corporativo e passa a ser uma exigência legal. O gerenciamento deve prever combater ativamente assédio moral e sexual, pressão desproporcional e metas abusivas, jornadas excessivas e falta de autonomia sobre as tarefas, síndrome de burnout e estresse ocupacional crônico, igualmente colocados nessa planilha. Para garantir a conformidade com as diretrizes do Ministério do Trabalho e Emprego, as organizações devem estruturar medidas objetivas, como a identificação de perigos, sim, o mapeamento técnico das condições organizacionais que geram esse adoecimento, frequentemente em conjunto com profissionais de psicologia. Também a avaliação e plano de ação, a documentação dos níveis de risco e a criação de medidas de controle com prazos e também responsáveis. O monitoramento contínuo, com a revisão periódica, inclusive por solicitação dos trabalhadores ou da própria CIPA, a Comissão Interna de Prevenção de Acidentes. A inclusão da norma altera substancialmente o cenário jurídico e trabalhista. Auditores do trabalho têm base normativa para multar empresas que negligenciam o ambiente psicossocial. A ausência de gestão facilitará a comprovação de culpa da empresa em casos de doenças ocupacionais. Casos de demissão de funcionários com incapacidade resultante de sofrimento psíquico passam a ser considerados dispensas discriminatórias. E ó, consulte os detalhes técnicos e as exigências completas através anote aí, da NR1, a norma regulamentar.

0: implementadora, que foi atualizada. Lá contém todas as orientações operacionais no Guia de Fatores de Riscos Psicossociais do Ministério do Trabalho e Emprego. Abrindo o ponto de encontro de hoje como nossa opinião.
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0: Agora 5:47 na Diário.

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2: Muito bem, ó, quem tá de volta aqui é mais um especialista do time Sekyung, é o Dr. Lecildo Lira. Ele é médico urologista. Tudo bem, Dr. Lecildo, seja muito bem-vindo. Obrigado por ter aceitado o convite de vir aqui com a gente.
3: Obrigado, uma satisfação estar aqui novamente e é sempre bom a gente poder contribuir aí com a sociedade com informações em saúde.
2: Bom, a gente tinha marcado aí um tema que é também muito importante, muito atual, que é a baixa testosterona em jovens, não é? Mas eu queria só inverter a pauta por um tema um pouquinho mais, como a gente diz aqui no Hard News, aqui do jornalismo, o tema factual, né? Nós perdemos um fisiculturista brasileiro aos 22 anos de idade, o cara que aparentemente estava vendendo saúde, não é? Eu sei que é difícil para vocês da medicina, é difícil para os médicos, né, os juristas analisarem um, vocês chamam de um caso concreto, sem ter visto o histórico do paciente, enfim. Mas de modo geral, que tipo de alerta o senhor pode fazer a respeito desse evento aí?
3: Então, isso é uma preocupação muito grande, né? Claro, cada caso tem que ser avaliado de forma particular, então cada paciente tem as suas doenças prévias, eventualmente, a gente não sabe o que exatamente esse atleta estava consumindo de medicações ou não, enfim. Mas, no geral, a gente observa que é um problema muito grande essa utilização de alguns medicamentos para fins de uso estético, digamos assim, né? Para alta performance. A gente sabe que nas academias, né, é muito frequente a utilização, por exemplo, dos esteroides anabolizantes. E aí essa questão de tá muito na mídia, porque você tem que ter um nível de testosterona XY, né? E aí muita comparação, e as pessoas, os meninos para os jovens, que têm a testosterona aparentemente normal, acham que a testosterona está baixa, e aí justificam a utilização, porque eu fico mais cansado, porque eu não durmo bem. E aí não avalia que podem ter outras causas para isso, né? A alta carga de estresse, é muito tempo em tela, né? Não se exercita, e aí não necessariamente a falta de testosterona. Daí, o uso indiscriminado do anabolizante, né, dos derivados da testosterona, eles podem causar muitos problemas muito graves a esse público, principalmente os jovens. Porque essa utilização, ela pode causar problemas no fígado, problemas no coração. Existe o HDL, que é uma fração do colesterol, que é a fração boa, ela diminui esse HDL, aumenta o LDL, que é a fração, digamos, ruim do colesterol. Isso faz com que o colesterol se acumule nas artérias, né, principalmente nas coronárias. Há um remodelamento do músculo cardíaco. Então esse músculo fica um músculo doente, então ele hipertrofia. Nem todo músculo grande é bom, né? O músculo cardíaco, quando ele fica grande, ele não é bom. Ele perde a sua função. Outro fator que acontece, ele aumenta o percentual de células vermelhas no sangue, que chama hematócrito. Isso torna o sangue mais viscoso. Em alguns casos, dessas competições, eles limitam, por exemplo, muito o consumo de água para secar, digamos assim. Isso aumenta mais a viscosidade, aumenta o risco de acidente tromboembólico.
2: Ele prejudica a circulação sanguínea, então?
3: Prejudica, pode favorecer acidente vascular, trombos, né? Uhum. E esses trombos podem ir para o cérebro, podem ir para o coração, pode dar problema. Fora a acne, irritabilidade, altera a fertilidade.
2: Lembrando, enfim, que a alimentação desse jovem também é uma outra discussão. Ele pode ensejar, inclusive, já que o sangue circula com dificuldade, obstrução de artérias, precocemente, tem tudo isso, doutor?
3: E aí acontece o quê? Eles não utilizam só um tipo de medicamento. Estou falando desse caso específico, estou falando dos casos em gerais, uhum, tá? Eles utilizam vários derivados da testosterona em dosagens assim muito altas. E aí eles associam o uso do GH, que é o hormônio do crescimento, outros associam até às vezes a utilização de derivados, hormônios da tireoide, que acelera o metabolismo, aqueles termogênicos que fazem muita cafeína, que acelera também a frequência cardíaca. Então assim, a depender da quantidade de medicamentos que eles fazem uso, a gente vê que a gente fala do anabolizante, fala dos termogênicos, fala...

0: da restrição à água, fala utilização de vários medicamentos em conjunto, do GH, que é o hormônio do crescimento. Em alguns casos, eles utilizam até, às vezes, a insulina para jogar a glicose ali para dentro da célula. Isso pode dar hipoglicemia. Então, assim, realmente é pela quantidade de medicamentos que eles fazem e, às vezes, de forma, assim, sem um acompanhamento adequado do médico. Né?
1: Aliás, um parêntese nisso tudo que o senhor falou, a questão da insulina, normalmente associada a pacientes diabéticos, né, que fazem recorrentemente o uso da insulina. Uma coisa que hoje a gente conversando aqui no programa Luiz Melo Entrevista, eu disse: opa, olha, eu não tinha ouvido falar que após o uso da insulina, recomenda-se que o paciente não durma logo em seguida, tem isso?
0: É, porque assim, a depender da dosagem, o que acontece? O que a insulina faz? Ela joga a glicose ali para dentro da célula. Essa glicose vai faltar no sangue, vai dar hipoglicemia, né? Então esse paciente vai perder a glicose. Porque tiver uma glicose ali de 40, 60, abaixo de 60, ele já começa a ter alterações. Cai a saturação, não consegue respirar bem, começa a ter uma taquicardia, depois uma bradicardia, que é a diminuição da frequência cardíaca, que pode realmente dar complicação muito grave. Tanto que em pacientes que são diabéticos, eles não podem também ficar muito tempo sem comer. Eles podem, por exemplo, tomar alguns hipoglicemiantes e ficar sem comer, porque vai cair a glicose e aí ele pode desmaiar ali por falta de glicose. E aí, às vezes, a gente tem que fazer glicose no paciente diabético, por exemplo, quando toma a dosagem adequada, por exemplo, da insulina. Tem a insulina de ação rápida, que ela joga muito rápido, cai muita glicemia no sangue.
1: Chama hipoglicemia.
0: Hipoglicemia, a queda da glicemia no sangue.
1: Que dá um mal-estar em geral, né?
0: Dá um mal-estar súbito, e aí se não fizer glicose, às vezes na veia mesmo do paciente direto, o paciente realmente pode ir a óbito.
1: Caramba, que situação. Mas quando a gente acertou com a sua assessoria, só vindo aqui, quando a gente viu o tema, né, do uso de... como chama?
0: Anabolizante, né?
1: Anabolizante,
0: esteroide anabolizante.
1: A baixa
0: da testosterona.
1: A baixa da testosterona. Isso só nos lembra o que hoje é dia da massoterapia, né? Do massoterapeuta. Na medicina oriental ou na medicina chinesa, a energia sexual, eles chamam de energia vital, não é? E eu pensei logo em... Olha, já havia alertas sobre jovens, rapaziada muito nova, já usando o Tadalafil, Viagra, tipo, aumentar a performance. Isso é preocupante também, né, doutor?
0: Com certeza. Por exemplo, alguns utilizam em pré-treino, para ir para academia. Não tem benefício algum, porque esses medicamentos, o Tadalafil, né, o Sildenafil e o Udenafil, né, que são os medicamentos que a gente utiliza para tratar a disfunção erétil, eles causam vasodilatação, mas o objetivo é vasodilatação ali no órgão, no pênis, né? Não vai melhorar em nada a performance dele na questão da atividade física.
1: Virou uma lenda urbana.
0: Pelo contrário, ele começa a achar que melhorou a performance, e aí quando ele para de tomar, a cabeça dele vai cair e aí ele tem um problema. É o mesmo exemplo da testosterona. Muitos meninos, e hoje tem muito disso na televisão, pessoal, a tua testosterona do homem tem que ser acima de 800. Começa por aí, que cada homem tem sua média. Então, no livro lá, no valor de referência, de 300 a 1.000, por exemplo. Então, quer dizer que tem aquele paciente que tem 300 e está normal para ele, e tem aquele que tem 1.000 que está normal para ele. Então, não é o que tem de 300 vai fazer 1.000, porque se ele usar a testosterona de fora, a exógena que a gente fala, a injeção, ou gel, ou qualquer coisa, vai haver um aumento rápido nessa testosterona, e tem um eixo regulatório no nosso organismo, né? Umas glândulas que regulam. Então, elas vão detectar que está alto, opa, está acima da média do Lecildo. Vamos parar de produzir. Quem produz a testosterona na grande maioria das vezes? O testículo. Então, quando essa testosterona exógena está alta, o testículo para de produzir. O que que acontece? Ela tem aquele período que a gente chama de meia-vida, vai caindo. Quando ela cai, o organismo detecta, opa, baixou muito, aí volta a produzir. Só que a depender do quanto que ele usa e há quanto tempo, pode bloquear totalmente a produção, e ele vai ficar dependente daquele hormônio externo.
1: Aliás, a gente ficou, o país todo ficou, teve contato com essa, vamos lá, essa disciplina, ou esse tema, infelizmente, numa situação de feminicídio, aquele coronel da PM que acabou assassinando a própria companheira, né? Ela também soldado da Polícia Militar lá em São Paulo. Quando ele falava isso, ele usou entre os seus argumentos que ele era um homem de meia idade, mas que tinha como é que chama? Testosterona de um jovem de 20, de 18, não teve isso.
0: Isso aí realmente é um problema que alguns, infelizmente, alguns profissionais acabam prescrevendo esses medicamentos com essa história, né? O paciente já vai por busca de uma performance excelente, e aí eles, não, o cara tem 36 anos, tu vai tomar isso aqui, tu vai sentir como de 18 anos. Então, a gente tem que saber que tem que ser feito o medicamento quando é necessário. Então, primeiro, você mediu a testosterona desse homem, ela deu baixa. Será que é porque naquele momento ele não teve algum outro problema e momentaneamente ela estava mais baixa? Será que aquele laboratório é confiável? Então a gente tem que duvidar, a gente vai, faz um outro

0: exame no laboratório no horário certo e ver se está correto, se realmente está baixo. Está baixo a testosterona, tem outros hormônios que a gente tem que avaliar, o FSH, o LH, o estradiol, o colesterol desse paciente. Então, assim, não é só a testosterona baixa que vai justificar porque o cara não se alimenta bem, não dorme bem, tem uma alta carga de estresse, ele vai justificar o cansaço da baixa testosterona. E aí, quando esse cara faz a testosterona suprafisiológica, que a gente fala que é o inadequado, uma das coisas que ele pode ter e não justifica é a irritabilidade, né? Assim, sentir o super-homem, e isso pode realmente causar problemas de agressividade que não justifica nenhuma medida desse tipo, né?
1: Ah, sem dúvida alguma. Ó, pessoal, a gente está recebendo aqui esse médico dos mais conceituados, é um especialista lá do time Seiko Jung, o Dr. Lecildo Lira, é médico urologista. É bom, vou aproveitar que o rádio, o senhor sabe, o alcance, a participação que o rádio tem no cotidiano dos amapaenses. Faça logo a diferença entre a urologia e o urologista, né, e o proctologista, doutor.
0: É muito comum essa confusão no consultório. Então, o urologista, ele trata de algumas doenças do sistema urinário, rim, ureter, bexiga. Então, o urologista atende mulher, por exemplo, atendo muitas mulheres com infecção urinária de repetição, algumas mulheres que têm incontinência urinária, perda de urina, mulheres que têm cálculo no sistema urinário, infelizmente, tumores dos rins, né, que pode acometer homens e mulheres. O urologista também ele atua nessa parte de andrologia, que é tratar a doença sexual masculina, alterações hormonais, alterações de fertilidade. Ele acaba trabalhando, atuando também na questão da próstata, que é a grande maioria dos pacientes, que a gente trata problemas de próstata. Já o proctologista, ele trata das patologias, né, das doenças periorificiais ou perianais, como hemorroida, fissuras, doenças inflamatórias do intestino grosso. E aí eles confundem a questão do exame digital retal da próstata com a questão de analisar a região perianal ali para verificar essas doenças do sistema das fezes ali, né, da parte do final do intestino.
1: Ou seja, o exame que a sua especialidade médica faz é por imagem, diferente do famoso...
0: Não. A gente faz também o exame por imagem, mas a gente também faz o exame digital retal da próstata, o famoso toque retal. Só que o objetivo no toque retal é avaliar principalmente a próstata. Claro que a gente avalia ali
1: o esfíncter... Ah, a próstata crescida.
0: Né? A gente avalia também o esfíncter anal, a gente vê se tem, por exemplo, algum nódulo e a gente caminha para o proctologista. Né? Aí a confusão é essa, porque eles vão fazer o exame retal da próstata achando que vai com o proctologista. E aí o cara tem hemorroida e procura o urologista, né? Uhum. Só que a gente aproveita esse paciente, normalmente ele já é um paciente a partir dos 40, 45 anos, já orienta ali da parte masculina em si e obviamente encaminha para o proctologista.
1: Ainda tem muito preconceito, muita resistência por parte dos rapazes aí, dos homens?
0: Tem mudado um pouco, né? Eles têm se cuidado mais, mas ainda tem muito essa questão do toque. O que é interessante é que a maioria dos pacientes quem leva é a mulher, ou a esposa, ou a filha, no caso do pai, né? E aí eles chegam lá e dizem, mestre, o que está acontecendo? Para quebrar aquele gelo, né? Tá tudo bem e tal. Não sei, minha mulher mandou eu vir aqui e tal. Aí eu digo, não, a gente vai fazer alguns exames. Mas já é aquele, doutor? Não, calma. Vamos fazer exame de sangue, vamos fazer ultrassom, vamos conversar um pouquinho.
1: Vamos queimar etapas, né?
0: Não vai pular etapas, né?
1: Tem um meme famoso que circula aí, mas ilustra muito bem isso. No meme o marido fala, né? Olha, fui no médico, né? E aí ele disse, olha, o nome que vão chamar lá é o meu. Né, de querendo dizer para ela não tomar frente, né, ali, né? E ele disse, a única coisa que eu disse foi bom dia e depois eu disse muito obrigado. O resto tudo foi com ela. Aí ele disse que ficou sabendo de coisa que nem ele sabia que ele tinha.
0: Mas isso é importante e é verdade. Muitos pacientes vão lá e eles ficam receosos de falar.
1: Ele omite de falar,
0: a esposa toma frente. A gente fala, como é que o senhor tá? Tá tudo bem? Tá ótimo, doutor. A potência tá uma maravilha. A mulher, não, doutor, vamos lá. Tem que melhorar um pouquinho, aquilo outro. E realmente acontece. Ou então ele diz assim, tá tudo bem. Ele diz, não, doutor, ele vai muitas vezes à noite ao banheiro urinar e acaba atrapalhando o sono dele, acaba atrapalhando o meu. Então, realmente, a mulher, nesse sentido, ela ajuda bastante quando ela vai na consulta.
1: Parceira, né?
0: É. E o objetivo dela não é denegrir a imagem dele, é realmente cuidar. Ela realmente, a mulher cuida dela e cuida do marido, cuida do pai, e leva todo mundo para consulta.
1: Esse exame que o senhor fala, é que a galera virou moda aí de medir
0: a testosterona?
1: Isso faz no exame de rotina normal.
0: Então, o exame da medição da testosterona é um exame no sangue, né? Coleta o sangue no plasma. Mas existem algumas técnicas de medir esse exame, tem o horário certo para medir, e infelizmente é um exame delicado que tem alguns laboratórios que realmente não medem de forma adequada. E esse é o grande problema. Então tem que ser um laboratório confiável, porque pode dar uma falha no resultado, e a depender do profissional que está interpretando, pode interpretar aquilo ali como hipogonadismo, né, que é uma disfunção ali da produção de testosterona.
1: Tá. Perguntas chegando aqui para o senhor. Cadê eu vi o Pedro Santana? Eu não sou ouvinte lá de Santana, eu sempre falo, né, dele aqui, porque ele leva o nome dele, né? Santana, ele é de Santana e tem Santana no sobrenome. Se o senhor atende,

0: Onde esse médico atende, Kleber? Pergunta do Pedro.
1: Então a gente atende ali na clínica do Dr. Mauro Seco, né? Clínica Seco e Jung. E a gente atende também no Hospital São Camilo.
0: No São Camilo também. Na rede pública, não.
1: Na rede pública, sim, também. Inclusive, a gente tem um projeto lá de planejamento familiar masculino.
0: Olha só.
1: A gente realiza as cirurgias de vasectomia nos homens que têm interesse ali de realizar o procedimento. Tem aumentado bastante a procura.
0: Muito bem. Deixa eu ver o que mais, Girlene, lá da Funasa, Rebeca Sulamita. A galera tá curtindo aqui. É, quem mais? É, o Luan mandou mensagem aqui. Alguém lá do Grupo Força Tática, a Hanna Aguiar, parabenizando também o senhor, Honorato. Nosso colega Honorato Júnior, que é chargista. Enfim, rede social, você interage bem, doutor Lecilto?
1: Sim, a gente, com muita frequência, a gente coloca informações ali no nosso Instagram. E a gente tem, eu sou professor da Universidade Federal, né? Então a gente tem os alunos também que acabam participando muito com a gente nessas redes sociais também.
0: E ainda não consegui identificar o seu sotaque. Ou ele está meio misturado, ou se é do Espírito Santo, porque diz que quando a pessoa não tem sotaque, pode arriscar que é capixaba.
1: Não. Eu sou natural do estado do Maranhão, interior lá, Santa Inês. Mas saí de lá jovem para Belém do Pará para estudar, fazer vestibular. De lá eu me formei, vim para cá, fiz uma especialização aqui, voltei para lá, fiz outra, fui para São Paulo fazer um treinamento. E acaba que a gente não tem mais aquele sotaque,
0: então,
1: claro,
0: sotaque
1: ali.
0: Sotaque misturou, né? É. Muito bem, doutor Lecido. Olha, eu queria agradecer imensamente a sua vinda aqui. Moçada, né, por favor, dá uma maneirada, procure orientação. Né? Vocês têm muita energia para queimar aí antes de partir para o uso de substâncias químicas, né, doutor?
1: Procure um médico especialista. Na verdade, a atividade física é importante, você tem que ter sua massa muscular, mas você tem que ter cuidado. Né? Não existe caminho fácil. É o caminho mais fácil, às vezes, não é o melhor. Então, realmente, você tem que... Quer emagrecer? Você tem que fazer atividade física, você tem que diminuir a quantidade de alimentos que você come, você tem que comer bem, né? Deixar de comer esses fast food, você tem que dormir bem.
0: Comer bem não é comer muito.
1: É, comer bem. Isso, exatamente. E aí, se você utiliza uma droga exógena como anabolizante, você vai coibir a sua produção natural, que é a melhor que tem, sem necessidade, assumindo o risco desnecessário.
0: Que maravilha, o cara manja muito, é uma enciclopédia, viu, doutor? Obrigado mesmo por ter vindo com a gente, dê um abraço lá na Marília, né, da assessoria de comunicação, lá que trabalha com marketing, foi ela que fez o senhor fazer hora extra hoje no rádio.
1: Isso, foi.
0: Né? Bacana, obrigado por ter vindo com a gente.
1: Eu que agradeço, boa noite.
0: Boa noite.
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0: 18:05 na diária.

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3: Agora 18h15 na Diário.

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2: Muito bem, muito bem. Olha, hoje, 25 de maio, é o dia do massoterapeuta e também do massagista. Massoterapeuta, massagista. Hoje pela manhã, a gente já falou desse tema aqui no Luiz Melo Entrevista. Olha, eu me considero, como jornalista, um tanto quanto conservador. Tem uma regra no jornalismo que é a regra que eu procuro seguir, que é a regra da impessoalidade, não é? Eu vou aqui falar, trazer minha tia, meu padrinho aqui, fazer... Mas esse camarada aqui justifica eu quebrar um pouquinho essa regra, que não dá para ser tão impessoal, porque o professor Edivaldo Cruz, nosso convidado aqui, massoterapeuta, fisioterapeuta, quiropraxista, consultor para qualquer assunto também. É uma sumidade, é uma enciclopédia, é meu formador como massoterapeuta, né? A gente, hoje a Zulana falou, nos deu os parabéns pela profissão que eu abracei há 6 anos, mas enfim, tudo começou com a entrevista que o senhor nos concedeu num dia como hoje, era dia do massoterapeuta, eu estava na Rádio Difusora de Macapá, foi quando eu conheci o professor Edivaldo. Tudo bem, parabéns pelo dia de hoje.
3: Tudo bem, boa noite,

0: Já, né? Passou das 18 horas. Boa noite a todos. Exatamente, tudo começou no dia do Massoterapeuta, Rádio Difusora, alguns anos atrás.
1: Você já percebeu que até o tom de voz dele, né? Já dá uma desacelerada, não é? Como é que começa, quando é que o senhor se viu ou aspirou o desejo de virar um massoterapeuta, professor Divaldo?
0: Olha, a minha história vem do seguinte. Eu comecei bem cedo, influenciado um pouco pelo meu irmão, que começou a me apresentar, né? Ele é professor de yoga já há muito, mais de 40 anos, um dos melhores do Brasil, professor Edmilson. E através dele eu comecei a ter contato com recursos naturais. Para você ter uma ideia, o primeiro curso de massagem que eu fiz foi em 1979.
1: Caramba, hein?
0: 1979. E a partir daí eu comecei a ir atrás de informações. Era uma época que você não encontrava nada.
1: Uhum. Aliás, desses anos 60, 70 já menos um pouco, mas já. Os terapeutas... terapeuta natural, ou medicina chinesa, ou medicina alternativa, como às vezes se tentava colocar uma pecha assim, no sentido pejorativo. Já foram perseguidos, considerados charlatões. Teve isso, né, professor?
0: Tem. Aliás, até hoje, né? Até hoje. Mas naquela época, assim, era questão da medicina alternativa. E nessa medicina alternativa, nesse termo pejorativo, entrava o quê? Entrava massoterapia, entrava até homeopatia, entrava nessa época, a questão do yoga, conceitos de alimentação natural. Então tudo virava, era coisa de hippie, era medicina alternativa, tai chi, yoga e por aí vai.
1: Uhum. Bom, eu acabei pulando. A primeira pergunta que eu deveria ter feito, acabei pulando, era: qual é a diferença? As pessoas se fazem essa pergunta hoje, entre massagista e massoterapeuta.
0: Olha, na questão da massoterapia, a massoterapia ela se estruturou. Então hoje nós temos cursos técnicos, nós temos formações não acadêmicas em faculdade exclusiva para massoterapia, mas a massoterapia hoje ela tem um caráter mais profissional.
1: Tem curso técnico,
0: tem, né? Curso técnico, né? Aqui
1: inclusive né?
0: Aqui em Macapá temos cursos técnicos.
1: Faculdade Madre Teresa tem, o Senac, né?
0: tem, ainda tem uma escola, a antiga escola Integrare, que mudou de nome, algumas outras que já fecharam.
1: E a sua escola, Fonte Clínica.
0: E a Fonte Clínica que nós continuamos. Mais de 20 anos. Estamos presentes aqui no Amapá desde o ano de 2000. Foi a primeira vez que eu vim dar um curso aqui em Macapá, foi exatamente no ano de 2000. E com isso a gente conseguiu criar uma rede, já dei cursos em vários municípios daqui do estado, em vários estados pelo Brasil, mas eu resido aqui desde o ano de 2007 e a gente vem, através disso, desenvolvendo de maneira bem pontual a formação de massoterapia. Mas a questão do massagista, o massagista acabou ficando aquele mais intuitivo, aquele mais natural, o antigo puxador, né?
1: Ou a puxadeira,
0: uhum. Que estava sempre associado às benzedeiras, né? As parteiras também. Né? Já fiz trabalhos, inclusive, com um grupo, com a Associação de Parteiras do Laranjal do Jari. Pessoas maravilhosas, de um conhecimento fantástico. Uhum. Né? Então, o massagista acabou ficando mais para esse lado. E o massoterapeuta já com uma formação mais técnica.
1: É um prático, né?
0: É um
1: como
0: prático.
1: Se fosse um prático,
0: exatamente,
1: né?
0: Um massagista. Exatamente.
1: Os clubes de futebol ainda têm essa denominação, em que pese eles terem uma formação, mas todo clube tem o massagista.
0: Tem
1: do
0: o
1: time.
0: Massagista, essa é a figura famosa, né?
1: Eles fazem aquela chamada massagem desportiva, é aquela que antecede a prática do esporte.
0: Que antecede a prática, ou mesmo situações durante o jogo, pós-jogo também. Né? Mas

0: hoje a grande maioria dos clubes já estão com fisioterapeutas. Para você ter uma ideia, eu sou fisioterapeuta, me formei em 1995, né? Tenho 31 anos de formação em fisioterapia. E durante a minha formação na faculdade, de 92 a 95, ainda havia, por parte dos meus professores, uma visão completamente errônea do trabalho da medicina tradicional, que envolve a massagem, de várias técnicas, shiatsu, doin, tuiná, a própria quiropraxia, que acabou virando uma especialidade da fisioterapia. Mas a partir do momento que eles começaram a ter um contato melhor, esse preconceito vai diminuindo.
1: Uhum. Professor Edivaldo, até que outra pergunta. Cadê? Eu vi uma pergunta aqui da Rita de Cássia, lá do Marabaixo. Ela disse: quando eu ouço falar em massagem, já sinto como se tivesse... Como é que chama? Já sinto como se estivesse antevendo a dor que vou no atendimento. Essa coisa de que a massagem pode ser dolorida é mito? O que tem de verdade? Fala pra gente, depende de cada caso. Fala aí.
0: Olha, depende de cada caso. Porque qual que é a função do massoterapeuta? É restabelecer o bem-estar da pessoa. Só que ela já chega com dor, ela já, né, com uma tensão. Nós vamos atuar de maneira a diminuir essa tensão. Não somos nós que vamos provocar a dor, mas talvez algum procedimento que seja feito por alguns instantes, essa dor ela tende a se manifestar maior, mas no final, com certeza, no final essa pessoa ela vai sair mais relaxada, ela vai sair mais tranquila e com menos dor.
1: Muito bem, nós temos aqui, cadê outra questão? Nós abrimos o programa de hoje, inclusive, falando da NR1, a norma regulamentadora 01, que prevê que as corporações já começam a parte já de fiscalização, né, das empresas, as corporações devam adotar programas de prevenção, tá aí, a saúde mental, né, e a NR1, papel dos gestores no cuidado com as pessoas. A massoterapia se enquadra entre as medidas que as corporações podem adotar, professor?
0: Sim. Se enquadra perfeitamente. Eu faço implantação em empresas de projetos de qualidade de vida e bem-estar, né? Então, isso, fiz isso em São Paulo, faço isso atualmente em algumas empresas aqui em Macapá. Então, a massoterapia, ela tende a somar, não só a massoterapia, mas hoje até a aromaterapia, dentro de empresas, de instituições, a questão da aurícula, acupuntura.
1: Então, eu já vi chamarem, definirem a cadeirinha de quick massagem, a massagem expressa, já estão chamando de massagem laboral.
0: Exatamente.
1: Aquela que previne, né? Uma lesão de esforço repetido, não é?
0: Exatamente.
1: Prevenção de contratura ali, de lesão. Sim,
0: porque quando a gente fala assim, como você colocou a
1: ergometria,
0: como você colocou assim, a massoterapia na empresa, as pessoas já imaginam que o empresário imagina que o colaborador dele vai ficar afastado por uma hora fazendo massagem. Não, quando a gente vai fazer um trabalho dentro de uma empresa, um atendimento de massoterapia muitas vezes é feito nessas cadeiras de quick massage. Então é um atendimento de 10 minutos, em média. 10 minutos o que que é? 10 minutos é o tempo de qualquer pessoa sair do seu posto de trabalho, ir ao banheiro, parar, tomar uma água ou um golinho de café e voltar. Né? Então, o que ele faz algumas vezes no decorrer do dia, só que esses 10 minutos ele vai lá receber a sua massagem. E isso vai ter um reflexo onde? Isso tem um reflexo pessoal, individual, e tem um reflexo coletivo. Por quê? Porque uma pessoa se sentindo bem, o ambiente melhora.
1: Sem dúvida, não é?
0: Né? Alívios de dores de cabeça. As melhoras são inumeráveis.
1: Isso pode, esse mix de atendimento, pode ser uma simples liberação miofascial ali, como imagino que pode ter uma ginástica laboral, pode ter uma sessão de alongamento,
0: uma
1: de
0: orientação postural.
1: De como é que chama? Oh, meu Deus, é uma das coisas que esse cara faz com maestria e que simplesmente.

0: Realmente me fugiu a palavra agora de meditação, né, professor?
1: Isso. Então, assim, então a gente procura... Hoje, quando eu uso o termo massagem ou massoterapia, não é só a questão do toque, da aplicação do toque, mas é você fazer um exercício de reeducação respiratória com a pessoa, é você corrigir alguns hábitos do dia a dia, de sentar, de dormir principalmente, dar orientações. Então, a massoterapia, hoje, ela não se resume só à questão do toque. Uhum. Mas ela vai mais além nessa questão ergonômica, nessa questão, como você colocou, ensinar a fazer um relaxamento, uma meditação. Então, maravilha. Tudo isso hoje é massoterapia.
0: Que maravilha. E, para terminar, o que, que o senhor projeta em termos de futuro da massoterapia? Onde a gente pode chegar, né? Já que eu vou até lhe dar como, vamos lá, como ponto de apoio para essa construção, uma coisa que aconteceu com a gente. Ano passado, o SEBRAE realizou um evento chamado Inova Amazônia Summit. Ou seja, um evento de tecnologia, desse ambiente de inovação, enfim. Mas era o primeiro evento dessa série na Amazônia. Então, eles queriam uma coisa diferente, queriam uma experiência estando na Amazônia. Então, aí veio o uso da tecnologia aliada ao conhecimento histórico, tradicional. A base da massoterapia é o Tuiná?
1: Não, é o Doin.
0: É o Doin. Automassagem.
1: Automassagem.
0: Aí, olha só, o Tuiná existe há 5.600 anos, né? Agora, um óculos de visão 3D é coisa muito real, muito recente. Lá a gente fez isso, professor. A gente botava a pessoa com óculos de visão virtual, botava um fone de ouvido com os sons da floresta e aromaterapia. Colocava ali uma essência. A pessoa debulhava em lágrimas, dizendo, meu Deus, eu cresci nesse ambiente, era o sítio da minha avó. É. Pode ser por aí, professor?
1: Pode ser sim. Porque hoje a massoterapia ali é tudo isso. A gente está, por várias vezes a gente já citou aromaterapia. Aromaterapia é um conhecimento tradicional de milhares de anos, não é algo que surgiu agora. A questão do uso de cristais também, que muita gente gosta, isso também já vem de alguns milhares de anos, assim como a acupuntura. Então eu ouço muita gente falar, mas isso é novo, né? Olha, é novo para você que está tendo contato agora. Então para você é novo, né? Assim, como a gente começou assim, na questão da massagem. Eu trabalho com massoterapia há mais de 40 anos.
0: Caramba.
1: Mas ainda encontro pessoas que comentam que é uma coisa nova.
0: Tem problema de falar a idade, professor?
1: Nenhuma. 63 anos.
0: 63, olha aí.
1: Mas é corpinho de 62 ainda.
0: O corpinho. Tá muito bem, professor. Tá muito bem. Professor Edivaldo, onde é que as pessoas acham a Fonte Clínica Escola, endereço, tem rede social? Fala pra gente.
1: O endereço, estamos na Marcílio Dias, no bairro de Jesus de Nazaré, Marcílio Dias.
0: Aliás, um tempão ali, né, professor?
1: Já, há muitos anos. Eu não gosto muito de mudar, não. Né? Marcílio Dias, 1120. E o telefone de contato é o 96-9119-1530.
0: 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Hoje o Bruno Ítalo, nosso colega aqui da redação, estava perguntando, conhece algum quiropraxista? Eu disse, só o melhor da cidade, que é o professor Edivaldo. Eu vou botar um número fixado aqui nos comentários da live aqui.
1: Isso.
0: Peraí, professor, deixa eu botar aqui. Pessoal, estou fixando aqui o telefone do professor nos comentários. Isso. Da live.
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0: Ó, esse aqui é do professor Doutor Edivaldo. Isso. Edivaldo é com demudo mesmo,
1: com
0: né?
1: Com demudo.
0: Edivaldo Cruz.
1: Cruz.
0: Pronto.
1: Então hoje temos as formações complementares, então não só a questão da massoterapia, as formações complementares, cursos de geoterapia argila, que é um recurso fantástico. ventosas, bandagens, drenagem linfática que complementa tudo e qualquer trabalho terapêutico.
0: Aí já entra a professora Leila também.
1: Entra por grande professora Leila, doutora Leila.
0: Doutora Leila. Doutora Qual o sobrenome?

0: dela?
1: Braga.
0: Leila Braga. Leila outra Braga. Sumidade. Feríssima, né?
1: Feríssima.
0: Professor, foi a maneira singela que a gente encontrou de não deixar essa data passar em branco. Trouxemos logo uma referência aqui no nosso estado. Professor Divaldo Cruz, parabéns pelo dia, parabéns pela essa profissão tão bonita e que se encaixa bem nesse momento que se quer. Até na oncologia se conjuga hoje a humanização.
1: Exato. Né?

0: porque muitos médicos dizem para os seus pacientes não receberem massagem, porque a massagem vai fazer com que as metástases se proliferem. E o argumento que eu coloco é o seguinte: uma sessão de massagem, ela gera um bem-estar na pessoa. Primeiro que a pessoa sabe que não vai ser aquela técnica que vai resolver, lamentavelmente, o problema de câncer dela. Mas o que que a massagem gera? Ela gera um bem-estar. Se você... Toda e qualquer coisa que gera um bem-estar, fisiologicamente, vai estar reforçando o sistema imunológico. Então, a massagem faz bem.
1: É. Eu passei por um desafio desse profissional pessoalmente, né? Eu fui para o Rio de Janeiro, me hospedei num apartamento de uma amiga que a gente hospedava lá. Ela bota aquele quarto no Airbnb. E eu não sabia, né? Fazia muito tempo que eu não falava com ela. Depois que eu estava já alojado, ela foi me falar que estava num tratamento oncológico. E naqueles no segundo dia, ela se queixando, né, das dores, enfim. E a gente realmente ouvi falar repetidamente como um mantra que em duas situações não se faz massagem. Era o paciente oncológico e o hipertenso em crise de hipertensão.
0: Exato.
1: E aí foi dar uma estudada e vi grandes profissionais, grandes terapeutas trabalham essa questão do alívio da dor. Eu não posso irrigar muito de sangue, é verdade, mas eu posso fazer uma reflexologia podal. Exatamente. Eu posso alongar os tendões, posso proporcionar
0: bem-estar. Um bem-estar.
1: Não é isso?
0: E tudo aquilo que gera bem-estar, fisiologicamente, está reforçando o sistema imunológico.
1: Maravilha. Professor Edivaldo, obrigado, parabéns.
0: Eu que agradeço, estamos à disposição.
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1: 18h35 na Diário.

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1: Olha, a gente vai para um rápido intervalo do Apoio Cultural. Não sai daí, tem duas atrações ainda no último bloco. A gente vai ter aí uma participação da doutora Laide de Paula, a juíza de direito, né? Doutora Laide fala com a, ela é da Comissão de Combate ao Assédio Moral, Sexual e Discriminação lá no TRE, uma contribuição da Justiça Eleitoral para esse tema. E tem a coluna inédita, a coluna da doutora Daís Nunes, a coluna de saúde bucal. Questão de boca, se discute. Daqui a pouquinho, logo depois do Apoio Cultural.
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3: 18h45 na Diário.

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1: Muito bem, vamos agora à coluna de saúde bucal. Questão de boca se discute com a cirurgiã dentista, a doutora Daís Nunes. E a Zulana Mello, nossa diretora de jornalismo, é quem convoca a nossa colunista. Solta aí.
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3: Olá, a gente está aqui em mais um programa do nosso amigo Kleber Barbosa, na Rádio 90.9 FM, no quadro Questão de Boca se Discute Sim. E o que, que a gente quer falar hoje? É um assunto que parece novo e não é novo, mas a gente vai entrar num assunto de odontologia no hospital e home care odontológico. A gente vai discorrer muito sobre esse assunto nesse mês. E a gente quer esclarecer a verdadeira atuação da odontologia. Eu quero que vocês esqueçam tudo que vocês sabem de procedimento, porque a gente, quando fala dentista, a gente pensa em faceta, a gente pensa em aparelho, a gente pensa em clareamento, mas a gente não dá a real importância do que é um ser humano ter saúde oral. E a gente só realmente conhece essa necessidade primária quando a gente se vê num hospital tendo que ser entubado, tendo que ir para a UTI para ter os cuidados monitorados por um médico para controlar qualquer tipo de acidente que aconteça com você, seja vascular, seja cardiológico, seja gástrico, seja pós-cirúrgico, o que for, né? Seja acidental, seja psicológico. A gente só vai descobrir mesmo a real

0: importância de você ter saúde oral quando a gente está num quadro crítico, não é verdade? E aí, a minha experiência como dentista da UTI do hospital local é que ninguém está preparado realmente ou dá a devida importância para a sua saúde oral. E a gente encontra muitos pacientes novos, idosos, jovens, com muitas necessidades de prevenção básica e que ficam fragilizados até na recuperação, numa eventualidade dessa, e que influencia muito na recuperação dele e na resposta aos medicamentos. Então, a odontologia está dentro do hospital para ajudar a equipe de saúde a fazer você ficar bem. Por quê? Se você tem gengivite ou periodontite ou alguma lesão na boca, seja cárie ou lesão fúngica ou lesão bacteriana ou viral e que pode vir a aparecer durante seu processo de hospitalização, a gente precisa de um profissional que cuide de você, que controle essas doenças. E aí a gente vai falar também, depois do hospital, o que acontece principalmente quando o paciente é pós-intubado ou pós-traqueostomizado e que precisa de um acompanhamento em casa, que a gente chama de home care. E se você não ouviu falar desse cuidado em casa, as operadoras de saúde, inclusive, já têm um plano para cobertura de home care. O SUS também tem um projeto de home care. Mas o que falta no home care? O dentista, que é uma necessidade primária para manter a saúde do paciente. Porque quando você adoece e precisa de um ciclo de medicamentos diários para você, em que você não consegue fazer as suas atividades básicas normais, a saúde da boca muda, o bioma da boca muda. E é isso que a gente vai conversar durante esses dias. E eu quero que vocês abram a mente de vocês para olhar uma outra odontologia, tão importante quanto a medicina, a enfermagem, a fisioterapia e tão importante para você como tudo na sua vida.
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3: 18h50 na Diário.

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1: Coluna Mexa-se agora com Elson Summer.
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4: Olá pessoal, tudo bem? Em nome da Fiat Beltrão, eu tô chegando com Mexa-se.
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4: Hoje eu começo destacando a dupla formada por Joyce Pureza e Luísa Barreto, que garantiu medalha de ouro inédita para o Amapá no tênis de mesa brasileiro. As atletas venceram representantes de Santa Catarina por 3-2 em uma final bastante equilibrada e marcada pela superação. O resultado, ele mostra mais uma vez o crescimento da modalidade aqui no nosso estado e amplia a sequência de bons desempenhos dos nossos mesatenistas amapaenses em competições nacionais. Ó, um outro destaque da delegação foi o experiente Jorge Mareco. O atleta, ele retornou, tinha parado, tinha dado um tempo aí das atividades do tênis de mesa e veio aí muito mais forte para fortalecer ainda mais a participação do Amapá no torneio que foi disputado lá em São Paulo. E o tênis de mesa do Amapá, que continua trazendo resultados bastante expressivos, está vindo aí programações aqui, em especial dentro do Amapá, e os nossos atletas continuam se preparando.
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4: E no futebol de base, hein? A Copinha Amapaense encerrou mais uma edição como uma das principais competições da categoria aqui no nosso estado e contou com o apoio do governo do Amapá através da CEDEL. Esse torneio foi realizado lá na arena famosa Lago da Vaca, que fica ali no Novo Horizonte, e teve atletas do Sub-10 e do Sub-12. A grande final aconteceu no sábado com uma bonita festa. Ao todo, essa competição contou com 24 times e mais de 350 atletas, além, é claro, das comissões técnicas e dos familiares que participaram.

0: participaram dessa competição. Foram cerca de 50 partidas que foram disputadas até a definição dos campeões. Detalhe, viu, gente? No Sub-12, a equipe da Rotan venceu o MV13 Academy pelo placar de 4-2 e ficou com o título. Já no Sub-10, o Show de Bola superou também a MV Academy por 6-1 e conquistou a taça. Além das disputas dentro de campo, a competição também promoveu a inclusão social e o incentivo ao esporte, quando reuniu as escolinhas, né, as escolinhas privadas e também os projetos sociais. A estrutura, ela contou com a entrada oficial lá no dia da final, a execução do hino nacional e, é claro, a divulgação também das partidas nas mídias esportivas, o que dá muito mais visibilidade para o futebol de base amapaense. E é uma competição que reúne também os familiares, né, os papais, as mamães, as arquibancadas todas lotadas, a torcida lá incentivando, e foi uma linda festa que aconteceu lá na Arena do Lago da Vaca, no Novo Horizonte. Parabéns a todos os envolvidos, parabéns aos clubes campeões. 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Um abraço para todo mundo. Tchau, até a próxima.
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3: 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E a hora certa.
4: 18h54.
5: Kleber Barbosa.
4: Olha, a doutora Laide, ela preside uma comissão de combate ao assédio moral, sexual e à discriminação. Uma contribuição da Justiça Eleitoral para esse tema. Ela conversou com a gente. Solta aí a gravação da doutora Laide.

0: próxima quarta zona eleitoral. Essa pauta desenvolvida pelo CNJ e abarcada pelo TRE, ela é de suma importância, porque é necessário que nós conscientizamos não apenas os servidores do Tribunal Regional Eleitoral, mas também toda a sociedade, toda a população, que essa questão do assédio moral, sexual e a discriminação tem que ter um ponto final. Nós precisamos meditar sobre isso, descobrir as causas para chegarmos a um consenso de que esse tipo de relacionamento ele é prejudicial a todas as pessoas. E por isso nós precisamos encontrar um ambiente mais digno para todas as pessoas, para todos os servidores e para a sociedade de forma geral.
1: Ok, obrigado aí, doutora Laíde, a comunicação social do Tribunal Regional Eleitoral do Amapá. Valeu, Soraya Carvalho. Bom, você fica agora com a Voz do Brasil. Amanhã tem de novo aqui o Ponto de Encontro, 5:30 da tarde. A gente aguarda você. Até lá. 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
4: Em Brasília, 19 horas.
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5: Olá, boa noite.
4: Boa noite para você que nos acompanha em todo o país.
5: Segunda-feira, 25 de maio de 2026.
4: Vamos ao destaque do dia. Abertas inscrições para o Enem.
5: Uma novidade. Este ano, concluintes do ensino médio da rede pública estão inscritos automaticamente no exame.
4: Presidente Lula destaca que esse pode ser o primeiro passo para realizar sonhos e transformar o futuro.
6: A hora é agora. Se inscreva, passe no Enem, entre na universidade e faça tudo o que você quiser.
5: E ainda, Desenrola Brasil.
4: Você já pode utilizar o FGTS para renegociar dívidas com descontos e juros mais baixos.
5: A expectativa do governo do Brasil é movimentar mais de 8 bilhões de reais em recursos do fundo.
4: Turismo de natureza em alta. Unidades de conservação federais receberam mais de 28 milhões de visitantes em 2025.
5: Visitação recorde contribuiu com 20 bilhões de reais do PIB brasileiro, que é a soma de todas as riquezas do país. Cleide Lopes.
7: O turismo nas unidades de conservação sustenta mais de 300 mil postos de trabalho em todo o país.
4: Hoje, na apresentação da Voz do Brasil, eu, Mariana Jungmann e Luciano Seixas.
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4: Trabalhadores já podem consultar o saldo do FGTS para renegociar dívidas no novo Desenrola.
5: A medida ajuda mais brasileiros a quitarem débitos como cartão de crédito e cheque especial.
4: Quem está ao vivo conosco aqui no estúdio da Voz do Brasil e traz todos os detalhes é a repórter Graziele Bezerra. Oi, Grazi, boa noite. Explica pra gente como é que vai funcionar tudo isso.
8: Boa noite, Mariana. Boa noite também pro Luciano e para todo mundo que está acompanhando aqui a Voz do Brasil. Bom, o trabalhador ele vai poder usar até 20% do saldo do FGTS ou o limite de R$ 1.000, o que for mais alto. E aí, para poder amortizar e quitar ou quitar essas contas atrasadas por meio do novo Desenrola. Entram nessa modalidade dívidas bancárias, como cartão de crédito e cheque especial também. E com essa funcionalidade, o governo do Brasil pretende, então, movimentar até 8 bilhões de reais em recursos do FGTS por meio do programa.
5: Como é que vai funcionar, Grazi? Qual a primeira medida que a pessoa interessada deve tomar?
8: Pessoa interessada tem que primeiro saber, ter a noção ali da dívida dela, né? Mas aí, então, utilizar o saldo do fundo, o que pode ser também de contas ativas ou inativas, o primeiro passo, claro, é consultar ali o aplicativo do FGTS para ver o valor que essa pessoa tem disponível. Depois, ali no próprio aplicativo, o trabalhador autoriza o acesso das instituições financeiras aos valores. Então, ele negocia a dívida diretamente com o banco. E aí, só depois dessa negociação é que a Caixa Econômica Federal vai fazer, então, a transferência dos valores do FGTS diretamente aos bancos responsáveis pelos contratos. E aí, lembrando que o trabalhador não precisa comparecer às agências, né, do banco, não precisa comparecer ali à Caixa Econômica para confirmar, então, a operação, nem ao seu banco de origem. Como explica, então, o diretor de Políticas de Proteção ao Trabalho do Ministério do Trabalho e Emprego, Carlos Augusto Gonçalves.
9: Ele pode fazer todo esse processo, né, de maneira digital, né, ou em consulta, penetrando por telefone com as instituições financeiras para identificar a dívida. No caso específico do ATP, é tudo digital. A autorização do saldo é digital, ele faz com o ATP, levanta junto aos bancos as dívidas.

0: Essas informações que você tem no plano das dívidas serão remetidas pelos bancos, então, diretamente à Caixa Econômica Federal, só depois que o banco prestou essa informação para o agente operador, que é a Caixa, é que a Caixa está autorizada a fazer o repasse para a sua instituição financeira decorrente daquela dívida, tendo que ele acabou tendo de reestruturar.
1: Agora, Grazi, vamos relembrar, então, quem são as pessoas aptas a participarem do programa, qual é o perfil?
2: Claro, Mariana, vamos lá. Para usar o FGTS no desenrola, é preciso ter, então, um saldo disponível, né, na conta do Fundo de Garantia e ter renda mensal de até 5 salários mínimos, o que equivale aí a cerca de R$ 8.100. Então, para serem elegíveis, as dívidas devem estar atrasadas entre 91 dias e 2 anos. Essas dívidas recebem aí descontos de até 90% e juros mais baixos que o do mercado.
3: Obrigado, Gabriele Bezerra, pelas informações ao vivo aqui na Voz do Brasil.
1: Gabriele. Começaram hoje as inscrições para o Enem, o Exame Nacional do Ensino Médio.
3: O Enem é a principal forma de entrar em uma universidade. Além de vagas aqui no Brasil, a prova também é aceita em faculdades no exterior.
1: Esse ano, estudantes do terceiro ano do ensino médio de escolas públicas já estão com as inscrições pré-preenchidas, mas ainda é necessário entrar na página do participante para confirmar a inscrição.
4: Desde o início do ano, a brasiliense Isabela Martins passa as tardes na sala de aula estudando para o Exame Nacional do Ensino Médio, avaliação realizada pelo Ministério da Educação. Aos 18 anos, ela vai fazer o Enem pela segunda vez e sonha em conquistar uma vaga na universidade.
5: Sempre gostei muito de ajudar as pessoas, né? Aí eu pensei em fazer psicologia ou medicina, que é uma área que vai ajudar bastante as pessoas e tal. Aí sempre foi meu sonho mesmo.
4: Estudantes de todo o país já podem se inscrever para o Enem 2026 a partir desta segunda-feira. Neste ano, alunos que vão concluir o ensino médio na rede pública terão inscrição automática. Segundo o governo, os dados foram encaminhados pela própria rede de ensino. Mas os estudantes deverão acessar o sistema para confirmar a participação e escolher o idioma da prova de língua estrangeira, além de informar o município onde deverão realizar a prova e solicitar recursos de acessibilidade, se for o caso. Além disso, os locais de aplicação da prova também vão aumentar, chegando a 10 mil escolas. A expectativa é que 80% dos alunos da rede pública façam o exame na sua própria escola de matrícula. O João Gabriel Brandão está se preparando para o Enem e já decidiu o curso Artes Cênicas. O maior desafio para ele é controlar a ansiedade.
6: Estou me sentindo mais confiante esse ano, principalmente para a questão da redação. Chegando em casa eu estudo, final de semana também estudo às vezes, mas estou tirando um momento de folga também para não ter burnout, sabe? Que não me sobrecarregar, não me sentir muito cansado durante o fim da semana.
4: As inscrições devem ser feitas pela página do participante no endereço enem.inep.gov.br/participante até o próximo dia 5 de junho. Os estudantes que tiveram a isenção da taxa de inscrição aprovada também deverão realizar a inscrição no exame. Para os participantes não isentos, a taxa de inscrição continua no valor de R$ 85,00 e pode ser paga por boleto, PIX, cartão de crédito e débito em conta corrente ou poupança. O prazo para fazer esse pagamento vai até o dia 10 de junho e as provas ocorrerão nos dias 8 e 15 de novembro. Reportagem Gabriela Noronha.
3: Em suas redes sociais, o presidente Lula fez um convite para todos os estudantes participarem da prova.
7: Hoje começa a inscrição para o Enem. Vai até o dia 5 de junho. Você que prometeu ao seu pai, ou seu pai que quer que você seja doutor ou doutora, a hora é agora. Se inscreva, passe no Enem, entre na universidade e faça tudo o que você quiser, na certeza que você precisa saber de que esse país vai ser soberano, soberano de verdade, o dia que milhões de jovens tiverem curso, tiverem emprego e puderem exercer a soberania tecnológica e científica do nosso país.
1: O Dia da África, celebrado em 25 de maio, hoje, marca a fundação da União Africana em 1963.
3: E aproveitando a data, o governo do Brasil promove o primeiro Fórum de Reitores Brasil-África, com o objetivo de fortalecer

0: estabelecer parcerias educacionais e culturais.
1: No encontro, o Ministério da Educação anunciou a criação de 2.600 bolsas de mestrado e doutorado para estudantes africanos.
2: No encontro, dirigentes de universidades brasileiras e africanas debatem como ampliar parcerias acadêmicas, científicas e tecnológicas de instituições de ensino dos dois lados do Atlântico. São projetos conjuntos em áreas estratégicas para o desenvolvimento dos países, como agricultura, energias renováveis, inteligência artificial, mineração, petróleo e gás, além das ciências humanas. Para a reitora da Universidade de Cabo Verde, Astrigilda Silveira, parcerias fundamentais para o continente africano.
3: Uma cooperação mais próxima, mais dinâmica e mais transformadora, voltada para a transformação digital, a inteligência artificial e a inclusão social.
2: No encontro, o governo do Brasil lançou o programa que vai oferecer mais de 2.600 bolsas de mestrado e doutorado para pós-graduandos da África, com investimentos de 47 milhões de reais, destaca o ministro da Educação, Leonardo Bastini.
4: 2.600 vagas inicialmente, 1.600 bolsas de mestrado e 1.000 bolsas de doutorado, com oportunidades em universidades públicas, instituições privadas sem fins lucrativos, institutos federais, institutos de pesquisa com pós-graduação reconhecida pela CAPES. Abrir as portas do Brasil para estudantes africanos é aprofundar ainda mais nossos laços históricos.
2: O presidente Lula destacou a importância de fortalecer os laços históricos entre Brasil e África por meio da produção de conhecimento, da inovação e da formação de profissionais qualificados.
5: A cooperação educacional entre países do Sul Global pode transformar a realidade, reforçar os programas de estudantes, convênio, de graduação e de pós-graduação também será essencial para consolidar a educação superior como um dos pilares da parceria estratégica entre Brasil e África.
2: O Brasil já mantém mais de 200 acordos de cooperação com instituições de ensino superior de 38 países africanos. Reportagem Pablo Mundim.
0: Mais um passo no combate ao câncer no país.
1: O Brasil passou a contar com um Centro de Desenvolvimento e Produção de Terapias, CAR-T, da Fundação Oswaldo Cruz, a Fiocruz.
0: No local será produzido de forma 100% nacional um dos tratamentos mais avançados do mundo contra o câncer para pacientes do SUS.
6: O Paulo Peregrino é publicitário e teve linfoma, um tipo de câncer de sangue. Durante 13 anos, fez transplante de medula óssea e 40 quimioterapias, tratamentos que não tiveram sucesso. A virada em sua vida veio com um tratamento experimental chamado CAR-T Cell. Agora, ele está em remissão do câncer.
7: A enfermeira chegou lá dentro do quarto, trouxe um saquinho, assim como se fosse uma transfusão de sangue pequenininha, né? Um negócio de transfusão de sangue. Aí eu falei assim para ela: enfermeira, isso aí é o CAR-T Cell que eu vou receber? É, falei, vai demorar quanto tempo? Ela falou, uma hora no máximo. Eu falei, caramba! 13 anos eu lutando contra os cânceres, vai resolver em uma hora. Isso que é ciência.
6: O Centro de Desenvolvimento e Produção de Terapias, CAR-T, da Fiocruz, inaugurado no último sábado no Rio de Janeiro, vai tratar a população do SUS e trazer uma nova esperança aos pacientes com câncer. O Brasil vai produzir de forma 100% nacional um dos tratamentos mais avançados do mundo contra a leucemia, linfoma e mieloma. É o que explica o ministro da Saúde, Alexandre Padilha.
8: Um tratamento que hoje custa 350 a 400 mil dólares, mais de 2 milhões de reais, para uma família, para as pessoas, para o sistema de saúde de qual país para fazer esse tratamento, graças à Fiocruz, graças à produção da Fiocruz, presidente, pessoas como Paulo vão poder receber esse tratamento pelo SUS, de graça.
6: Os primeiros pacientes começam o tratamento experimental no segundo semestre deste ano. Foram investidos 370 milhões de reais, além dos equipamentos de alta tecnologia, que custaram mais 35 milhões de reais. O presidente Lula defendeu que todos os brasileiros e brasileiras têm o direito de uma saúde de qualidade no país.
9: O gesto de inauguração de um centro tecnológico que dá ao Brasil a certeza de que a gente não é menor do que ninguém, de que a gente não é menos competitivo.

0: objetivo de que ninguém. Basta a gente ousar, ter coragem e fazer.
1: O novo centro também será capaz de tratar pacientes com traumatismo craniano, com próteses 3D de alta tecnologia. Do Rio de Janeiro, Fernanda Cruz.
2: Viajar a trabalho ou por lazer deveria ser sinônimo de tranquilidade.
3: Mas para muitas mulheres, nem sempre o destino é o mais feliz.
4: Todo aeroporto promete destinos, mas algumas partidas nunca chegam. Quando o medo ocupa o lugar da esperança, não é viagem, é silêncio. Assédio não decola. Feminicídio também não. Violência contra a mulher é crime.
2: Para combater a violência e a importunação sexual nas salas de embarque e aeronaves, o Ministério dos Portos e Aeroportos lançou uma série de ações em terminais do Brasil para sensibilizar a sociedade.
3: É a terceira fase da campanha Assédio Não Decola.
5: Para combater o assédio e a importunação sexual contra trabalhadoras do setor aeroportuário e passageiras, o Ministério dos Portos e Aeroportos lançou a terceira fase da campanha Assédio Não Decola. O ministro dos Portos e Aeroportos, Tomé Franca, destacou a importância dessa campanha.
6: Infelizmente, o Brasil ainda vive uma realidade de muito assédio e de muito feminicídio. Nós temos trabalhado para que essa realidade não persista. Nós estamos com uma série de campanhas nos aeroportos e nas aeronaves, buscando o combate ao assédio.
5: O Ministério dos Portos e Aeroportos também apresentou uma nova cartilha com orientações sobre o combate à violência contra a mulher. O material reúne informações sobre diferentes tipos de violência: física, psicológica, sexual. Passageiros e trabalhadores do setor são orientados sobre como identificar situações de risco e formas de acolher as vítimas. O documento também apresenta canais de denúncia, como o Ligue 180. A ministra das Mulheres, Márcia Lopes, ressaltou que todos precisam conhecer o canal de denúncia.
7: O Ligue 180, para nós, tudo começa por ali. Ele é um canal que dá muita segurança para as mulheres. Quando se recebe uma ligação, a nossa equipe identifica quem é essa mulher, onde ela mora, a quem essa mulher deve recorrer.
5: A campanha Assédio Não Decola foi lançada em agosto do ano passado em todas as concessionárias dos aeroportos federais. Para as mulheres que só querem chegar ao destino em segurança, sem assédio e violência, a campanha é importante para sensibilizar a sociedade. Foi o que defendeu a gerente de restaurante, Cláudia Figueiredo.
8: Qualquer lugar, sempre é importante. Muita gente não respeita a gente simplesmente pelo fato de ser mulher.
5: Além do Ligue 180, você também pode denunciar casos de violência contra a mulher no Disque 100, canal de monitoramento de violações contra os direitos humanos. Reportagem Márcia Fernandes.
2: A quarta edição do leilão do Ecoinvest Brasil destravou mais de 13 bilhões de reais para projetos de bioeconomia, turismo sustentável e infraestrutura no país, sendo que mais de 9 bilhões serão direcionados para investimentos na Amazônia Legal.
3: O programa Ecoinvest foi criado para impulsionar a transformação ecológica do país e combina instrumentos financeiros inovadores, redução de riscos e atração de investimentos de longo prazo da iniciativa privada.
2: Ao anunciar o resultado do leilão, o ministro da Fazenda, Dario Durigan, disse que o Ecoinvest comprova que é possível apostar no crescimento do Brasil com sustentabilidade.
9: Os objetivos do Ministério da Fazenda, que é fazer com que o país se desenvolva, cresça, gere emprego, diminua a inflação, com os objetivos do Ministério do Meio Ambiente, não é mais indissolúvel. Nós temos que ter um cuidado para que o país cresça, mas de maneira sustentável. E o Ecoinvest, ele é uma espécie de síntese, de prova real de que isso é possível. É Estado junto com a capacidade instalada do sistema financeiro nacional em parceria com essas empresas.
3: Com os 4 leilões realizados até agora para transição energética, recuperação de terras degradadas e bioeconomia, o Ecoinvest Brasil já mobilizou mais de 140 bilhões de reais.
2: Pois é, o Brasil é mundialmente reconhecido por suas belezas naturais, como florestas, praias, rios e montanhas.
3: E a riqueza da nossa biodiversidade tem atraído turistas a visitarem as mais de 300 unidades de conservação federais distribuídas pelo país.
2: Só em 2025, o fluxo de visitantes atingiu quase 30 milhões, maior resultado da série histórica.
3: E movimentaram mais de 40 milhões de reais em vendas, injetaram 20 bilhões de reais no produto interno bruto, que é a soma de todas as riquezas.

0: empresas do país.
1: Jairon Souza trabalha todos os dias conectado com a natureza. Ele é guia turístico no Maranhão e, em época de alta temporada, chega a mostrar as belezas naturais do Parque Nacional dos Lençóis Maranhenses a centenas de visitantes.
2: Ganho dinheiro onde muitas pessoas se programam muito para vir passear e eu estou aqui todo dia, né? E tento fazer da melhor forma, né?
1: As visitações turísticas em unidades de conservação federais movimentaram mais de 40 bilhões de reais em vendas em 2025 e 20 bilhões de reais de contribuição ao Produto Interno Bruto. O estudo do Instituto Chico Mendes de Conservação da Biodiversidade, o ICMBio, revela que florestas, praias, rios e montanhas são, na verdade, ativos de alta performance na economia brasileira. No ano passado, o fluxo de visitantes em unidades de conservação chegou a quase 30 milhões, o maior resultado da série histórica, como garante o presidente do ICMBio, Mauro Pires.
3: Esse aumento tem a ver com dois fatores. O primeiro, que é geral, que é o interesse das pessoas de encontrar-se com a natureza. O segundo fator, nós temos melhorado a infraestrutura e de modo que se torna mais fácil a visitação.
1: O turismo nas unidades de conservação sustenta mais de 300 mil postos de trabalho em todo o país. O ministro do Meio Ambiente e Mudança do Clima, João Paulo Capobianco, destacou que as unidades de conservação são importantes não só para a proteção da biodiversidade, como também para o desenvolvimento econômico do país e a valorização da cultura local.
4: Cada real que o turista trouxe, ele gerou um impacto de R$ 15,60 no PIB. Portanto, nós estamos falando aqui de uma atividade econômica intensa com ganhos para a economia local.
1: O ranking de visitação mantém no topo o Parque Nacional da Tijuca, no Rio de Janeiro, com quase 5 milhões de visitas, seguido pelo Parque Nacional de Iguaçu e pelo Parque Nacional de Jericoacoara, no Ceará. Reportagem Cleide Lopes.
5: Nova creche, reforma da unidade básica de saúde, duplicação da rodovia. 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Acesse comunicabr.presidencia.gov.br.
6: Prefeituras e instituições como universidades, institutos federais e câmaras de vereadores aderiram ao programa Contrata Mais Brasil.
0: A plataforma foi criada para aproximar microempreendedores individuais do processo público de aquisição de produtos e serviços. Nela, o governo contrata e os pequenos negócios podem vender seus produtos.
6: Atualmente, já são 1.775 órgãos. Desde a sua criação, o programa gerou mais de 22 milhões de reais de renda direta para os microempreendedores individuais.
0: A plataforma conta com mais de 8 mil cadastros de fornecedores em mais de 100 atividades.
6: Mais informações sobre o programa no endereço gov.br/contratamaisbrasil.
0: Atenção, caminhoneiros! Já estão em vigor as novas regras que vão ajudar na fiscalização do piso mínimo de frete para o transporte de carga nas rodovias.
6: A partir de agora, quem contrata esse tipo de serviço deverá informar parâmetros para o cálculo do frete, como distância, tipo de veículo e tipo de serviço prestado.
0: Essas informações serão fornecidas na hora de emitir o Código Identificador da Operação de Transporte, o CIOT.
6: Esse é um documento de registro exigido pela Agência Nacional de Transportes Terrestres, a ANTT, para o monitoramento das operações de cargas.
0: O superintendente de Serviço de Transporte Rodoviário de Cargas da ANTT, José Aires Amaral, explica que esses dados serão utilizados para fiscalização prévia do piso mínimo do frete.
7: A partir desses parâmetros, o sistema faz uma conta automática e verifica se o valor declarado do frete, também no CIOT, está de acordo com o piso mínimo de frete ou não. E faz algumas validações, por exemplo, os parâmetros informados estão de acordo? Fazem sentido? Por exemplo, se na declaração, por exemplo, tiver a informação que Brasília Rio de Janeiro são 500 quilômetros. O sistema mesmo já vai indeferir aquela informação, dizendo que não é compatível e que ele deve informar uma melhor.

0: localização ou uma distância compatível com aquele deslocamento.
1: Segundo o superintendente da ANTT, a partir do dia 1º de junho, os dados do CIOT também estarão integrados com a documentação fiscal exigida para o transporte de cargas.
2: O que vai facilitar e tornar mais eficiente a fiscalização sobre as operações de frete.
1: As mudanças na emissão do CIOT foram anunciadas pelo governo do Brasil como parte das medidas para reduzir os impactos da alta dos preços dos combustíveis sobre a população.
2: Essas foram as notícias do Governo do Brasil.
1: Com a realização da Secretaria de Comunicação Social da Presidência da República.
2: Com produção da empresa Brasil de Comunicação.
1: Fique agora com as notícias do Poder Judiciário e do Congresso Nacional. Boa noite.
2: Boa noite para você. Até amanhã.
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5: CNJ lança aplicativo para fortalecer busca ativa de crianças e adolescentes.
6: Para o STJ, a plataforma de intermediação não responde por envio de criptomoedas para carteira falsa de outra corretora.
5: A Semana Nacional da Conciliação Trabalhista começou nesta segunda-feira.
6: Boa noite, eu sou o Arthur Filho.
5: E eu sou Walter Lima.
6: O Conselho Nacional de Justiça lançou nesta segunda-feira, Dia Nacional da Adoção, o aplicativo Adote para todo o país.
5: A busca ativa do Sistema Nacional de Adoção e Acolhimento já funciona em todo o país e reúne informações sobre crianças e adolescentes com mais dificuldades de conseguir uma família, como crianças mais velhas ou com deficiência.
6: Agora, essa iniciativa passa a contar também com um aplicativo próprio.
5: Desenvolvido pelo Tribunal de Justiça do Paraná, o aplicativo Adote passa agora pelo processo de expansão nacional com o apoio do programa Justiça 4.0.
6: O ministro do Supremo Tribunal Federal, Flávio Dino, deu prazo de 10 dias para que o governo federal e os estados da Amazônia Legal informem quais providências de planejamento e preparação vêm sendo adotadas diante das projeções de aumento significativo dos riscos de incêndios florestais para os próximos meses.
5: O El Niño é um fenômeno provocado pelo aumento na temperatura das águas do Oceano Pacífico e tem ocorrência periódica em geral, com impactos relevantes sobre o clima em diversos países. Marta Ferreira.
7: Uma nota técnica conjunta publicada pelo Instituto Nacional de Pesquisas Espaciais e com o Instituto Nacional de Meteorologia confirmam a provável intensidade alta para o fenômeno já no segundo semestre de 2026. Diante desse quadro, o ministro Flávio Dino, relator de uma ação que acompanha medidas para combater e prevenir incêndios na Amazônia e no Pantanal, deu prazo de 10 dias para que a União e os estados informem um plano para lidar com os incêndios.
6: Plataforma de intermediação de criptomoedas não é responsável por prejuízo decorrente de golpe se não houve falha no serviço ou se dano foi causado pela culpa exclusiva de usuário ou terceiros.
5: Essa é a conclusão do STJ. Fátima Uchoa.
8: Na origem, um investidor transferiu criptoativos para uma carteira digital e depois descobriu que o endereço era falso. Ele pediu ressarcimento dos prejuízos, alegando que a plataforma intermediadora teria falhado ao não adotar segurança capaz de identificar a irregularidade da chave de transferência. Porém, a Justiça de Minas Gerais negou a indenização. A terceira turma do STJ manteve o acórdão, considerando que a fraude ocorreu quando o investidor transferiu os valores a um ambiente externo, fora da atuação da empresa e para o qual ele próprio forneceu a chave de acesso, que é o endereço de destino. O ministro Ricardo Vilas Boas Cueva foi o relator.
6: Começou hoje a Semana Nacional da Conciliação Trabalhista 2026.
5: É a chance de muitos trabalhadores conseguirem de forma mais rápida uma resposta da Justiça. Larissa Batista.
9: Um acordo histórico de mais de 250 milhões de reais entre a empresa Vibraz Airoco e o Sindicato dos Metalúrgicos de São José dos Campos foi o pontapé para a abertura da Semana da Conciliação, que vai até sexta-feira em todos os tribunais regionais do trabalho. O valor recolhido desse acordo será utilizado para o pagamento

0: pagamento de dívidas trabalhistas.
1: Ampliar a confiança e o conhecimento sobre a segurança das urnas eletrônicas.
2: Esse foi um dos temas da reunião ocorrida nesta segunda-feira na sede do TSE em Brasília. Estevão Furtado.
3: O presidente do TSE, ministro Nunes Marques, anunciou o lançamento da Semana Nacional do Sistema Eletrônico de Votação, uma ação voltada à conscientização da população, especialmente dos jovens, sobre as camadas de segurança do processo eleitoral brasileiro. O ministro também determinou a criação de uma comissão permanente para estudar o uso de ferramentas de inteligência artificial na justiça eleitoral.
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1: Uma boa noite a você.
2: E até amanhã.
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6: Eu sou Paula Groba.
7: E eu sou Ricardo Nakaoka.
6: E estes são os destaques de hoje do Jornal do Senado, que começa agora.
7: Senado vota crédito especial para renegociação de dívidas rurais.
6: Senado e STF debatem medidas para rever supersalários no setor público.
7: Projeto quer limitar publicidade de apostas online no Brasil.
6: Boa noite.
7: Boa noite.
6: Com a alta dos juros, a queda no preço dos produtos agrícolas e o aumento do endividamento no campo, produtores rurais de todo o país aguardam uma saída para renegociar as dívidas e manter a produção.
7: E a Comissão de Assuntos Econômicos do Senado deve votar nesta terça-feira um projeto que cria uma linha especial de crédito para o agronegócio. O pacote de ajuda está sendo negociado com o governo federal, como informa a repórter Patrícia Oliveira.
8: Um pacote bilionário de socorro ao setor agropecuário está na pauta da Comissão de Assuntos Econômicos. O projeto cria uma linha especial de crédito para renegociação de dívidas rurais com recursos do Fundo Social do Pré-Sal. A proposta vem sendo negociada entre o governo federal e o relator da matéria, o senador Renan Calheiros, do MDB de Alagoas. Renan ampliou a ajuda para outros produtores endividados, além daqueles afetados por secas e enchentes. A iniciativa prevê prazo de até 10 anos para pagamento das dívidas com carência de até 2 anos e a criação de um fundo garantidor para operações de crédito rural. O projeto também autoriza o uso de receitas correntes do Fundo Social do Pré-Sal de 2025 e 2026, além do superávit financeiro do fundo para financiar a nova linha especial de crédito. Para o ministro da Fazenda, Dario Durigan, a intenção é construir um texto de consenso sem comprometer o equilíbrio das contas públicas.
9: Fazer com que de fato chegue essa renegociação para os agricultores, que de fato caiba no bolso do agricultor e que de outro lado a gente mobilize os recursos públicos da maneira mais eficiente possível. Estamos todo mundo aqui na mesma página.
8: A possibilidade da edição de uma medida provisória pelo executivo também foi confirmada pelo senador Renan Calheiros.
10: Uma medida provisória com critérios de enquadramento, de juros, de carência e de prazo de 10 anos para pagar.
8: O governo estima um custo de 817 bilhões em 13 anos. Já o relator prevê valor bem menor, em torno de 100 bilhões ao longo de uma década.
6: Os senadores Alci Lucas, do PL do Distrito Federal, criticou a medida provisória que zera o imposto de importação para compras internacionais de até 50 dólares. Segundo o parlamentar, a MP prejudica a indústria brasileira ao reduzir tributos para produtos importados, sem conceder tratamento semelhante aos produtores nacionais.
7: Alci disse que apresentou uma emenda para que os mesmos benefícios concedidos para o imposto de importação sejam também dados aos produtores de calçado ou de vestuário brasileiros, no caso de produtos de até 50 dólares.
11: Essas medidas só beneficiam os trabalhadores chineses, prejudica a nossa indústria. Vamos ter que demitir milhares, milhões de pessoas, exatamente porque ninguém consegue competir com um país que não tem nenhum encargo trabalhista, que não tem os impostos que nós temos aqui no Brasil.
6: Já o senador Paulo

0: O PAIN do PT do Rio Grande do Sul voltou a defender a redução da jornada de trabalho sem corte salarial e o fim da escala 6x1. O parlamentar destacou a PEC de sua autoria, que prevê a redução para 40 horas semanais, com possibilidade de avançar para 36 horas em etapas futuras.
1: PAIN afirmou que a medida já é adotada em diversos países e citou experiências internacionais e recomendações da Organização Internacional do Trabalho. O senador

0: Sanções que variam entre 40 e 36 horas. Na União Europeia, a média é de 36 horas semanais, chegando até, em alguns países, a 31 horas, como é o caso da Holanda.
1: E o presidente do Senado, Davi Alcolumbre, se reuniu nesta segunda-feira com o presidente do Supremo Tribunal Federal, Edson Fachin, para discutir um futuro anteprojeto de lei sobre a remuneração da magistratura. No encontro, também foram debatidos os salários dos servidores públicos e a necessidade de aperfeiçoar o sistema remuneratório no serviço público.
2: Segundo a presidência do Senado, a preocupação é com o aumento de vantagens extras, como gratificações e abônus, que podem comprometer a transparência e o cumprimento do teto constitucional. Os chefes dos dois poderes decidiram ampliar o diálogo com o Executivo e outras instituições para construir uma proposta sobre o tema.
1: Filhos de mulheres vítimas de feminicídio podem passar a ter mais tempo de proteção financeira do Estado. O Senado deve começar a analisar um projeto que aumenta de 18 para 21 anos a idade máxima para o recebimento da pensão especial destinada a órfãos desse tipo de crime.
2: A proposta busca garantir mais segurança e apoio a jovens que perderam as mães em casos de violência contra a mulher. Repórter Alexandre Campos.
3: Pelo projeto, o pagamento da pensão será extinto quando o filho completar 21 anos de idade ou, se estudante, aos 24 anos. Os valores serão reajustados anualmente pelo índice oficial da inflação. O valor a ser pago continua a ser de um salário mínimo, só que, ao invés de ser dividido pelo conjunto dos órfãos, esse montante será devido a cada um dos filhos com menos de 21 anos. O critério de renda familiar mensal per capita também sofrerá alterações. Passará de um quarto para metade de um salário mínimo. A autora do projeto, a senadora doutora Eudócia, do PSDB de Alagoas, afirmou que, em média, para cada mulher assassinada por razão de gênero, há dois filhos afetados.
4: A realidade desses órfãos é marcada por múltiplas vulnerabilidades. Além do trauma psicológico decorrente da perda violenta da mãe, frequentemente presenciada, muitas dessas crianças enfrentam instabilidade econômica, mudanças abruptas de residência e, em alguns casos, a separação entre irmãos.
3: O projeto ainda passa a garantir atendimento multidisciplinar para os beneficiários, com apoio psicológico e social contínuo. O texto também veda, sob qualquer hipótese, que a guarda desses menores seja concedida ao agressor, devendo eles ficarem sob os cuidados da família da mãe.
1: E a senadora Damaris Alves, do Republicanos do Distrito Federal, celebrou a sanção da lei de sua autoria, que amplia as ações do SUS no enfrentamento à automutilação e à prevenção do suicídio entre crianças e adolescentes. Segundo a parlamentar, a nova lei é uma resposta ao crescente número de casos de sofrimento mental entre jovens brasileiros.
2: Damaris Alves também defendeu o fortalecimento da rede pública de saúde mental, com a ampliação do CAPS e o aumento de profissionais especializados para garantir atendimento adequado às crianças, adolescentes e suas famílias.
5: A Lei 15.403 chegou para garantir que o Estado faça sua parte, porque o Estado foi lento, porque faltou vaga para um psicólogo ou um psiquiatra. A todos os prefeitos, a todos os governadores, cumpram a lei, abram CAPS, contratem psicólogos, coloquem profissionais de saúde mental nas escolas.
1: Com o avanço das apostas online no Brasil, cresce também a preocupação com o endividamento das famílias e os impactos na saúde mental dos apostadores.
2: Diante desse cenário, o Senado começa a analisar um projeto que restringe a publicidade das bets, especialmente ações de marketing, que podem estimular o jogo compulsivo. Mais detalhes com o repórter Márcio Maturana.
6: Restrição de propaganda de bets em rádio, televisão, uniformes esportivos, eventos culturais, redes sociais, plataformas de streaming e campanhas com influenciadores digitais. Isso é o que prevê um projeto que começou a ser analisado pelo Senado. O texto muda a lei das bets para restringir a publicidade de apostas esportivas e jogos online com foco na saúde mental, proteção do consumidor e da economia familiar. A proposta tem assinatura de 7 senadores, sendo a primeira Damaris Alves, do Republicanos do Distrito Federal.
7: É um projeto construído a várias mãos. Eu só tenho a honra de ser a primeira signatária, mas foi construído com especialista, com a participação de parlamentares, Câmara e Senado, um corpo técnico extraordinário. judiciário. E a gente está preocupado realmente com essa questão da saúde mental por causa do vício nos jogos de apostas.
6: A iniciativa é da Frente Parlamentar Mista para a Promoção da Saúde Mental, com senadores e deputados. E por isso, outro projeto muito

0: Semelhante foi apresentado também na Câmara. O objetivo é que as duas propostas sejam analisadas em paralelo para facilitar uma eventual aprovação em uma das casas.
1: Com edição de Paula Groba e trabalhos técnicos de João Lira, o Jornal do Senado fica por aqui. Acompanhe agora as notícias da Câmara dos Deputados. Boa noite.
2: Uma boa noite e até amanhã.
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4: Presidente anuncia transição de um ano para a redução da jornada de trabalho.
5: Deputados ampliam acesso a novas tecnologias no Sistema Único de Saúde.
4: Câmara autoriza o uso de Fundo de Desenvolvimento Regional por cooperativa.
5: Ministério da Agricultura deverá dar aval para normas que afetam o setor.
4: Boa noite. Os deputados aprovaram proposta que determina a avaliação prévia do Ministério da Agricultura para a emissão de normas ambientais. O repórter Antônio Vital explica o teor da matéria.
6: O plenário da Câmara aprovou o projeto que torna obrigatória a aprovação do Ministério da Agricultura antes da edição de qualquer norma federal que tenha impacto na produção, criação, cultivo, manejo, transporte, processamento ou comercialização de espécie utilizada em atividade produtiva. Isso significa que qualquer norma editada por órgãos ambientais só terá validade se antes for avaliada pelo Ministério responsável pela Agricultura, Pecuária, Pesca, Aquicultura e Florestas. O projeto foi apresentado pelo deputado Pedro Lupion, do Republicanos do Paraná, coordenador da Frente Parlamentar da Agropecuária, e outros 10 deputados de diversos partidos. Uma das justificativas para a aprovação do projeto foi a possibilidade de inclusão da tilápia na lista nacional de espécies exóticas invasoras. A lista é definida pela Comissão Nacional de Biodiversidade, a CONABIO, um órgão do Ministério do Meio Ambiente que conta com a participação de representantes do Ministério da Agricultura. No ano passado, a CONABIO admitiu em nota oficial que a inclusão da tilápia estava sendo analisada, mas que isso não teria impacto na criação da espécie e serviria apenas como referência para medidas de prevenção. O relator, deputado Pezente, do MDB de Santa Catarina, disse que decisões como essa levam insegurança aos produtores.
7: Nós temos uma insegurança jurídica com normas redigidas por burocratas, no ar-condicionado, todo mundo enroladinho numa gravata, que tem tirado o sono de muitas famílias. Um exemplo, por exemplo, é essa tal da lista de espécies exóticas invasoras. Já incluíram nessa lista espécies altamente relevantes para a nossa economia. Espécies como a tilápia, espécies também da nossa flora braquiária.
6: A proposta foi criticada pela deputada Érica Cocai, do PT do Distrito Federal. Para ela, priorizar a análise econômica antes da ambiental pode representar risco para a flora e a fauna do país.
8: O que se quer com esse projeto é tirar o poder dos órgãos ambientais, de poder avaliar as políticas acerca da produção agrícola, da produção pecuária, acerca da nossa flora, da nossa fauna. E aqui nós vamos ver que uma espécie animal ou uma espécie vegetal, talvez se chegue à conclusão que ela tem uma capacidade nociva para aquele próprio espaço de flora e de fauna.
6: O projeto que torna obrigatória a aprovação do Ministério da Agricultura antes da edição de qualquer norma que tenha impacto na produção, criação, cultivo ou comercialização de espécie utilizada em atividade produtiva seguiu para análise do Senado. Da Rádio Câmara de Brasília, Antônio Vital.
3: Meio Ambiente.
5: Joaquim Passarinho, do PL do Pará, celebra a aprovação de proposta que altera a classificação de parte da Floresta Nacional do Jamanchi em Novo Progresso. Ele explica que o projeto redefine a área como de uso sustentável, com regras menos rígidas de ocupação e exploração.
4: De acordo com Joaquim Passarinho, a mudança vai contribuir para a regularização de produtores que já vivem e trabalham na região antes da criação da Floresta Nacional. O deputado ressalta que a proposta pode dar segurança às famílias que dependem da produção rural para garantir renda.
5: Já a Marina Silva, da Rede de São Paulo, critica a alteração dos limites da Floresta Nacional do Jamanchim e outros projetos que, em sua visão, favorecem quem descumpre a legislação ambiental. Ela defende o aumento da produção sem a derrubada de novas áreas e com a recuperação de regiões degradadas.
4: Marina Silva ressalta a importância da proteção ambiental para o desenvolvimento da agricultura brasileira. A parlamentar afirma que propostas em discussão na Câmara que enfraquecem a fiscalização prejudicam a imagem do país nos mercados internacionais.
3: Economia.
5: Câmara aprova projeto que autoriza o uso de recursos de fundos de

0: desenvolvimento regional por cooperativas. O repórter Marcelo Larcher conta como vai funcionar.
1: A Câmara dos Deputados aprovou o projeto que permite que cooperativas acessem os recursos de 3 fundos públicos de desenvolvimento regional, o do Nordeste, o do Centro-Oeste e o da Amazônia. Os recursos são voltados para investimentos produtivos, infraestrutura e geração de empregos. A proposta já foi aprovada pelo Senado e altera 2 medidas provisórias e uma lei complementar. Segundo a deputada Marussa Boldrin, do Republicanos de Goiás, relatora do projeto na Comissão de Finanças e Tributação, as cooperativas ajudam a canalizar investimentos diretamente para micro, pequenos e médios produtores. A proposta foi defendida pelo deputado Pedro Lupion, do Republicanos do Paraná, coordenador da Frente Parlamentar da Agropecuária.
2: Que nesse caso, o que nós estamos permitindo e dando a possibilidade do cooperativismo também acessar os fundos constitucionais, que são acessados por todas as atividades econômicas, e o cooperativismo, seja ele qual for, em qual ramo for, não só no cooperativismo agropecuário, mas de saúde, de transporte, de trabalhadores, agricultura familiar, ou até mesmo de crédito, possam acessar também os fundos constitucionais.
1: A proposta foi aprovada de maneira simbólica, sem votos contrários e com apoio do governo, como disse o deputado Bongás, do PT do Rio Grande do Sul.
3: O governo também aprova porque ele estende esses repasses também para as cooperativas, que é muito importante que eles possam também alcançar e que isso esteja explícito na lei.
1: O projeto que permite que cooperativas acessem os recursos dos fundos públicos de desenvolvimento do Nordeste, do Centro-Oeste e da Amazônia seguiu para a sanção presidencial e já pode virar lei. Da Rádio Câmara de Brasília, com informações de Antônio Vital, Marcelo Larcher.
4: Desenvolvimento Regional.
5: Defensor Stélio Denner, do União, celebra a decisão da Agência Reguladora de Energia Elétrica que reduziu o reajuste da conta de luz em Roraima. O parlamentar explica que o aumento previsto de 24% caiu para 4% após mobilização da bancada federal do Estado junto à ANEEL.
0: Segundo o defensor Stélio Denner, o recuo é uma conquista de toda a bancada federal de Roraima, que realizou diversas audiências nos últimos meses. Apesar disso, ele afirma que o Estado ainda sofre com tarifas elevadas em comparação com outras regiões do país.
5: Lídice da Mata, do PSB, contesta críticas ao governo da Bahia ao comparar obras e indicadores do Estado com a situação da cidade de Salvador. A deputada afirma que a capital baiana apresenta resultados preocupantes em qualidade de vida, educação e competitividade.
0: Lídice da Mata cita investimentos do governo da Bahia em Salvador, como a ampliação do metrô, a implantação do VLT, a construção de hospitais e escolas de tempo integral. Ela avalia que essas ações mostram avanços do Executivo Estadual diante dos problemas que persistem na gestão da capital.
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4: Saúde.
5: A Câmara aprovou um projeto que amplia o acesso a novas tecnologias no SUS. A repórter Júlia Lopes tem mais detalhes.
12: A Comissão de Constituição e Justiça da Câmara dos Deputados aprovou um projeto que cria novos modelos de acordos para aquisição de tecnologias em saúde pelo Sistema Único de Saúde, o SUS. A proposta inclui novos medicamentos, produtos, procedimentos e terapias inovadoras. Os chamados acordos de acesso gerenciado serão firmados por meio de contratos específicos com definição de critérios, metas e prazos para o acompanhamento de resultados. Pelo texto, a incorporação dessas tecnologias será feita com base em monitoramento contínuo

0: pelo governo, permitindo o compartilhamento de riscos clínicos e financeiros entre o poder público e as empresas. A avaliação vai considerar critérios como eficácia do tratamento, resultados clínicos reais dos pacientes, segurança da tecnologia, impacto público e também acompanhamento contínuo dos resultados obtidos. O relator da proposta, deputado Diego Garcia, do União do Paraná, afirmou que a medida pode acelerar o acesso da população a tratamentos de alto custo no SUS.
1: Esse talvez seja o ponto mais importante do projeto. Hoje, muitas famílias enfrentam uma longa espera para conseguir acesso a medicamentos e terapias de alto custo no SUS. Com os acordos de compartilhamento de risco, o governo pode incorporar novas tecnologias de forma mais rápida e responsável, acompanhando os resultados reais do tratamento e dividindo riscos financeiros e clínicos.
0: Na prática, a proposta busca ampliar o acesso a tratamentos inovadores, medicamentos de alto custo e tecnologias mais recentes, além de fortalecer a participação de famílias, especialistas e da sociedade civil no processo de avaliação, especialmente em casos de doenças raras. Agora, o projeto que cria novos modelos de acordos para aquisição de tecnologias em saúde pelo SUS deve seguir para o Senado. Da Rádio Câmara de Brasília, Júlia Lopes.
2: Ciência e tecnologia.
3: Coronel Assis, do PL de Mato Grosso, critica o decreto sobre a fiscalização do ambiente digital, argumentando que medidas sobre a regulação das redes devem ser debatidas pelo Congresso. Segundo ele, há risco à liberdade de expressão e à ampliação do controle sobre conteúdos.
4: Coronel Assis também defende a redução da maioridade penal e afirma que a medida é necessária para enfrentar a impunidade. O deputado sustenta que a proposta representa uma prioridade no debate sobre segurança pública.
3: Comissão aprova incentivos para ampliar a participação das mulheres na iniciação científica.
4: A repórter Mônica Tati explica detalhes do projeto que está em discussão na casa.
5: Projeto aprovado pela Comissão de Educação incentiva a participação feminina nas áreas de ciência, tecnologia, engenharia, matemática, química, física e tecnologia da informação. A proposta prevê a implementação em duas áreas, na educação básica, com programas específicos para gerar o interesse das meninas nas ciências, e na educação superior, com mecanismos que ajudem as mulheres que foram mães ou são cuidadoras a concluir seus estudos na educação superior. Também está prevista a criação de um regime especial de avaliação da produção acadêmica das docentes mães ou que cuidam de parentes diretos com deficiência ou doença grave. A relatora na comissão, a deputada Franciane Baier, do Republicanos do Rio Grande do Sul, acredita que os estímulos podem reduzir as barreiras que fazem com que muitas mulheres desistam de atuar em uma área que ainda é vista como tipicamente masculina.
6: E nós sabemos que a mulher acaba sendo muitas vezes a responsável pelo cuidado com a casa e com a família, e muitas vezes esses prazos legais de conclusão do curso ou até análise do currículo e dos trabalhos apresentados para ingressar em alguma carreira que é científica é prejudicada nesse ponto.
5: A proposta que traz incentivos para ampliar a atuação das mulheres na área científica ainda será votada pela Comissão de Constituição e Justiça e pelo Plenário da Câmara antes de virar lei. Da Rádio Câmara de Brasília, Mônica Tati.
2: Justiça.
3: Inácio Arruda, do PCdoB do Ceará, acusa setores da oposição de hipocrisia diante das investigações sobre as irregularidades envolvendo o Banco Master. O parlamentar cobra uma apuração rigorosa e a punição de todos os responsáveis por eventuais desvios de recursos.
4: Na visão de Inácio Arruda, grupos extremistas e conservadores utilizam discursos moralistas para tentar encobrir crimes históricos no sistema financeiro. Na visão dele, o esclarecimento dos fatos fortalece o campo democrático no Brasil.
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0: Presidência.
1: Diminuição da jornada semanal para 40 horas passará por transição de um ano, segundo anunciou o presidente da Câmara em entrevista acompanhada pelo repórter Luiz Gustavo Xavier.
2: O presidente da Câmara, Hugo Mota, anunciou nesta segunda-feira em entrevista coletiva que o relatório final da proposta de emenda à Constituição, que elimina a escala de trabalho 6x1, terá um ano de transição para reduzir a jornada de 44 horas para 40 horas semanais.
3: 60 dias após a promulgação da PEC. E após 12 meses, mais 2 horas. Então a transição se dará dentro de um ano, não mais do que isso. Dá um tempo para que os setores possam se organizar.
2: Mota declarou que a redução da jornada de trabalho é um dos 3 pontos que considera inegociáveis na PEC. Os outros 2 seriam o fim da escala 6x1 e a proibição da redução salarial.
3: Nós partimos do princípio que esses 3 pontos são inegociáveis para a Câmara dos Deputados, são também pontos inegociáveis para o governo e nós temos ampla convergência nessas 3 situações que trazem para o trabalhador brasileiro, para a trabalhadora brasileira, uma nova realidade depois da aprovação dessa proposta.
2: Segundo o presidente da Câmara, o texto está sendo ajustado para regras de servidores públicos, prestadores de serviços para entes públicos e microempreendedores individuais, os MEIs. Hugo Mota também conversou hoje com o presidente da República, Luiz Inácio Lula da Silva, sobre o reajuste de valor para microempreendedores individuais, os MEIs, e destacou que Lula está sensível à proposta. Da Rádio Câmara de Brasília, Luiz Gustavo Xavier.
0: Trabalho.
4: Ao apoiar a proposta que reduz a jornada de trabalho, Paulo Lemos, do PT, reitera que a bancada do Amapá não apoiou emendas que desidratam o projeto original. O deputado alerta que a população acompanha de perto a posição dos parlamentares sobre o fim da escala 6x1.
1: Na opinião de Paulo Lemos, a redução da jornada semanal é uma demanda da classe trabalhadora que enfrenta rotinas cansativas e transporte público. Segundo ele, pesquisas apontam ampla aprovação popular à medida.
4: Tadeu Venere, do PT do Paraná, convoca os eleitores a pressionar os deputados pela aprovação do fim da escala 6x1. Ele alerta que a comissão especial que analisa a proposta precisa acelerar a votação da matéria original para que o plenário delibere sobre o tema.
1: Tadeu Venere critica a emenda ao texto que prevê compensação a empresas e pode ampliar a jornada para até 52 horas semanais. Ele argumenta que a pressão sobre o Congresso pode garantir mais tempo de descanso e melhor qualidade de vida para os trabalhadores brasileiros.
4: Luiz Carlos Raule, do Podemos, do Paraná, questiona os efeitos da redução da jornada de trabalho sobre as micro e pequenas empresas. Ele alerta que mudanças nas regras trabalhistas precisam considerar os impactos sobre os empregadores e a geração de empregos.
1: Luiz Carlos Raule critica o desempenho econômico e social do Brasil nas últimas décadas e afirma que o país enfrenta dificuldades em indicadores como renda, emprego e segurança pública. O parlamentar também faz críticas à condução das políticas econômicas nacionais.
4: Heloísa Helena, da Rede do Rio de Janeiro, faz um apelo para que o Congresso derrube o veto ao projeto que permite o aproveitamento de trabalhadores concursados no setor elétrico após privatizações. Ela sustenta que esses profissionais possuem conhecimento estratégico para o funcionamento do sistema.
1: De acordo com a Heloísa Helena, as privatizações no setor já causaram impactos negativos na Companhia Hidrelétrica do São Francisco. Ela pede que o governo libere a base aliada para garantir o direito dos trabalhadores de forma soberana.
4: Termina agora o jornal Câmara dos Deputados, com trabalhos técnicos de Everson Urani e a apresentação de Márcio Aquiles Sardi e Val Monteiro. Boa noite.
1: Você ouve as notícias do Tribunal de Contas da União. Boa noite.
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1: 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Boa noite.

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5: Trem brilha em goleada contra o Tocantinópolis 4-1 e avança para a próxima fase da Série D do Campeonato Brasileiro. Oratório segue dando vexame, time empata com a Tuna Luso no Augusto Antunes, 3-3, e segue estacionado na lanterna.
8: Oratório!
5: Paysandu em campo neste momento, buscando retomar a liderança da Série C do Campeonato Brasileiro. CBF sorteia nesta terça-feira confrontos das oitavas de final da milionária Copa do Brasil.
9: Brasil!
5: Jogadores da seleção brasileira se apresentam nesta quarta-feira ao técnico Ancelotti na Granja Comari, em Teresópolis. Sem jogadores do Real Madrid, Espanha convoca para a Copa do Mundo.
9: Brasil!
5: Colômbia tem Dias, Carrascal e James Rodríguez em convocação para o Mundial. E Coritiba e Bahia estão fechando hoje a 17ª rodada do Brasileirão. 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

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É a hora certa, 8:07 na marca do pênalti. 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Já já vamos falar da seleção brasileira, os nossos quadros estreando hoje. O radar da Copa, tem arquivo da Copa também. E você vai ficar por dentro, Diário da Copa, tudo sobre o Mundial. Tudo vai passar aqui no programa Na Marca do Pênalti. 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Já já vamos falar também dos amapaenses no Brasileiro da Série D, melhor para o Trem, que já está classificado para a próxima fase. E a diretoria está reclamando da ausência do presidente da FAF, Roberto Góes. Já já vou destacar aqui no programa Na Marca do Pênalti. 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O Paysandu está em campo diante do Floresta, fechando mais uma rodada da Série C do Campeonato Brasileiro. Papão jogando na Curuzu com casa cheia, buscando retomar a liderança. 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Já já, os jogadores que vão se apresentar, o técnico Carlos Ancelotti, nesta quarta-feira na Granja Comaria, em Teresópolis, região serrana do Rio. Já já toda a programação da seleção brasileira, até o amistoso de domingo, 18:30, no Maracanã, contra a seleção do Panamá. 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

Olha só, o técnico Luiz de la Fuente anunciou nesta segunda-feira em Madrid os 26 convocados que defenderão a Espanha na Copa do Mundo. A lista final da seleção espanhola traz um dado histórico e surpreendente, uma vez que o comandante não incluiu nenhum atleta do Real Madrid entre os convocados. Por conta dessa decisão inédita, o país disputará o Mundial sem representantes do clube merengue em seu elenco pela primeira vez na história. A fim de iniciar a preparação para o torneio, o grupo de atletas se apresentará no dia 30 de maio no Centro de Treinamento Cidade do Futebol, em Las Rojas. Antes de embarcar definitivamente para a competição, a equipe espanhola ainda medirá forças em dois amistosos preparatórios. O primeiro compromisso acontecerá no dia 4 de junho contra o Iraque, em solo espanhol. Enquanto o segundo teste ocorrerá no dia 8 de junho, diante do Peru, já em território mexicano. Logo após esse período de ajustes, a Espanha concentrará suas atenções na fase de grupos, onde ocupa uma vaga na chave H. Os espanhóis estreiam oficialmente no Mundial no dia 15 de junho, quando enfrentam a seleção de Cabo Verde na cidade de Atlanta, nos Estados Unidos. Na sequência da primeira fase, o elenco de Luiz de la Fuente cruzará os caminhos de Arábia Saudita e Uruguai, que completam o agrupamento no Mundial. A edição de 2026 terá uma organização conjunta entre Estados Unidos, Canadá e México, que abrigarão um total de 104 partidas ao longo do torneio. A abertura da competição está marcada para o dia 11 de junho, data em que o México enfrentará a África do Sul no estádio Azteca. Diante desse cronograma, os confrontos eliminatórios do mata-mata começarão no dia 28 de junho, abrindo caminho para a grande finalíssima agendada para o dia 19 de julho, mês 7, no estádio MetLife, em Nova Jersey, palco em que o Brasil fará a sua estreia. Então, os convocados da Espanha, goleiros Unai Simon, ele é do Atlético de Bilbao, Davi Raya, do Arsenal, e Juan Garcia, do Barcelona. Defensores, Cucurella, do Chelsea, da Inglaterra, Grimaldo, do Bayer Leverkusen, da Alemanha, Kubarsi, do Barcelona, Laporte, do Atlético de Bilbao, Pubil, do Atlético de Madrid, Eric Garcia, do Barcelona, Marcos Llorente, do Atlético de Madrid, e Pedro Porro, do Tottenham, da Inglaterra. Meias, Pedri, do Barcelona, Fabián Ruiz, do Paris Saint-Germain, Martin Zubimendi, do Arsenal,

Xavi do Barcelona, Rodri do Manchester City, Alex Baena do Atlético de Madrid e Mikel Merino do Arsenal. Atacante, Mikel Oyarzabal do Real Sociedad, Dani Olmo do Barcelona, Nico Williams do Atlético Clube, Jeremy Pino do Crystal Palace, Ferran Torres do Barcelona, Borja Iglesias do Celta de Vigo da Espanha, Vitor Muñoz do Osasuna e Lamine Yamal, craque do Barcelona, são os convocados para a disputa da Copa do Mundo. São 8 horas e 15 minutos na marca do pênalti, o mais completo e inteligente programa esportivo do rádio no clima da Copa do Mundo.

faltam 17 dias para a bola rolar. 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Governador Clécio Luiz, você está aqui na Diário FM em áudio e vídeo com o programa Na Marca do Pênalti. Olha só, destacando agora o Campeonato Brasileiro da Série D. Os amapaenses que estiveram em ação neste final de semana que passou, a começar pelo sábado. O trem passeou no tapete verde do estádio Augusto Antunes, aplicando goleada de 4-1 diante do Tocantinópolis. Detalhe, com direito a um golaço de bicicleta do jogador do atacante Wanderson Gotinha. Ele marcou duas vezes. O Mauro Praia também marcou duas vezes. 4-1, placar construído pelo time rubro-negro. O trem, que está disputando a sua 7ª edição, pela primeira vez com duas rodadas de antecedência, o time rubro-negro amapaense obteve a classificação para a próxima fase do torneio nacional. O trem é o atual líder, tem 17 pontos e está entre os melhores times da Série D do Campeonato Brasileiro. O trem fez o seu dever de casa, fez uma partida impecável e conquistou a classificação. A diretoria do trem andou reclamando da ausência do presidente da Federação Amapaense de Futebol, Roberto Góes, que no consentimento da cartolagem rubro-negra deveria ter ido até o estádio Augusto Antunes para acompanhar a passagem do time amapaense para a próxima fase do Campeonato Brasileiro da Série D, o que permite o time pontuar no ranking de clubes da CBF para melhorar o posicionamento da Federação Amapaense de Futebol, que já dura um bom tempo na lanterna do ranking de federações que é organizado pela Confederação Brasileira de Futebol, CBF. Diferente do trem, o desesperado Oratório segue vivendo um caos na Série D do Campeonato Brasileiro. O time jogou ontem no Augusto Antunes e enfrentou a Tunaluso. E amargou empate por 3-3. Resultado que mantém o time amapaense com miseráveis 4 pontos na lanterna do grupo A5 do Campeonato Brasileiro da Série D. Tem chance de classificação? Tem, mas remotas chances. Além de vencer as duas últimas rodadas, o time amapaense vai precisar torcer por combinação de resultados dos concorrentes, né, tropeços e tropeços, para poder alimentar o desejo de entrar na classificação. O Oratório tem 4 pontos, tem mais 6 pontos em disputas, pode chegar aí a 10 pontos, né? É muito difícil a missão do representante do Amapá na Série C do Campeonato Brasileiro. São 8 horas e mais 29 minutos. 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Só dando uma passada aqui na tabela para a gente poder ficar bem, aliás, atualizar vocês, né? Então, foi a oitava rodada, vem a nona rodada, né? Então, ainda tem umas 3 rodadas. Tem 9 pontos em disputa para o Oratório Recreativo Clube e não 2 rodadas, como eu falei. Olha, tem a nona rodada. Tem só tem 2 rodadas. Então só chega a 10 pontos. Né? Então, eu estou bem correto. Tem a nona rodada, em que o Oratório vai enfrentar o Imperatriz em casa no

Augusto Antunes, domingo às 15h30. Ele vai para a última rodada jogando fora de casa contra o Tocantinópolis no Ribeirão, lá em Tocantins. Isso vai acontecer no dia 6 de junho, sábado, 16h. Então, o Oratório tem 4 pontos. Se vencer os dois compromissos, chega a 10 pontos. Mas ele vai ter que torcer por tropeços da Tuna Luz, que tem 10 pontos. É a terceira colocada, não é? E torcer por tropeço também do Imperatriz, que ocupa a quarta colocação no grupo, tem 9 pontos. Vai ter que torcer por tropeços de Tunaluso e Imperatriz, e até mesmo do Tocantinópolis, que é um dos adversários nessa reta final do time do Oratório no Campeonato Brasileiro da Série D. Já são 8 horas e 20 minutos, nós vamos no clima de Copa do Mundo pagar o apoio cultural, e na volta tem muito mais Copa do Mundo, tem história, tem curiosidades, tem o arquivo da Copa, tem o radar da Copa, tudo isso aqui no programa

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Muito bem, já são 8 horas e 33 minutos em Macapá, minha querida terra do Mar Abaixo, seu melhor e maior clima para a Copa do Mundo 2026. FIFA, Estados Unidos, México e Canadá. Olha, um jornalismo em ação aqui no, na marca do pênalti. O prefeito de Macapá, Pedro da Lua, comemorando a aquisição de 2 caminhões coletores de lixo para a nossa cidade de Macapá. Ele colocou em sua página oficial no Instagram assim: mais 2 reforços chegando para ajudar a manter Macapá limpa. Ontem estive na empresa Recicle acompanhando o recebimento de 2 novos coletores que vão fortalecer a nossa coleta de lixo na cidade. É trabalho, investimento, compromisso e prioridade para melhorar os serviços e cuidar melhor da nossa gente. Foi o que destacou em sua página oficial no Instagram o prefeito de Macapá, Pedro da Lua. Já são 8 horas e 34 minutos. Esse é o clima da Copa do Mundo aqui na Diário FM.

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vitória diante de sua apaixonada torcida que toma conta neste exato momento das dependências da Curuzu, empurrando o time a voltar a liderar o Campeonato Brasileiro da Série D. Hoje a liderança é do Brusque, de Santa Catarina. 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Olha, tem cronista esportivo que está reclamando de exigência que vem acontecendo durante as partidas do Amapazão Série B. O assessor de comunicação Félix Peu tem cobrado dos cronistas, principalmente dos fotógrafos, que eles se posicionem atrás dos gols para desenvolver e desempenharem o seu trabalho, a sua atividade. Não tem nenhum problema. É para seguir a regra corretamente? Vamos seguir. Mas ele também, que é fotógrafo, ele precisa ir para o mesmo lugar. Por que que ele vai ter privilégios de ficar à beira do gramado? E, Joel, tem foto dessa situação, coloquei no programa Na Marca do Pênalti, para vocês comprovarem o que eu estou dizendo aqui. Eu vou ler as exigências que a federação faz, a regra para os fotógrafos atuando na cobertura do Campeonato Amapaense. Olha só, tá aí. O Félix, ele tá bem na direita do canto do vídeo, de amarelo, sentado com a sua câmera fotográfica. Tá ali. Essa é uma partida do Campeonato Amapaense Série B. A regra diz o seguinte, olha, aviso aos fotógrafos, às CONFAF. A assessoria de comunicação da Federação Amapaense de Futebol reforça aos fotógrafos credenciados que sejam rejeitadas todas as normas e orientações estabelecidas para atuação nos jogos do Amapazão Série B. Pedimos atenção especial ao posicionamento em campo. Serve para ele também. Os profissionais devem permanecer exclusivamente nas áreas destinadas. Ele também tem que ir para lá. A cobertura fotográfica, conforme regulamento da competição, atuando atrás dos gols. Seu Félix também, que é fotógrafo, ele tem que seguir o que diz aqui, o aviso. Também é obrigatório o uso do colete de identificação durante toda a partida, conforme determinação da organização da competição. Ele tem que dar exemplo. Tem que usar, tá ali, olha, a seta tá marcando aí na tela do programa, na marca do pênalti. Tá ali o Félix, sentado, tá com uma camisa amarela. Cadê a camisa que ele tá exigindo dos colegas? Ele tem que usar. A gente sabe que ele não é cronista esportivo. Ele tá lá na condição de assessor da imprensa da Federação Amapaense de Futebol. Assessor de imprensa da federação. Ele não é cronista esportivo. Então ele nem pode se dar o luxo de estar cobrando, de estar exigindo de quem é associado. Tem mais aqui. O cumprimento das orientações é fundamental para a organização, segurança e bom andamento dos jogos. Muito bem. Serve para você esses dizeres também, esses dizeres. Ressaltamos que o descumprimento das normas poderá acarretar a divergência e até mesmo descredenciamento para os próximos jogos. Ele é o primeiro a deixar, então. Porque ele não cumpre, ele não é exemplo. Por que que ele está exigindo dos fotógrafos que são credenciados, são cronistas esportivos e estão com os direitos de exercer sua função? Se ele pode estar circulando com a sua câmera fotográfica, por que que os demais cronistas esportivos, fotógrafos, não podem fazer o mesmo que ele? Qual é a diferença? Por que tanto privilégios? Tem que respeitar. Existem entidades organizadas e que administram o comportamento dos cronistas esportivos. Estou me referindo à ACREAP e à ACLEAP, que é presidida pelo GEPAS. Se é para cobrar, vamos também fazer por onde, parceiro? Você está aí na condição de assessor ou secretário de comunicação da Federação Amapaense de Futebol. Você não é cronista esportivo.

efetivo, porque você não está em nenhuma das alas, nem da ACREAP e muito menos da ACLEAP. Aí você está exigindo aqui que os colegas se posicionem conforme regras e você está ali, olha, à beira do gramado. Esse aí é o centro da Federação Mapoense de Futebol, que também recebe partidas do campeonato não profissional. Se você quer dar exemplo, né? Se você quer exigir, então você tem que ter a sua postura. Você tem que fazer o mesmo papel. Você tem que se juntar aos cronistas esportivos no mesmo posicionamento. Por que privilégio? Então, não haja dessa forma, de forma alguma, porque são associados, são credenciados. E da mesma forma que você tem que você passar a ter privilégios, eles também vão ter que ter. Por que essa diferença? Tá aí a imagem, olha, de onde você se posiciona. Fora daquilo que você cobra. Se é para moralizar, se enquadre também, parceiro. Se enquadre também. E você não tem o mesmo direito do que eles. Porque eles são cronistas esportivos. São profissionais, legalizados, e você não é cronista esportivo. Então, você não tem direito de exigir comportamentos dos colegas cronistas esportivos. Por favor. 8h42, na marca do pênalti, pela Diário FM 90.9, sempre no apoio cultural do Laboratório Médico Dr. Paulo Albuquerque, tecnologia qualidade ao seu alcance. 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Não, não.

0: Oba! É verdade, ele tá fazendo aquele papel. Faça o que eu digo, mas não faça o que eu faço.
1: Na voz vibrante da emoção.
0: Pra cima!
1: Narciso Franco na narração.
0: Oba!
1: Três corpos.
0: Golão, golão, golão, golão.

Olha só, o gol mais rápido da história das Copas do Mundo foi marcado por Sukor, da Turquia, aos 11 segundos de jogo contra a Coreia do Sul, na disputa do terceiro lugar da Copa do Mundo FIFA de 2002. Você sabia? Não, está sabendo agora. Tem mais uma aqui, histórias da Copa. O soldado que virou herói da Copa de 1970. Uma das histórias mais curiosas das Copas envolve a campanha da seleção do Brasil na Copa do Mundo de 1970, realizada no México. Naquela época, o país vivia sob a ditadura militar e o governo acompanhava de perto tudo relacionado à seleção. O técnico original do Brasil era João Saldanha, jornalista e treinador conhecido por personalidade forte e opiniões políticas contundentes. O time estava voando nas eliminatórias, mas Saldanha entrou em conflito com militares e dirigentes. Conta a história que o então presidente Emílio Garrastazu Médici teria sugerido a convocação de um jogador específico. A resposta de Saldanha virou lendária.

Área, aspas, o presidente escala seus ministros, eu escalo a seleção. Pouco tempo depois, ele foi demitido do cargo. Em seu lugar, entrou Mário Jorge Lobo Zagallo, que reorganizou a equipe e montou um dos maiores times de todos os tempos. Naquela escalação, estava gênios como Pelé, Jairzinho, Tostão, Rivelino e Carlos Alberto Torres. A final contra a Itália terminou em 4-1 para o Brasil. O último gol marcado por Carlos Alberto, após uma troca de passes perfeita, é considerado até hoje um dos gols mais bonitos da história das Copas. Com o tricampeonato, o Brasil ganhou, em definitivo, a Taça Jules Rimet e entrou para sempre na história do futebol mundial. É um detalhe curioso. Muitos jogadores daquela seleção diziam que nem eles próprios tinham noção da dimensão histórica do time que formavam. Só anos depois perceberam que haviam participado, talvez, da maior seleção de todos os tempos. Brasil! 8:46 em Macapá. 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

0: E a bola tá rolando pela Série A do Campeonato Brasileiro. Fechamento da 17ª rodada aqui em formação com emoção. No Couto Pereira, o Curitiba vai perdendo para o Bahia 1-0, gol de Pulga, Eric Pulga. O Bahia ganhando fora de casa, fechando a 17ª rodada do Brasileirão. No Brasileiro da Série B, 10ª rodada, o Botafogo de Ribeirão Preto vai perdendo em casa para o Atlético de Minas Gerais por 2-1. Também pela Série C do Campeonato Brasileiro, 8ª rodada, o Ituano vai empatando em casa, 0-0 com o Botafogo. E na Curuzu, para quem estava esperando a informação, o Paysandu vai batendo Floresta por 2-0 e vai com esse resultado reassumindo a liderança da Série C do Campeonato Brasileiro. Vamos para mais um apoio cultural na volta, reta final do programa Na Marca do Pênalti.
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1: Olha, a Confederação Brasileira de Futebol, CBF, definiu a programação oficial da seleção brasileira para o período de preparação visando a Copa do Mundo FIFA 2026. Os atletas convocados ficarão concentrados na Granja Comari, em Teresópolis, região serrana do Rio, até o próximo sábado, dia 30, quando a delegação seguirá para o centro do Rio de Janeiro. A apresentação dos jogadores acontece na quarta-feira, agora 27, com a realização de avaliações médicas e o primeiro treinamento marcado para as 17 horas, no horário de Brasília. Na quinta-feira, 28, os atletas seguem com exames médicos pela manhã. A comissão técnica concederá entrevista coletiva a 1 hora da tarde, enquanto o treinamento da equipe está previsto para as 3:30 da tarde. A programação de sexta-feira, 29, contará novamente com avaliações médicas, entrevista coletiva às 9 horas da manhã.